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Mixo som da Sarah Larson, Lush Life. Ela foi confirmada como atração do palco Sunset no último dia do Festival Rock in Rio, que acontece em setembro. E a galera já tá doida pra ver toda a energia dela no maior festival de música do mundo. A Mix e a rádio oficial, claro. E a gente vai trazer todas as informações do Rock in Rio ao longo deste ano. E a gente continua com as melhores músicas no seu domingão à noite. Quer participar? Manda a sua pra cá no 11 983 408 mil, WhatsApp da Mix.

Mixi Red Hot Chili Peppers Road Tripping. Você tá curtindo o Domingão à Noite da Mix com as melhores músicas? Vem cá, que tal você pedir a sua velinha pra tocar no baú, hein? Daqui a pouquinho a gente volta com as clássicas da programação da Mix a partir das 10 da noite. Você pode mandar pelas redes sociais no arroba Rádio Mix FM ou então no nosso WhatsApp 11 9 83 40 8000 e continua.

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0: Saem as novinhas pra desfilarem as coroas. Sim, a partir de agora, durante uma hora, você vai conferir as melhores músicas de todos os tempos da nossa programação no Baú da Mix. Tô vendo aqui que só tem clássico. E você pode participar nas redes sociais e indicar pra gente o som que você quer ouvir aqui, tá? No Instagram, no WhatsApp, tá valendo. Aumenta o volume, que essa aqui você vai curtir.
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1: Mix One era 1990, esse grande sucesso do John Bon Jovi, Blaze of Glory. Gostou, né? Voltou no tempo, a gente vai continuar com esse clima de nostalgia até às 11 da noite. Tem mais uma aqui, ó.
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1: Mix Amadona, uma música que foi um divisor de águas na carreira da rainha do pop. Vogue aqui no baú. Faltou alguma? Manda pra cá no 11 983 408 mil, WhatsApp da Mix, ou nas redes sociais no @RadioMixFM. A chance de você participar e colocar sua velhinha na pista.
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1: 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Mix e acabou. Que peninha. Foi aqui uma hora só com as clássicas da nossa programação, que estão de volta amanhã bem cedinho aqui na Mix. Mas pra você não ficar triste aí, depois do intervalo a música não para, viu? Pra você terminar muito bem aí o seu domingo com o melhor da programação Mix em todo o Brasil. E o baú já era.
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1: 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Mix, muito boa noite. Como é que estão as coisas por aí? Tudo bem? Bora lá começar mais uma edição do Mix Acústico. Hora da gente curtir os sons que você mais gosta na programação da Mix de um jeitinho diferente. Versões desplugadas. Por aqui é só banquinho e violão. E claro que você pode indicar sua música acústica pra ouvir aqui na Mix também, nas redes sociais ou no WhatsApp. Bora começar muito bem aqui, vai.
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0: 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Mix Excel Freja, amor pra recomeçar essa versão linda, né? Fechando mais uma edição do Mix Acústico, com as músicas que você mais curte da playlist da Mix de um jeitinho diferente, que estão de volta amanhã bem cedinho aqui, ó. 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

Mixa Taylor Swift, Kendrick Lamar, Bad Blood. Você tá curtindo as melhores músicas do Domingão à Noite da Mix? Cadê a sua? Manda pra cá. A gente gosta quando você participa no 11983408000, WhatsApp da Mix, ou nas redes sociais. Pode seguir, comentar, compartilhar. Dá aquela moralzinha pra Mix no Instagram. Você não tá fazendo nada, segue a gente aí no arroba Rádio Mix FM. Vai perder nem 10 segundos. E ainda fica por dentro das melhores promoções, tudo que rola aqui na playlist da Mix e as notícias do seu artista favorito. Falar em artista favorito, daqui a pouco meia-noite tem No Break, 2 horas de música sem comerciais.

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0: Mix, uma ótima madrugada pra você, tudo bacana por aí? Então tá bom, estamos chegando com mais uma edição do No Break. A partir de agora, você vai conferir 2 horas de música sem blá blá blá, sem papo chato, sem enrolação. É só música direto, as melhores da programação da Mix. Partiu? Então aumenta o volume que tá no ar.
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1: Mix aí, tá curtindo o melhor da programação na sua madrugada? Aqui no No Break, são 2 horas de música sem nenhum intervalo. E você interage, fica à vontade através das redes sociais ou no WhatsApp da Mix. Aí você indica a sua pra rolar aqui, continua.
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2 horas de música sem comerciais no meio. Aproveita para dizer pra gente aqui qual som que você quer ouvir na programação da Mix. Manda pelo Insta, no Twitter, no WhatsApp. Fica à vontade, que aqui é você quem manda. E aquelas 2 horas de música continuam.

0: Curtindo 2 horas de som direto a qualquer momento, tem muito mais. E você segue por aqui curtindo o melhor da programação da Mix, a sua madrugada para todo o Brasil, pela rede Mix de Rádio.
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1: Mix, se prepara. Agora tem Super Mix. A gente vai conferir uma atrás da outra. Só música legal, só música boa. Então aumente o volume nesta madrugada. Tá no ar. Mais um.
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1: Mix, tá rolando por aqui só música legal. Então continua por aí curtindo. Este é o Super Mix.
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1: Mix, essa é a hora em que a gente dá um plus na programação. É o Super Mix trazendo muita música legal. Essa edição acabou, mas fica ligado, fica ligada que a qualquer momento estamos de volta.
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Partidas de 2002. 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

0: Olá, Natal! Bom dia, Natal! Bom dia, Rio Grande do Norte! 6:07, 6:07. Olá para você que a partir de agora começa a ouvir o Jornal da Mix com Papinha metendo a colher. Neste início de semana, segunda-feira, hoje, 18 de maio, 2026 é o ano. Vamos começando mais um Jornal da Mix com muita informação para você que já nos acompanha. Você que agora tá em casa, tá aproveitando o seu cafezinho, tá virando a tapioca. Alô, alô, você que tá com conosco agora no seu trabalho, já está no plantão desde ontem, daqui a pouquinho vai sair, vai poder descansar. Uma ótima manhã para você, a todos os nossos amigos vigilantes, porteiros, turma que vem ouvindo a programação da Mix e já está conosco agora para ficar bem informado as principais informações e notícias do nosso estado, do Brasil e do mundo. Você acompanha a partir de agora, claro, com todo o detalhe que você precisa aqui na programação da Mix FM. Seja bem-vindo, bem-vinda você que agora tá pegando o seu ônibus, tá na condução, tá indo pro seu trabalho, pro compromisso, já tá na organização com as crianças em casa, já vai acordando um, acorda outra também, vai deixar no trabalho daqui a pouquinho, o maridão vai continuar nesse dia aproveitando a programação da Mix FM. Nós estamos juntos e vamos seguir por aqui nas próximas horas até as 8 horas da manhã para você acompanhar sempre tudo aquilo que mais importante acontece no dia de hoje, nesta segunda-feira, e aconteceu neste final de semana, para você iniciar a sua manhã muito bem informado e informada. Já faço o convite para você chegar agora no nosso canal do YouTube, Mix FM Natal 103.9. Vai para lá que você acompanha a nossa transmissão em áudio e vídeo. Tem muita notícia para você a partir de agora. Jornal da Mix com Papinha metendo a colher. Eu já trago o bom dia dela. Ela vai trazer pra gente os detalhes, os destaques do que ela deve apresentar logo mais por aqui na Mix FM. Olá, Duda Medeiros, bom dia pra você, Duda.
1: Duda Medeiros. Bom dia, Vini, bom dia, Betânio, Daniel e Felipe, que também estão por aqui, é claro. Bom dia pra você que tá iniciando mais uma semana aqui com a gente no Jornal da Mix. Segundou, semana tá só começando e você vem pra cá, deixa o seu comentário tanto no nosso YouTube como no nosso WhatsApp também, o número tá aparecendo na sua tela, manda a sua denúncia, como é que tá a sua região, manda pra cá que a gente mostra e queremos a sua participação. Além de todos os outros assuntos que serão colocados em pauta hoje, é claro, temos que falar sobre esporte. Afinal, neste final de semana, na 7ª rodada da Série D, o ABC venceu o Souza por 2-0 e chegou à 10ª partida de invencibilidade. Desde a chegada de Vaguinho Dias, há 50 dias no clube, o ABC ainda não perdeu uma partida sequer dentre essas 10 últimas. Então, é uma invencibilidade mantida, liderança na competição, a gente vai falar sobre isso. O América venceu ontem o Laguna por 5-0 na Arena das Unas. E hoje à noite, hoje no finzinho da tarde para o início da noite, é apenas o dia que teremos então a convocação oficial de Carlos Ancelotti para a Copa do Mundo 2026. Carlo Ancelotti vai divulgar a lista hoje e aí a pergunta que não quer calar vai ser respondida. Será que Neymar estará na convocação para a Copa desse ano? Pois é, tudo isso e muito mais daqui a pouquinho aqui no Jornal da Mix, Vini.
0: Pois é, Duda, inclusive teve polêmica, né, com o Neymar nesse final de semana, né, você acompanhou aí?
1: Com certeza, na partida do Santos a gente teve um erro de arbitragem, vamos falar sobre isso daqui a pouquinho também, a arbitragem brasileira que é problemática, né, e isso escancara ainda mais essa dificuldade. O Neymar ficou fora do jogo, né, por um erro de arbitragem que não corrigiu, inclusive, daqui a pouquinho a gente fala sobre isso também.
0: Muito bem, Duda. Daqui a pouquinho, detalhes do esporte, informações aqui da nossa cidade, da região metropolitana. E para você que nos acompanha, quer ficar sabendo de tudo que acontece aqui no nosso estado, tem informação policial também. A voz da experiência, a voz da comunicação, Betânio Bezerra. Seja bem-vindo, Betânio. Bom dia.
2: Olá, bom dia, Vini. Bom dia, Duda. Bom dia a você que acompanha o Jornal da Mix, metendo a colher com Papinha. Olha, daqui a pouco eu chego com essa informação que 5 motoristas são presos por embriaguez ao volante durante uma operação lá na cidade de Estremoz. 2 semanas depois, os 5 foragidos de Alcaçuz continuam soltos. É verdade. Então essa, daqui a pouco eu chego para levar para você que nos acompanha aqui no Jornal da Mix.
0: Muito bem, Betânio, nós aguardamos sim, vamos ficar atentos a essas informações, a você que já está conosco agora. Olha, de fato, chama atenção, porque esses 5 foragidos são criminosos de alta periculosidade. Eles respondem a crimes como roubo, tráfico de drogas e homicídio, incluindo um deles, homicídio contra um policial militar que foi morto com um tiro, um disparo na cabeça em Parnamirim no ano passado. Um desses foragidos estava cumprindo pena em função desse crime. E aí eles agora estão no meio da sociedade, estão foragidos, saíram do sistema prisional e estão tentando ser recapturados pelas equipes aí de investigação da Secretaria Estadual de Segurança Pública. Até a última atualização que nós temos sobre o que estava sendo feito para tentar encontrar esses criminosos, a secretaria informou que o Serviço de Inteligência aqui do Estado, Inteligência da Segurança Pública, estava dedicado a fazer com que esses 5 foragidos retornassem para detrás das grades, mas até agora isso não aconteceu. Nós estamos acompanhando, inclusive, desde a semana passada, quando um investimento de pelo menos 330 milhões de reais foi anunciado pelo governo federal para ser distribuído nos 27 estados da federação. E com isso, investimentos também no setor prisional, tornando aqui no Rio Grande do Norte, segundo palavras aí do secretário estadual, Coronel Francisco Araújo, 3 das penitenciárias estaduais aqui do Rio Grande do Norte, penitenciárias que tenham aí um esquema de segurança semelhante à penitenciária federal, aquela que nós temos aqui em Mossoró. Bom, a gente não pode dizer que uma penitenciária como essa, ela pode ser aí um exemplo para a segurança pública e para a segurança de apenados, porque nós já tivemos caso de fuga nessa mesma penitenciária lá em Mossoró, né? Inclusive foi o primeiro registro de uma fuga bem sucedida aqui no país. É claro que eu digo bem sucedida no ponto de vista dos criminosos, né? Porque eles conseguiram fugir, mas não bem sucedida para a segurança pública. Afinal de contas, foi uma falha aqui da segurança do país e com isso os investimentos devem chegar aqui no estado com o intuito de fazer com que pelo menos 3 presídios estaduais tornem-se padrão federal, de acordo com o que foi dito pelo próprio secretário, Coronel Francisco Araújo. Vamos então aguardar, né, Betânia?
2: Ô, Vini, a pergunta eu queria saber, não sei se foi feito ou se não foi. A promessa daquele muro da penitenciária federal foi feita, foi realizada, o muro foi construído?
0: Eu até estava lembrando um tempo desse, agora, bem no começo desse ano, Betânio, com relação às promessas que foram feitas pelo Ministério da Justiça, né? Na época, e o ministro Lewandowski. Todo o esquema de segurança iria ser refeito, incluindo até questões como que naquela época eram sensíveis e estavam aí em mau funcionamento, a exemplo do que aconteceu 15 dias atrás lá no Complexo Penitenciário de Alcaçuz, o sistema de vídeo monitoramento, que é o básico, é o simples de se ter numa cadeia como essa, numa penitenciária de segurança máxima, é o mínimo que você poderia ter, é um bom sistema de vídeo monitoramento em funcionamento.

0: Coisa, né? Todo mundo pensando em carnaval, todo mundo ainda meio que na ressaca de uma grande festa, uma das maiores festas do país. O que foi que eles fizeram? Aproveitaram, foram lá e saíram. Era quarta-feira de cinzas, eu me lembro bem, e eles conseguiram sair, né, naquela época do Presídio Federal. E eu estou falando isso por quê? Porque o que foi anunciado pelo governo federal é que de todos os estados da federação, penitenciárias estaduais seriam eleitas aí pelos governos estaduais para que elas recebessem um aporte financeiro e tomassem aí um sistema de segurança semelhante ao que é feito pelas penitenciárias federais. Vamos aguardar, e vai ser necessário mesmo, porque a cada dia que passa, a gente está vendo, de fato, isso aí a gente precisa realmente reconhecer, que mais investigações estão sendo realizadas pela Polícia Civil, e isso diz respeito ao quê? A uma boa quantidade de agentes de segurança para isso, e principalmente financiamento para que esse serviço de inteligência possa acontecer e as investigações possam ocorrer. Mais e mais integrantes de facções criminosas estão sendo presos, pessoas que estão sendo levadas às cadeias por isso, porque precisam responder a crimes como tráfico de drogas, lavagem de dinheiro, tráfico de armas, todos esses crimes que a gente vem citando aí nos últimos tempos. E para receber esse povo todo, para receber esses criminosos, o que é que precisa? Um bom sistema prisional, porque senão você não vai manter, não vai mantê-los presos por muito tempo. Mas também não adianta ter presídios no caso do que aconteceu, como lá no Complexo Penitenciário de Alcaçuz, que desde 2025. Acho que foi no ano passado que teve uma fuga também, os dois que saíram na bicicleta.
1: Teve fuga,
0: não foi? Há um ano, eu ia dizer 2017, porque foi o ano daquela rebelião, né? Aquela grande rebelião que teve no começo do ano. Mas no ano passado mesmo, teve esse registro de mais dois que saíram de lá. Eles, inclusive, saíram de bicicleta. Pegaram a bicicletinha, saíram lá. Tem vídeos aí desse momento em que eles conseguiram fugir. Bom, nós vamos trazer daqui a pouco, então, mais detalhes, mais informações ao longo do Jornal da Mix. Hoje, excepcionalmente, até agora, sem papinha, metendo a colher. Enquanto isso, a gente vai metendo a colher aqui por ele, trazendo informações sobre tudo aquilo que aconteceu no final de semana. A você que já está conosco agora, segue, que nós temos muita informação, né, Duda?
2: Pois é, Vini, vem pra cá, porque a gente quer começar a semana bem informado junto de você. E agora, já trazendo informação de ontem à noite, inclusive tem imagens, a gente vai mostrar e vai discutir esse assunto. Isso porque um incêndio atingiu uma oficina de UTV em Parnamirim ontem à noite, no final do domingo. Moradores do Parque das Nações em Parnamirim registraram na noite de ontem, dia 17 de maio, um grande incêndio na oficina de UTV. Imagens mostram, inclusive, o fogo consumindo o prédio com veículos dentro. No desespero, o próprio proprietário, né, ainda conseguiu salvar cerca aí de 20 veículos que estavam em chamas. O corpo de bombeiros foi acionado e pelo menos dois carros de combate a incêndio estiveram no local e controlaram aí esse fogo. Não se sabe ainda, até agora, as causas desse incêndio, né, a causa desse fogo todo que tomou a oficina. A gente está mostrando agora imagens no nosso YouTube. O proprietário também ainda não avaliou o montante do prejuízo, mas estima-se que cerca de 8 a 9 veículos tenham sido queimados durante esse incêndio. O local possui seguro, mas ainda não é possível confirmar as condições de aceitação da apólice nem as coberturas garantidas. Muito fogo, né, Vini?
0: Muito fogo, nós percebemos aí nas imagens, né, Betânia?
1: Esse UTV que você fala, é aquele Jeep, aqueles carrão.
2: Isso.
1: Já aconteceu.
2: Que participam de rally.
1: E aconteceu.
0: Foi.
1: Um incêndio aconteceu também.
2: Isso.
1: Não sei se foi na mesma oficina aí, mas eu me lembro disso aí.
0: Foi
1: que
0: não,
1: já
0: foi
1: aconteceu um incêndio também.
2: Foi.
1: Em vários carros que foram incendiados, né? Pegaram fogo, né, nessa oficina. Não sei se é a mesma.
0: Não é a mesma, não.
1: É a mesma, não, né?
0: Não é a mesma, mas chama atenção por outra coincidência. Eu vou trazer já essas informações. Enquanto isso, você que está conosco aqui no canal do YouTube da Mix FM, Mix FM Natal 103.9, acompanha as imagens da noite deste domingo, onde esse incêndio acabou aí queimando 8 desses veículos. As primeiras informações que nós temos é que 8 veículos desses UTVs, que são veículos aí utilizados para recreação nesse caso, né? É uma sigla em inglês que tem nesse UTV, que significa veículo de multipropósito, seria mais ou menos isso.

0: mas na realidade eles são utilizados para recreação, são utilizados aí em ralis, para fazer aquelas trilhas de dunas aqui, né, que são bem utilizadas por essas pessoas. E aí nessa oficina estavam guardados vários desses carros, vários desses veículos. Naquela ocasião, que você lembrou agora, Betânio, foi na oficina do Amarelinho, que fica até ali próximo da Imparne, né? Fica ali também,
1: Nas proximidades da Copab.
0: Aí é Panamiri também, lá isso, também, né? Lá também, mesmo, né? Isso, lá o do Amarelinho fica ali na Copab, não sei se fica ainda, mas na época era ali na Copab, né? A oficina do Amarelinho, que foi onde aconteceu há 2 anos. E nesse caso, também em Parnamirim, num grupo de rally que participou recentemente, agora em abril, de um grande rally que teve aqui no Rio Grande do Norte. Lembra aquele UTV que capotou na duna? Lembram, né? Que a gente até trouxe aqui o detalhe, a informação. Pois é, é dessa equipe. É dessa mesma equipe aí, exatamente, que teve esse incêndio aí agora na noite deste domingo, ocorrido lá em Parnamirim. As primeiras informações dão conta que 8 veículos foram tomados pelas chamas, vários pneus que estão, a gente percebe aí no vídeo, agora para quem está conosco no canal do YouTube da Mix FM, que trata-se de um galpão, e nesse galpão funciona essa oficina, onde existem vários desses veículos. Mas lá atrás, lá para o fundo desse galpão, ficam vários pneus que foram também tomados pelas chamas, e com isso aí a necessidade de que o Corpo de Bombeiros fosse acionado. Um caminhão autobomba tanque foi até essa localidade para poder atender essa ocorrência, começar o trabalho aí de controle do fogo, que foi finalizado por volta aí das 10, quase 11 horas da noite deste domingo. Trabalho de rescaldo que foi feito aí por pelo menos 1 hora e meia, já que se trata de um material altamente inflamável, né? A borracha, o pneu, e com isso a necessidade de que um trabalho fosse feito aí com o maior cuidado pelos oficiais do Corpo de Bombeiros, e por isso uma demora maior para que todo esse trabalho fosse feito. Aí a gente vê o pessoal no braço mesmo, ó, tentando resgatar, salvar o que pode, né? Alguns veículos que puderam ser retirados, inclusive alguns ainda em cima dos reboques, que eles costumam fazer o transporte desses veículos, já que comumente eles não podem rodar nas ruas da cidade. Eles podem ser transportados para um certo ponto e a partir dali eles seguirem, né, nas dunas para poder fazer aí o trajeto.
2: E, né, nessa situação, né, ainda fica o susto também da população. Final da noite do domingo, né, as causas do incêndio ainda serão apuradas, mas a gente vê aí muito fogo, muita fumaça, tanto que os populares logo chegaram ao local para tentar ajudar o dono também a retirar alguns veículos. Muita gente fez imagem e divulgou ontem também nas redes sociais, então fica também esse susto, mas ainda bem que as chamas foram controladas pelo Corpo de Bombeiros, que mais uma vez, né, foram acionados e chegaram também com rapidez ao local e conseguiram controlar essas chamas.
0: Agora, eu tô realmente assim muito impressionado que nos últimos dias vários incêndios estão sendo registrados. Sim. Aqui na capital, né? É bom até o Corpo de Bombeiros tentar se debruçar sobre isso, tentar entender exatamente o que vem acontecendo, porque, Felipe, por favor, coloca as imagens aí que eu coloquei há poucos instantes aqui no nosso grupo, para a gente poder ver que nesse final de semana, esse não foi o único incêndio que aconteceu numa oficina com veículos. É claro que existem questões e condições aí que devem ser apuradas com relação ao que pode ter acontecido, mas na Zona Norte também um incêndio foi registrado nesse final de semana, especificamente na madrugada do sábado. Para você que está conosco acompanhando aqui o Jornal da Mix hoje, excepcionalmente neste início de semana, sem o papinha metendo a colher, a gente vai metendo a colher sim, trazendo informação para você. Olha, agora com as imagens no canal do YouTube da Mix FM, agradecer a você que está conosco agora nos acompanhando ao vivo, você confere o vídeo. Agradecer também aqui ao meu amigo Paul McCartney do ZN News, ele que flagrou aí essas imagens, ele que foi até lá no local na madrugada deste sábado. Essa oficina mecânica localizada na Travessa Tocantinha, no bairro Lagoa Azul, divisa com o Pajuçara, Zona Norte de Natal, foi atingida por um incêndio aí, era por volta das 3:30 da madrugada. Informações aqui de populares, de testemunhas que foram até o local, já para acionar o Corpo de Bombeiros. A gente vê que se trata, inclusive, de uma área bastante habitada. Essa oficina fica bem ao lado de algumas residências e, com isso, o medo da população que esse fogo pudesse se alastrar, porque a gente lembra que, como se trata de uma oficina, tem muitos fluidos, tem materiais altamente inflamáveis, tem veículos, e se tem veículo, provavelmente dentro desses carros tem óleo e principalmente combustível, o que pode fazer com que o incêndio tome proporções aí bem maiores, e com isso a preocupação da população para o acionamento do Corpo de Bombeiros o quanto antes possível. Quatro carros que estavam dentro da oficina foram destruídos pelas chamas. Dano de perda total, as informações aqui que nós recebemos. O incêndio foi muito rápido e também acabou danificando parte da estrutura do prédio. Outra preocupação, né? Porque se com alta combustão esse prédio tem a sua estrutura danificada, é importante acionar a Defesa Civil, Corpo de Bombeiros, que também aciona, portanto, aí a Polícia Científica, que vai fazer o trabalho de perícia para entender o que aconteceu, mas principalmente a Defesa Civil para saber se a estrutura desse prédio ainda pode ser recuperada ou não. Aí é questão de você tentar derrubá-lo, ou tentar não, precisar derrubá-lo para poder construir uma nova estrutura. Foi exatamente o que aconteceu, e eu me lembro bem agora, com aquela loja de pneus ali da BR-101 em Parnamirim, proximidades ali do Parque de Exposições. Aquela loja ardeu em chamas aí por pelo menos 48 horas. O fogo começou ainda na madrugada de um domingo e seguiu durante o domingo inteiro, uma loja de pneus, né? Então, um pneu que tinha na parte de baixo,
3: inflamável,
0: altamente total, né? Inflamável, né? Foi um domingo inteiro de trabalho do Corpo de Bombeiros, que seguiu ainda durante a manhã da segunda-feira. Na manhã da segunda do dia seguinte, no caso, ainda tinha chama, o Corpo de Bombeiros ainda estava fazendo o trabalho lá de debelar, controlar, né, o fogo, que só finalizou mesmo na terça-feira. Foi mais de 48 horas de trabalho do Corpo de Bombeiros, e eu lembro disso porque naquela ocasião toda a estrutura do prédio precisou ser demolida para que eles construíssem novamente. Não tinha como salvar.
3: Agora, interessante que você observando bem, falando aí sobre esses incêndios, se percebe que o que vem acontecendo nesses incêndios geralmente é na madrugada.
0: Verdade.
3: Não é? Então tem que se observar exatamente isso aí. Não é? Trabalho de perícia bem feito para chegar realmente para ver o que ocasionou tantos incêndios, realmente. Tudo pela madrugada, dos carros na madrugada. Esse aí também pela madrugada. E outros mais acontecendo sempre na madrugada, né?
2: Vamos, inclusive, entrar em contato, né, com o Corpo de Bombeiros para também saber os números de incêndios aqui no Rio Grande do Norte nesse início de ano. Porque no ano passado, segundo o relatório que saiu em janeiro desse ano, houve uma redução em 2025 de 6%, mais ou menos, no número de incêndios aqui no Rio Grande do Norte. Mais de 1.900 incêndios, né, acidentes envolvendo, então, as chamas ocorreram aqui no nosso estado, na nossa região. Então vamos ver como é que está esse número, porque realmente muitos incêndios vêm sendo registrados por aqui. E desejar agora, Vini, bom dia para quem nos acompanha no YouTube nesse início de manhã. Opa. Pedir para que continuem conosco até as 8 horas com muita informação por aqui. O Palho Azul, Vanderlei Pereira, direto de Monte Alegre, bom dia. O Edmilson Santos também por aqui já na audiência, ele e a esposa Valdenora no Igapó, na Zona Norte de Natal. Bom dia! É Valquer Júnior também por aqui, Armando Galúcio, Fernando Júnior. Venham todos com a gente, porque o Jornal da Mix está só começando, né, Vini?
0: Exatamente, Duda. Você participa conosco, deixando aqui o seu recado, deixando o seu comentário, agradecendo demais aqui. Inclusive, acho que foi o Edmilson. Edmilson disse aqui, qual foi o comentário que ele deixou aqui que eu achei engraçado? Ele disse que Papinha tá mais folgado que chapa na boca de banguelo. Tá certo, Edmilson. Um abraço pra você, tá sempre aqui na audiência. Obrigado, obrigado de verdade, né? O
2: Armando Galúcio.
0: Armando, um abraço pra você, Armando. Tudo de bom. Armando é novo aqui, eu não tinha visto ele aqui.
2: Sempre tá aqui.
0: Ele sempre tá aqui?
2: Sempre.
0: Ah, rapaz, não tinha prestado atenção, não. Perdão, então, Armando. Um abraço. Obrigado pela sua companhia, pela sua valiosa audiência, onde quer que você esteja. Às 6 horas e 31 minutos, ó, daqui a pouquinho nós vamos trazer os detalhes de um acidente que aconteceu na RN 315, final de semana também, de acidentes aqui no Rio Grande do Norte, ali nas proximidades de Monte Alegre. Nós vamos trazer os detalhes desse acidente logo mais para você que já está nos acompanhando. E você participa sempre, deixando aqui o seu áudio, como é que está o trânsito por onde você está passando, início de manhã, madrugada de chuva aqui pela capital, também na região metropolitana. Manda sua mensagem, diz como é que está o trânsito por onde você está passando agora no 998270033, 998270033. Você deixa o seu recado, deixa o seu alô, manda seu abraço e aproveita para colaborar com as imagens também agora nesse início de manhã de segunda-feira, para todo mundo poder chegar no compromisso da melhor maneira possível.
2: E vamos também, após o intervalo, trazer informações sobre mais um afogamento registrado aqui no nosso estado, em uma praia da Grande Natal. Nesse final de semana, 3 pessoas da mesma família se afogaram. A gente vai trazer essas informações, tem imagens também daqui a pouquinho aqui no Jornal da Mix.
0: Não sai daí não, que a gente volta já já com mais notícia pra você.
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1: Bom dia, Vini, bom dia, Duda, bom dia para todos os ouvintes da Rádio Mix. Aqui quem fala é o Pontioca, o Carioca, diretamente aqui de São José de Mipibu. Por enquanto, trânsito aqui, uma uva, BR, trânsito, uma uva, chegada para Natal, uma uva. É isso aí, vamos, que hoje seja a melhor segunda-feira das nossas vidas. Papinha ainda tá preso no catamarã. Papinha não voltou de lá ainda. É isso aí, vamos que vamos. Seja a melhor semana. Fui.
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12: Show de bola.
10: volta, são 6 horas e 38 minutos. Início de semana, segunda-feira, para você já acompanhando aqui o Jornal da Mix com Papinha metendo a colher. Você participa, participa sempre. Deixe seu recado, deixe seu alô. O seu comentário é sempre muito importante aqui pra gente. Participe agora deixando no 998270033. É o WhatsApp aqui, ó. E tem participação. Vamos ouvir.
12: Bom dia, bancada na Mix. Quem fala aqui é Nicolas, motorista de aplicativo. Vocês falando sobre incêndio, né, e tudo mais, sobre a loja de UTV, sobre a oficina que aconteceu lá em Lagoa Azul também, que eu vi na internet, fica muito estranho, né, pelo horário que acontece essa situação. Eu não vou nem muito longe, vem o circo, né, o circo também aconteceu madrugada, e é muito estranho, simplesmente um circo pega fogo, uma oficina pega fogo do nada. Ok, existe possibilidade de acontecer um curto, alguma coisa, né? Mas é muito estranho, né? Pode ter sido um funcionário mal intencionado, pode ter sido alguém de fora que não gosta da empresa ou alguma coisa do tipo, e tá com fogo, né? Infelizmente hoje tem maldade em todo lugar. É complicado. Infelizmente tem que aguardar as investigações para ver o que acontece, né? Valeu, bom dia, pessoal, bom dia.
10: Valeu, meu amigo. Obrigado pela sua participação, obrigado por acompanhar aqui o Jornal da Mix. É verdade, né? Betânia estava aqui comentando justamente isso, falando sobre esses indícios, né, tão peculiares, incêndios aí que acontecem sempre à noite, madrugada, à noite no caso de ontem, né, dessa oficina aí, desses UTVs, que inclusive são veículos caríssimos, né, são isso. Carros aí usados para recreação, que são carros muito caros, é um tipo de esporte que para você poder participar dele, para você ter aí esses veículos em atividade, você precisa despendiar aí de um bom dinheiro, né?
13: É uma grana boa,
10: né? Eu não sei aqui valores, mas tenho uma certeza e já tive informações de que são carros aí bem caros, e com isso a necessidade até de que um lugar como esse aí, para poder fazer a guarda desses veículos, né, deixá-los guardados aí, é necessário até ter seguro, né, porque são veículos bem caros, e com isso realmente, vamos lá, vamos deixar que as autoridades aí possam fazer o trabalho de investigação, mas de fato, chama atenção, viu, muita atenção. Os horários, ele lembrou aí do circo, né, na semana passada, tá com exatamente com uma semana hoje, infelizmente na segunda-feira da semana passada nós trazimos aqui num horário como esse a triste informação do incêndio do circo do Tirulipa, né, aqui em Natal, e que na madrugada da segunda-feira acabou ardendo em chamas e infelizmente pouco se sobrou, né? O que sobrou foi uma sanfona ali no meio de tantas coisas, de tanto ferro retorcido e lona que se esvaiu em chamas. Mas é isso, vamos seguir então com informação aqui no Jornal da Mix.
14: Bora lá, Vini. Agora a gente vai falar sobre outro assunto que infelizmente tem sido recorrente por aqui, que é o número de afogamentos aqui no Rio Grande do Norte. Só no primeiro trimestre desse ano, o Corpo de Bombeiros registrou 157 vítimas de afogamento, o que representa um aumento em relação ao mesmo número do ano passado. E olha só, 3 pessoas da mesma família foram resgatadas de um afogamento numa praia aqui da Grande Natal nesse final de semana. As imagens circularam nas redes sociais. Essas 3 pessoas da mesma família foram resgatadas pelo Corpo de Bombeiros após serem arrastadas por uma correnteza. Isso na praia de Genipabu, em Extremóis, aqui na região metropolitana de Natal. O resgate aconteceu no último sábado, dia 16, e contou com o apoio do helicóptero Potiguar 02. Como a gente vê aí nas imagens, o helicóptero foi necessário aí para auxiliar nesse resgate, e a Secretaria de Estado de Segurança Pública e Defesa Social, SESED, entrou em ação. Segundo os bombeiros, as vítimas desse acidente, né, desse afogamento, têm 11, 18 e 23 anos de idade e são moradores de Genipabu, ou seja, moradores da própria região onde aconteceu o afogamento. Elas foram levadas pela correnteza enquanto estavam no mar. O salva-vidas, inclusive, surfistas que estavam também na praia, fizeram o primeiro atendimento e tentaram ajudar no retorno das vítimas para a faixa de areia. No entanto, a força da correnteza dificultou o resgate e causou desgaste físico nas pessoas que entraram na água para tentar socorrer essa família. Diante da situação, o helicóptero foi acionado para apoiar a operação. Duas das vítimas, que estavam mais cansadas, foram retiradas do mar com o auxílio dos equipamentos da aeronave. A terceira vítima, também dessa família, conseguiu sair da água com o apoio dos salva-vidas que estavam presentes. Após o resgate, as três vítimas receberam atendimento ainda na praia e, de acordo com o Corpo de Bombeiros, nenhuma delas apresentava caso grave, né, quadro grave, e todas passam bem, segundo as informações. E os vídeos, né, que circularam nas redes sociais mostra aí essas pessoas se abraçando já na faixa de areia, né, comemorando aí por terem tido as vidas, né, salvas durante esse afogamento no último sábado. E fica aqui mais uma vez o nosso alerta, gente, pra gente ter cuidado, principalmente para quando vamos tomar banho, seja na praia, seja no rio, na barragem, porque nos últimos dias estamos vendo aí os números de afogamento só crescendo aqui no estado. E outra, a gente tá falando de moradores da própria região,
10: nativos, né?
14: Exatamente.
10: Exato. Então, que conhecem, né?
14: Exatamente. Então, muitas vezes você se sente seguro, acha que já conhece aquela região, mas o ditado tá muito certo. Água, o mar não tem cabelo, a gente infelizmente sempre corre esse risco, então vamos evitar essas situações. Ainda bem que essa história teve um final feliz, né? Três pessoas de uma mesma família que, graças a Deus, foram resgatadas, né? Inclusive pelo Corpo de Bombeiros, mais uma vez realizando um excelente trabalho, Vini.
10: É verdade, Duda. E inclusive nesse final de semana eu teve na praia do Forte, mais um resgate também sendo realizado pelo Corpo de Bombeiros, foi na sexta-feira, né? Só para completar as informações aí do final de semana, que esse não foi o único afogamento que chamou a atenção das autoridades e por isso a necessidade até de acionar o helicóptero. Foi acionado também na sexta-feira e felizmente um turista holandês, ele foi retirado aí da água com vida e foi levado ao pronto-socorro para receber atendimento médico. De fato,
13: Nossos heróis aí da água e do fogo realmente merecem todo o respeito, né? Porque Quantas vidas esses já salvaram, Continuam salvando, né? Num trabalho muito árduo, que não é brincadeira, não. Então, parabéns aí para o nosso Corpo Bombeiros, os homens da água e do fogo.
10: É verdade. Sem dúvida, são 6 horas e 45 minutos, faltando agora 15 minutos para as 7 horas da manhã. Você acompanha o Jornal da Mix aqui, trazendo sempre informação que importa para você no seu dia a dia. Vamos fazer o seguinte, vamos trazer aqui já o trânsito para quem agora está nos acompanhando. Você que agora nesse início de manhã quer chegar no seu compromisso, no seu trabalho agora, da melhor maneira possível. E é o que a gente sempre busca trazer aqui, as principais notícias para você que já está conosco no rádio e também no canal do YouTube. Olha, tem informação aqui, nós temos agora no canal do YouTube 4 câmeras de FVF drone em locais distintos aqui da capital e da região metropolitana. Nós temos na Zona Norte, na Zona Sul e também em Nova Parnamirim. Para você que está acompanhando a transmissão pelo YouTube, no canto inferior direito nós temos a câmera nova de FVF drone, o homem que está aí, ó, se espalhando em câmeras pela cidade. E também aqui na Grande Natal. Nós temos aí a descida ou a subida, depende do seu fluxo, depende de onde você está indo, ali nas proximidades da Ponte Costa e Silva, Ponte de Igapó. Quem nesse momento está seguindo no sentido centro da capital, encontra aí uma certa lentidão. Os veículos que descem depois da Avenida Tomás Landim, viaduto Ulisses de Góis, seguem ali na Ponte de Igapó, encontram um trânsito lento, mas o trânsito flui. Apesar da boa quantidade de veículos, quem passa agora no sentido centro da capital encontra lentidão, mas fluindo. Vamos a outro ponto. Aliás, por falar ainda em Zona Norte, deixa eu trazer aqui esse destaque que um ouvinte mandou pra gente no nosso WhatsApp, citando que na Avenida Doutor João Medeiros Filho, altura ali nas proximidades do Rio Doce, sentido Zona Norte, ou seja, quem sai do viaduto da Redinha, sai da ponte Nilton Navarro e segue sentido Potengi, quer chegar, por exemplo, ali na Avenida, nas proximidades da Conselheiro Tristão, segue rumo Alvorada, por exemplo, quer seguir nos bairros da Zona Norte. A via do lado direito segue intransitável devido aos buracos e o alagamento. bem como do lado esquerdo, já começou a ficar com buracos consideráveis, o que é necessário aí redobrar a atenção dos motoristas que costumam passar naquela área. Eu sei bem, ali nós trouxemos recentemente algumas imagens dali, depois que uma obra da KRN precisou ser feita, e aí fica aquele jogo de empurra. É responsabilidade de quem? É do município? É da KRN? É do estado, já que aquela rodovia, a Dr. João Medeiros Filho, é estadual, é o DR que precisa fazer? A KRN vai, faz o serviço que é necessário fazer, a gente sabe. Eu mesmo fico muito chateado, às vezes, quando eu vejo um asfalto novinho, rapaz, olha, eu fico doente. Aí a KRN vai lá, corta aquela via todinha, um asfalto novo que foi colocado ali, não dá 15 dias. Aí a KRN vai lá, não, nós precisamos fazer essa obra aqui porque tem uma tubulação aqui. Ou então, até mesmo por conta do tempo que se tem de não ser feita a manutenção, aí a própria tubulação vai lá e cai, se abre aquela cratera do tamanho do mundo. Lá vai a KRN ter que rasgar todinha ali, fizeram ali na Dr. João Medeiros Filho. Ok, foram lá e fizeram a obra. Mas por que não refizeram o asfalto? Tá lá, só no paralelepípedo. Não teve condição ainda de colocar, aí vão dizer, ah, é as condições climáticas e tal, tal, tal, tal. Enfim, mas sempre fica, mesmo sem essas condições climáticas que a gente tá percebendo agora, por conta das chuvas dos últimos dias, a KRN fica bem uns 15 dias, ou às vezes até mais que isso, esperando para poder colocar o asfalto, porque é uma equipe dividida aí. São várias equipes, né, que trabalham em diversas frentes. É uma equipe que vai lá só para rasgar, é outra equipe que vai lá só para botar tubulação, é outra equipe que vai lá só para botar os cavaletes. É verdade, Betânia. É uma equipe que vai lá só para botar cavalete, aí já é outra equipe que vai para botar o paralelepípedo, e é mais uma equipe para botar só o asfalto. Meu amigo, pense no moído grande. É complicado, viu? Olha, o Natalense, o Norte Rio Grande, o Potiguar não tem um dia de paz. Mas vamos lá, tem mais informação, tem mais trânsito para você que nos acompanha. Vamos completar aqui o nosso giro de trânsito para quem tá conosco agora, através aí das câmeras de FVF Drone. Nós temos a Roberto Freire, que tem um bom fluxo de veículos agora nesse momento. Quem tá passando ali no sentido da praia, ou quem tá vindo de Ponta Negra sentido centro da capital, encontra um trânsito bem tranquilo ali nas proximidades do CCAB Sul, né? Quem tá indo agora, esse fluxo que tá do lado de cá, do lado direito, é de quem tá seguindo ali rumo à BR-101, rumo à Avenida Senador Salgado Filho.
14: Vini,
10: é quem
14: encontra um trânsito bom. E cai uma chuvinha, né, também em alguns pontos aqui da nossa cidade nesse início de manhã. Dá para perceber a pista molhada, e nesse momento mesmo chove em alguns pontos. Então, mais um dia de chuva aqui na nossa capital. Ontem, no domingo, choveu bastante também em alguns pontos. Então, vamos ter cuidado, né, com a derrapagem, com os pontos de alagamento, porque deve ser mais um dia chuvoso aqui em Natal e também região metropolitana.
10: Tem mais interação conosco aí, tem ouvinte falando conosco sobre trânsito, é isso, Daniel? Vamos lá, vamos ouvir.
15: Bom dia, Papinha, bom dia, dona menina, tá do seu lado, pessoal que tá aí, Cleide, do mundo, Cleide, motores pro aplicativo, já passei nas fronteiras dos buracos, aqui nas fronteiras, eu só fui ver o trânsito. De frente à UPA do Pajussara, tá só o mel, tá igual uma uva, viu? Já passei também, tô chegando perto da Ponte Nova. Pedi aí, viu, Papinha? Eu esqueci o nome da governadora e aquela moça lá que trabalha no DR. Acho que é dona Marcela, o nome dela, não esqueci o nome dela.
10: Matessa.
15: Após o buraco da João Medeiros Filho e da fronteira. Dona menina, nos ajuda, homem.
10: Ah, rapaz, as fronteiras, olha, é um caso que rompe fronteiras mesmo, viu? De fato, é um negócio que não tem, rapaz, olha, e você vai ver. O governo do estado, desde que a governadora ganhou pela primeira vez, lá em 2018, já vinha falando sobre as obras do Protransporte, obras que eram da Prefeitura Municipal e que em 2012 passaram a ser do Governo do Estado e vieram desde lá. Era para ser para a Copa, mas nem para essa Copa de agora, que não é mais nem no Brasil, vai ficar pronta, viu? É um negócio, é surreal, o Brasil é algo maravilhoso. Aí, desde então, a governadora vem dizendo, não, nós vamos finalizar o Protransporte, nós vamos finalizar essa obra que agora que está chegando ali na Avenida Tocantins, na Zona Norte, proximidades ali do Pajussara também, passa pelo Gramoré, chega ali na Nélio Dias para pegar a Rio Doce. Ali na Moema Tinoco, aquele ponto é a segunda etapa de três. Por quê? Porque a primeira etapa foi finalizada com a Conselheiro Tristão. A Conselheiro Tristão chega, aquela é a primeira etapa, né? Viaduto da Redinha, depois da Ponte Nilton Navarro, Conselheiro Tristão duplicada, rotatória da Moema Tinoco, você que é da Zona Norte, tá fazendo aí esse trajeto junto comigo aqui, né? Imaginando esse trajeto aqui comigo. Aí nós viemos ali da Moema Tinoco duplicada até o acesso da RN-304, não é BR, é RN-304, que é a rodovia que vai para Genipabu, não é mesmo? Ali aquela rotatória que tem um posto de combustíveis ali do lado, enfim. Naquela área ali, a obra ficou parada durante muitos e muitos anos, muitos e muitos anos. No final do ano passado para cá, é que o governo do estado, depois aí de dois mandatos da governadora, conseguiu chegar na Moema Tinoco, próximo ali da Avenida Tocantins, e fazer uma rotatória para que os carros tenham acesso ali. Ainda falta a terceira etapa. Você quer saber qual é a terceira etapa? Uhum. É a Rio Doce, viaduto das fronteiras, para chegar nas fronteiras. E aí sim as fronteiras conseguirem ser duplicadas até chegar naquele S, lá na frente já, nas proximidades do antigo engancho de Igapó. Então a obra do Protransporte era essa. Quando essa obra ficar pronta, ela já vai estar defasada, porque já não vai atender a toda a demanda de trânsito. Mas assim, o povo vai se ajoelhar e agradecer a Deus quando alguém conseguir finalizar essa obra. Porque pense numa complicação para quem quer sair ali de várias vias. É da Boa Sorte, é da Maranguape. Isso. Tem várias avenidas ali no ao longo da Avenida das Fronteiras, né? Avenidas que interseccionam ela, que chegam até a Avenida das Fronteiras. É do Nossa Senhora da Apresentação, é do Panatis. É também ali das proximidades de onde tem mais ali, do Nova Natal, quem mais? Cidade Praia, que vem ali também, e outras localidades da Zona Norte, que vem da própria Rio Doce. Olha, é uma complicação para esse povo da Zona Norte, pelo amor de Deus. Quando isso ficar pronto? Quando ficar pronto?
14: Vini, e por falar em obras necessárias, hoje o ministro dos Transportes vai visitar o Rio Grande do Norte para assinar a ordem de serviço de obras na BR-304. Isso mesmo, será que agora vai? O ministro dos Transportes, Jorge Santoro, né, cumpre a agenda aqui no RN nesta segunda-feira, dia 18, e visita... essa visita dele, que vai ser realizada aqui no nosso estado, tem duas partes, mas ambas são relacionadas às obras na BR-304. No início da tarde, às 14h30, com horário previsto, ele acompanha as obras de duplicação da rodovia no trecho entre Açu e Mossoró. Já às 5 horas da tarde, Santoro assina a ordem de serviço para o início das obras remanescentes na travessia urbana de Macaíba. Os serviços no trecho se arrastam já há mais de 10 anos e são criticados aí por moradores devido aos atrasos e falta de previsão também para a conclusão. E a gente está falando de um trecho muito importante aqui para o nosso Rio Grande do Norte. De acordo com o Ministério dos Transportes, as obras de travessia urbana de Macaíba contemplam a conclusão da duplicação da reta Tabajara e a construção do viaduto de acesso ao aeroporto aqui de Natal. O investimento é de R$78 milhões em um trecho aí de 4 quilômetros da rodovia. Então hoje o ministro deve estar aqui no nosso estado, né, cumprindo essa agenda e vendo aí como é que tá o andamento dessa obra, assinando também aí para que ela tenha continuidade nesse trecho entre Macaíba e Açu. É o que a população e quem passa por ali praticamente todos os dias espera, né, Vini?
10: Rapaz, e depois de tantos acidentes, né, registrados, isso, principalmente nesse trecho aí entre Mossoró e Açu, é um trecho muito castigado, muitos acidentes registrados ali ao longo de vários e vários anos. Inclusive teve até, eu me esqueci agora, rapaz, o nome dele, o pai de uma criancinha que se acidentou ali há alguns anos. E ele foi uma das pessoas que mais bateu nessa tecla, que sempre defendeu a duplicação, pelo menos daquele trecho ali entre Açu e Mossoró, que era um trecho bem sensível, muitos acidentes. O ideal, é claro que a gente queria, que a BR-304 fosse duplicada de Natal a Mossoró.
14: Por completo, né?
10: Por completo, exatamente. Duas, a capital do estado e a maior cidade do interior do estado, Machado, Mossoró, precisam ser interligadas com uma infraestrutura muito melhor do que a gente tem hoje. Durante tantos e tantos anos o Rio Grande do Norte vivendo isso. Por quê? Porque nós temos as duas principais cidades aqui do estado, como eu citei, a capital e a maior do interior, e é passagem de quem está saindo da Paraíba para chegar no Ceará. O escoamento de toda a produção agrícola, principalmente de frutas que nós temos no interior do estado, na região oeste aqui do Rio Grande do Norte, que chega até a capital para sair daqui para ser exportado. Sempre durante tantos e tantos anos a gente percebe vários desses caminhões transitarem por aí, dificultando não só o trecho, mas principalmente ocasionando alguns acidentes, mas não era o que a gente queria, não é o que a população quer, e principalmente os empresários, por exemplo, que gostariam de ter uma infraestrutura muito melhor para poder escoar toda essa produção.
14: E aqui no nosso país, né, toda a produção de alimentos, insumos básicos é majoritariamente realizada por rodovias, por estradas que cortam aí o Brasil de uma ponta a outra. Então aqui no Rio Grande do Norte também é assim, né, Vini? Precisa-se de uma atenção aí mais focada realmente para as nossas estradas, porque muita gente reclama, não só os caminhoneiros, mas os próprios veículos de menor porte, né, que transitam aí por essas estradas praticamente toda semana. Quem precisa fazer esse deslocamento, Natal, Mossoró, reclama bastante desses buracos intermináveis.
10: Duda, e sabe o que é que chama mais atenção? Sabe o que é que deixa a população cada vez mais triste com tudo isso e sem acreditar nessas promessas que trazem para a gente, para a população como um todo? Por quê? Porque tantas e tantas vezes que nós acompanhamos as autoridades falando, o dinheiro está só escutando a conversa, o dinheiro já está na conta, o governo federal já mandou recurso, mas cadê esse recurso sendo aplicado para a população, para ver o resultado sendo efetivado? Por que que num trecho de menos de 2 quilômetros dentro de Macaíba, da região urbana de Macaíba, da zona do perímetro urbano de Macaíba, que nós temos aquela rotatória da BR-226 que vem ali de Mangabeira com a 304, que já é duplicada de Parnamirim até Macaíba, até chegar naquele posto de fiscalização da Polícia Rodoviária Federal? Esse mínimo trecho, menos de um quilômetro e meio, mais ou menos isso. Esse trecho tão pequeno continua até hoje em pista simples, ainda esperando obra. Tem 2 viadutos para serem construídos ali, tem mais um viaduto, como a Duda falou, para ser construído lá em cima no acesso do aeroporto, a rodovia que vai, o acesso sul do aeroporto. Aí por isso que a gente não acredita, porque quando chega alguém para prometer, para dizer que o dinheiro está ali, que o dinheiro vai ser feito, vai ser aplicado, beleza, mas ele não é aplicado, porque a gente já sabe como são as coisas aqui no Brasil. É aí muito complicado.
13: Aí na hora que assina o papel, diz, agora vai.
10: Agora vai. Tomara que vá. Não tem ninguém aqui torcendo para não ser feito, não. Muito pelo contrário. A gente vem trazendo sucessivos exemplos da necessidade dessas rodovias serem completadas, serem realizadas. Mas a gente já escuta isso há tanto tempo que aí não tem como dar crédito para ninguém, né? São 7 horas em ponto, nós vamos agora trazer detalhe do trânsito, aproveitar que estamos falando aqui ainda sobre rodovias, sobre trânsito, vamos trazer o detalhe aí do Carlos Silva e em seguida nós vamos para o intervalo comercial e a gente volta já aqui no Jornal da Mix com Papinha metendo a colher.
16: Bom dia, bancada da Mix, meu amigo Vini, Betânia Bezerra, Duda, Michel de choveu, cabelo encolheu, choveu, Papinha não apareceu, bom dia, mas estou por cá. O nosso trânsito aqui, o litoral, quem vem do nosso litoral, olha lá, tá lá em cima o trânsito, tá lento nesse momento, que é o horário de pico, né, meus amigos? É, o quarteto hoje tá só com trio, e eu tô por aqui, ó, tá? Na BR-101, e aqui, ó, o trocamento da Moema Tinoco da Cunha Lima. Levando o trânsito pra vocês, trânsito litoral, Carlos Silva, diretamente da nossa rodovia BR-101, o Jornal da Mix metendo a colher, esse jornal que deixa você muito bem informado. Bom dia, bom dia.
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16: E já estamos de volta, são 7:07. Bom dia para você que nos acompanha por aqui no Jornal da Mix, com Papinha metendo a colher. E eu trago esse recado para você aqui, ó. 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Betânio Bezerra e a sua informação policial às 7:08.
5: Vamos lá então, olha, o Comando de Policiamento Rodoviário Estadual, CPRE, por meio da Operação Zero Álcool do Batalhão da Polícia Rodoviária Estadual, prendeu 5 condutores por dirigirem sob efeito de álcool. Isso aconteceu no sábado, dia 16, e já ali pelo início da madrugada do domingo. Estudo lá, né, no município de Estrebóis. Veja só, os flagrantes foram registrados nas localidades de Pitangui e IRN 160. Os motoristas com idades entre 37 e 59 anos realizaram o teste do bafômetro, que apontou valores superiores a 0,33 miligramas de álcool por litro, configurando crime de trânsito. De acordo com o CPRE, um dos detidos, além de não possuir habilitação, conduzia um veículo em condições irregulares, sem retrovisores, sem sistema de iluminação, com licenciamento em atraso e sem placa.
16: Tinha pneu, pelo menos, Betânio?
5: É isso que eu ia perguntar, porque aqui...
16: Motor...
5: exatamente isso aí. Bom, o automóvel foi, claro, é evidente, né? Removido lá para o depósito. Agora, o carro sem habilitação, carro sem retrovisores, sistema de iluminação nenhum funcionando, licenciamento em atraso e sem placa.
16: E bêbado.
5: Flisto.
16: Aí depois vem com aquela frase, né? A polícia também implica com qualquer coisinha. Uma situação dessa, rapaz, o carro tá praticamente... Meu amigo,
10: hein? Seu vagabundo.
16: Quem tá no canal do YouTube da Mix tá vendo aí, rapaz, a situação que o carro tava. De fato, muito complicado mesmo, viu? Rapaz, olha, eu vou dizer a você, o carro tava desse jeito, seu policial, me leve. Me leve, seu policial, me leve, pelo amor de Deus. É isso mesmo, são 7 horas e 10 minutos, vamos trazer mais notícia para você aqui no Jornal da Mix. Duda, final de semana incluiu aí, inclusive, eleição suplementar em alguns municípios, né?
17: Isso mesmo, Vini, a gente trouxe a informação na semana passada, né, que essas eleições iriam ocorrer, e a gente tem então o candidato professor Amarildo do PP, que foi eleito prefeito de Ouro Branco ontem, no último domingo, dia 17, em eleição suplementar realizada pela Justiça Eleitoral. O vice-prefeito eleito é o doutor Araújo. Com 100% das urnas apuradas, o professor Amarildo recebeu aí 50,22% dos votos válidos, o equivalente aí a quase 2 mil votos na região. A adversária, doutora Fátima, do PT, obteve aí 1.954 votos, apenas 17 a menos do que a chapa vencedora. Rapaz. A eleição suplementar foi realizada após a cassação da chapa vencedora do pleito 2024 por abuso de poder e infrações às regras eleitorais. Segundo a Justiça Eleitoral, mais de 4.500 eleitores estavam aptos a votar no município. Os eleitos devem ser diplomados até o dia 9 de junho. 17 votos só de diferença. Diga, curioso,
16: aí,
17: né,
16: pois Vini? Pois é. Eu vi uma eleição em Assu, se não me engano, foi a de 2020. A diferença entre o primeiro que foi eleito e o segundo colocado seria de 3 votos.
5: Me lembrei de um agora que teve o seguinte, o cara perdeu por um voto, agora um ganhou, por quê? Porque já é a maior idade, é o maior, tá entendendo? Sim, sim, que sim. Acontece? Porque o cara perdeu? Porque ele esqueceu de votar nele.
16: Agora tá.
17: Rapaz. Pois é, olha só.
16: E teve mais, né, Duda?
17: Teve mais, isso mesmo. O candidato Zé Roberto Pezão, do União Brasil, foi eleito prefeito de Itaú, né, também nesse último domingo, em eleição suplementar realizada também pela Justiça Eleitoral. A vice-prefeita eleita, então, pela chapa é Rosa Basílio, também do União Brasil. Zé Roberto teve 2.469 votos, o que representa 54,61% do total. A outra chapa concorrente era formada por Francisco Fabrício Pinheiros, do PT, e José Lucianeide de Oliveira, do PT, que obteve aí, então, 45,39% dos votos. A eleição suplementar foi realizada também após a cassação da chapa vencedora de 2024, também por abuso de poder e infrações às regras eleitorais. Mais de 5 mil eleitores estavam aptos a votar no município, então, de Itaú. Essas duas eleições aconteceram ontem e os prefeitos e vices devem, então, tomar posse, né, até o dia 9 de junho.
16: Muito bem, que eles se liguem então, né, nesse mandato aí, eles sabem muito bem, são desses municípios, dessas cidades que as investigações são realizadas, que quem precisa ser caçado é caçado e que isso, quem não andar na linha vai pra fora e elege outro, não tem outra não. Muito bem, 7h13, deixa eu trazer agora aqui um recado todo especial para você, ó. 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Às 7 horas e 14 minutos tem informação agora inclusive de um acidente ocorrido neste final de semana. Nós temos as imagens para você que nos acompanha aqui pela Mix FM no canal do YouTube, Mix FM Natal 103.9. Esse acidente foi registrado neste final de semana e eu trago agora os detalhes para você que já nos acompanha por aqui. Um motorista, ele ficou preso após um capotamento na RN-315. Esse acidente foi registrado logo no início da manhã de ontem, domingo, após o motorista perder o controle do veículo e capotar nessa RN na 315, próximo à comunidade rural do Cobé. De acordo com a Guarda Municipal de Veracruz, a vítima ficou presa nas ferragens após o capotamento. Uma equipe de pronto atendimento do hospital do município foi até o local e, com o auxílio da Guarda Municipal lá de Veracruz, ele foi resgatado com vários hematomas pelo corpo. As informações repassadas pela Guarda Municipal lá da cidade de Veracruz dão conta que esse rapaz, ele foi levado para o pronto-socorro do município, onde ele recebeu atendimento. Então nós temos aí os detalhes desse acidente ocorrido neste domingo, final da madrugada, começo da manhã, bem no comecinho da manhã mesmo. As imagens nós temos aí dos profissionais da Guarda Municipal de Veracruz, lá na RN-315, que foram com o apoio, com o auxílio Cobé, a comunidade do Cobé, que fica ali entre dois municípios, né? Entre duas cidades. Veracruz, tem uma parte do Cobé que é de Veracruz, e tem uma outra parte do Cobé que fica em São José de Mipibu. E essa parte aí pertence, portanto, ao município de Veracruz, aonde os guardas municipais foram, então, até esse local em que o acidente aconteceu. As condições em que esse acidente aconteceu é que ainda estão sendo averiguadas pelo Comando de Policiamento Rodoviário Estadual, CPRE, que, devido ser uma estrada aqui do estado,

0: Final de semana movimentado, Vini. A gente vai começar então falando sobre o Rio Grande do Norte. Isso porque nesse final de semana, tanto a ABC, América e Laguna disputaram a 7ª rodada da Série D do Campeonato Brasileiro. O ABC venceu o Souza no último sábado no Frasqueirão por 2-0. Um grande jogo da equipe de Wagner Dias. O primeiro tempo foi morno, sem nenhum gol, nenhuma alteração no placar. Aí o que acontece? No segundo tempo, Vaguinho, que estava completando 50 dias à frente do ABC, chamou Riquelme para conversar. Riquelme e Bruno Leite. Pois bem, entraram no segundo tempo e o primeiro gol foi justamente dele. Riquelme anotou o primeiro balanço das redes pro ABC na noite já do sábado. E aí, depois disso, Luiz Fernando, que já tinha dado assistência pro Riquelme, foi lá e marcou o segundo gol da equipe alvinegra. É importante destacar que com esses 16 pontos na tabela de classificação, o ABC já se classifica aí matematicamente para a segunda fase da Série D. É o líder do grupo A8, pois é, Vini, um resultado muito bom. E outra, detalhe, o torcedor alvinegro tá muito feliz, isso porque no último sábado o ABC chegou à 10ª partida de invencibilidade. Há 10 jogos, a equipe de Vaguinho Dias, Vini, não sabe o que é perder.
1: Que coisa boa, rapaz, olha, depois de um período muito complicado do ABC, né, depois de perder aí o campeonato estadual, depois de sair, teve da Copa do Brasil, né, muito prematuramente, desclassificado da Copa do Brasil, agora num período muito positivo, né, que bom.
0: Pois é, e quarta-feira, amanhã a gente vai falar mais sobre isso, mas quarta-feira tem também ABC contra o Vitória, pois é, time de Série A na semifinal da Copa do Nordeste. Mas foi um jogo muito importante contra o Souza para o ABC se reafirmar ainda mais como líder do Grupo A8 na Série D. E com certeza esse resultado aí contribui para a atmosfera positiva da torcida. Indo agora para ontem, no domingo, América e Laguna entraram em campo na Arena das Dunas, viu? Também na tarde. E aí a gente teve o América vencendo por 5-0 Laguna.
1: Olha aí!
0: Chocolate, pois é. A equipe do Raniel Ribeiro goleou Laguna. A gente sabe que o América já era favorito, né? A gente tá falando sobre um América que é vice-líder do Grupo A8 e um Laguna que, apesar, né, de já ter grandes feitos aqui no nosso futebol potiguar, está amargando a lanterna com apenas um ponto desde o início da competição. E os gols que foram marcados na partida foram de Alisson Tadei, que ontem brilhou demais. Ele que tá jogando aí praticamente como meia atacante, Guilherme Paraíba, pois é, teve gol de zagueiro, Luiz Thiago, Matheus Regis também, contratação recente da equipe, e Pedro Jorge. Então, essa goleada do América, né, foi marcada por esses jogadores. O América que continua, então, na vice-liderança do Grupo A8 e é um dos favoritos para avançar junto do ABC e mais dois clubes para a segunda fase da Série D do Campeonato Brasileiro. É um resultado muito importante para a equipe do Ranieri, que também não está passando por uma fase tão fácil assim na temporada. O torcedor cobra resultado e ontem foi uma partida realmente para se conquistar esses três pontos. Bem, esse foi o resumo do futebol potiguar, mas hoje é papo de convocação, Betânio Bezerra. Hoje, a partir das 5 horas da tarde, vai acontecer uma cerimônia, inclusive aí de grande proporção, no Museu do Amanhã, no Rio de Janeiro, para que Ancelotti convoque, né, anuncie a lista dos 26 convocados que vão junto aí a ele para a Copa do Mundo de 2026, que começa já há menos de um mês, viu? Falta pouco. Então, hoje, às 5 horas da tarde, teremos esse nome e a grande resposta vai ser aí, finalmente, né, respondida, que é: teremos Neymar na convocação? Teremos Neymar na seleção brasileira? Pois é, muitas dúvidas estão pairando aí. A pré-lista teve 55 nomes. Desses 55, só 26 são convocados. E amanhã eu trago todos eles aqui pra vocês. E aí, Betânio, tá na expectativa pra essa convocação?
2: Eu tô. Também. Sinceramente, só na expectativa, muita gente. Eu sou um fã do Neymar.
0: Olha, essa
2: eu quero que o Neymar jogue.
0: Não, e sabe o que é o melhor? É porque muita gente chega no período de Copa e diz: não, esse ano eu não vou me animar, esse ano eu não tô animado. Aí chega o dia da convocação, todo mundo só quer saber disso. E é muito importante, porque essa atmosfera também envolve jogadores, envolve técnico, enfim. Então é importante que a gente tenha, cria aí toda essa atmosfera de expectativa. Eu tô contando as horas para essa convocação. Já quero saber aí se teremos alguns nomes novos. Por mim, Rayan e

0: Bahia. Acho muito difícil, mas quero ver se ele vai estar na convocação do Ancelotti, Vini.
1: Muito bem, olha, de fato, né? Vamos aguardar então para saber como é que o Ancelotti vai se preparar para essa Copa do Mundo desse ano. Será que vem? Será que vem o Hexa?
0: Rapaz,
1: será? Será? Ei, agora...
0: Olha, em 2002, tava todo mundo desacreditado.
1: É verdade, viu? é verdade. Vai que, né?
0: Vai que.
1: Bom, nas últimas Copas, o Brasil, com exceção da de 2014, o Brasil tem ficado só nas quartas, né? Nessas últimas, né? A de 14, o Brasil ainda conseguiu ficar em quarto? Ou ficou em terceiro naquela Copa? Não me lembro.
0: Acredito 14. Que parou nas quartas.
1: Não, na de 2014, que Sim. O Brasil foi para... Para disputar o terceiro lugar e também não levou, ficou em quarto lugar.
0: Foi, exato,
1: ficou em quarto lugar. E nas últimas Copas
0: isso
1: tem parado nas quartas.
0: Para nas,
1: né?
0: Oitavas, né?
1: Isso.
0: É difícil, tá difícil a situação, mas esse ano muita gente tá acreditando, viu? Quem sabe? Quem sabe?
1: E aí, eu quero saber do meu amigo Lamonier Araújo, você leva Neymar, Lamor? Um abraço para você, meu amigo, tudo de bom, viu? Obrigado
0: você
1: pelo
0: levaria,
1: carinho.
0: Você levaria, Vini?
1: Rapaz, olha. Me diga uma coisa, falando em Neymar, sobre... Eu não vou entrar em polêmica, não. Por falar em polêmica, aliás. Sobre ontem, aquela situação do jogo do Santos, o que foi que aconteceu? Era pra ele sair? Não era pra ele ter saído?
0: Vini, eu tava vendo esse lance e é muito... Chega a ser engraçado, porque é o seguinte, a arbitragem brasileira já é complicada. É. Aí o que é que acontece? Neymar já tava fora das quatro linhas, mas recebendo ali um atendimento médico.
1: Sim.
0: E aí... haveria uma substituição no Santos, mas não era o nome dele que estava cotado para ser substituído. Aí a equipe técnica manda o papelzinho lá pro árbitro, né, para ele colocar na placa quem vai entrar, quem vai sair. Colocaram o número da camisa do Neymar, mas não era ele que deveria sair. Aí o Neymar pega o papel, mostra pro árbitro várias vezes, inclusive pra câmera, virou inclusive e trend na internet já desde ontem, porque, né, tudo que envolve o nome dele tem polêmica. Mas o que me impressiona ainda mais nessa situação é o árbitro não ter corrigido
2: mas
0: a situação.
2: Mas esse árbitro é um deles que não quer que Neymar vá pra Copa.
0: Olha aí, Betânia. E esse é o complicado, Vini, não é nem o erro, é você não corrigir. Corrigi-lo, porque se colocou o número errado, porque não houve a correção durante a partida. E aí, a partir desse momento, Neymar ficou de fora do jogo por um erro, né, aí de arbitragem que escancara como a gente tem essa dificuldade aqui no nosso país.
2: E logo na véspera de anunciar,
1: né?
0: E logo com quem, né?
1: logo com quem?
0: Que gera polêmica só por respirar. Tá?
1: Olha, eu sinceramente, essa questão do Neymar é muito delicada,
2: Vai, né? Vai.
1: Eu acho que ele vai, mas é aquela história.
2: Se ele não for, não basta.
1: Eu acho que a seleção brasileira não tinha que ficar pendurada por Neymar, né? Assim, Neymar é um... Eu acho, inclusive, que hoje ele já não é mais o grande jogador que ele foi. Ele já jogou muita bola.
0: Com certeza,
1: né?
0: O auge dele já passou. O auge físico, o auge, assim, de relação mesmo com torcida, com imprensa, a gente sabe que não tá... Mas muita gente ainda diz que o Brasil depende dele. A gente tem a ausência do Rodrigo também nessa Copa por lesão. Mas enfim, né? Vamos ficar aí no aguardo.
1: Vamos lá. Olha, informação do trânsito aqui pra gente completar. Trânsito engarrafado no prolongamento da Prudente de Moraes, altura da UPA, Cidade Satélite. Tudo parado. Não tem acidente, é só o fluxo de veículos mesmo. Obrigado, meu amigo Lamonier, nos ajudando aqui. O grande produtor executivo da Rede Tropical de Comunicação. Muito bem. 7h25, vamos até Mossoró. Trazer informação agora direto de Mossoró. Quem traz os detalhes agora sobre as informações policiais de Mossoró é Pádua Júnior, jovem executado às margens do rio Mossoró, no bairro Paredões. Pádua Júnior, bom dia para você, os seus detalhes, por favor.
3: Olá, Ciro, muito bom dia para você, uma ótima semana para todo mundo. Mais um crime de homicídio registrado da tarde de ontem na cidade de Mossoró. O jovem Eduardo Cauê Severiano, que estava desaparecido há alguns dias aqui da cidade de Mossoró, seu corpo foi encontrado crivado de balas às margens do rio Mossoró, bem próximo a uma das pontes da leste-oeste. E pasmem os senhores, a família foi comunicada por uma ligação anônima. Do outro lado da linha, um indivíduo comunicando que o corpo da vítima estaria naquele local. A Polícia Militar foi averiguar a situação, encontrou o corpo juntamente com os familiares. A Polícia Científica, acionada para o local, realizou o trabalho de perícia e o delegado de plantão, Dr. Roberto Moura, também esteve no local colhendo as primeiras informações para remeter um relatório hoje cedo para a Delegacia de Homicídios e Proteção a Pessoas. É a escalada da violência que só cresce, papinha, aqui na cidade de Mossoró. Mossoró que amanheceu hoje com chuva durante a madrugada, até por volta de 5h30 da manhã, chuva aqui na nossa cidade e a previsão de mais chuvas também aqui para a capital do oeste do Rio Grande do Norte. Plantão rodoviário tranquilo hoje pela manhã, BR-304. 405 e 110, sem registro de acidentes. De Mossoró, Padua Júnior, para o Metendo a Colher.
1: Obrigado, obrigado, Padoca, obrigado, obrigado. Sete e vinte aqui no Jornal da Mix com o Papinha Metendo a Colher, vamos juntos aqui até as 8 horas da manhã. Aliás, hoje tem entrevista, né, Duda? Tem entrevista
0: isso
1: hoje,
0: isso mesmo, viu? E sobre um assunto muito curioso e importante que a gente trouxe na semana passada, isso porque a Câmara Municipal aqui de Natal aprovou um projeto de lei que prevê o pagamento em Pix nos ônibus. Você vai poder pagar aí não só com a cédula física, mas também pagar em Pix a tarifa, né, ali do ônibus do transporte público. E hoje a gente vai conversar com o vereador que propôs esse projeto de lei, que é o Cleiton da Policlínica, e a gente vai falar sobre isso. Como vai funcionar? Aguarda a sanção do prefeito Paulinho Freire, né? E a gente vai conversar bastante sobre esse projeto e sobre outras pautas também da Câmara Municipal de Natal, Vini.
1: Muito bem, Duda. Agora vamos trazer mais notícia, mais informação policial. Betânio Bezerra, a voz da experiência.
2: Vamos lá então, olha, duas semanas depois da fuga, os 5 presos que escaparam lá da penitenciária estadual de Alcaçuz, Zeniza Floresta, eles continuam foragidos. A informação foi confirmada pela Secretaria Estadual de Administração Penitenciária do Rio Grande do Norte, a CAPRN, que também divulgou uma série de medidas de segurança, isso lá no complexo de Alcaçuz. De acordo com a pasta, as ações incluem patrulhamento interno, externo, além de rondas em áreas estratégicas. As unidades Alcaçuz e Rogério Coutinho Madruga também estão sendo realizados treinamentos dos planos de contingência com simulações e procedimentos voltados para situações de crise e emergência. As equipes realizam monitoramento constante do perímetro ali das penitenciárias. Isso com foco na prevenção de ocorrências, reforço da vigilância e apoio às rotinas operacionais de segurança das unidades. O trabalho é executado de forma integrada com policiais penais de plantão e setores operacionais. As rondas contam ainda com acompanhamento de um terço real por meio de câmeras da central de rádio e vídeo monitoramento lá do sistema, no caso o sistema penitenciário, permitindo assim resposta rápida em situações de necessidade e maior controle das movimentações no complexo prisional. Uma coisa que você falou muito bem aqui, pronto, essa rádio, né, que tem lá no o vídeo monitoramento, isso aí é muito importante, além do que eles vêm realizando, são os treinamentos para evitar exatamente o que aconteceu com esses 5 foragidos que até agora não foram recapturados.
1: Pois é, Betânia, eu lembro aqui, a gente sempre vai lembrar de exemplos como esse, principalmente do que aconteceu aqui no Rio Grande do Norte com o Presídio de Segurança Máxima Federal lá de Mossoró, porque foi o mais, o que atingiu números superlativos com relação às buscas que envolveram diversos agentes de segurança pública por aqui, mais de 500 agentes, e aí a gente traz polícia militar, não somente aqui do Rio Grande do Norte, mas também do Ceará e da Paraíba, porque acreditava-se que naquele momento, mesmo em poucos dias de fuga, mas que eles já tinham saído aqui do Rio Grande do Norte, e por isso o envolvimento de tantos agentes, não só da polícia militar, mas da polícia civil, polícia penal federal e polícia federal, polícia rodoviária federal, muitos agentes envolvidos naquele momento, por isso que a gente sempre vai elevar o patamar para lembrar daquela época, né? O que foi que eles fizeram, a operação naquela época para poder encontrá-los? Eles foram na rede de apoio desses detentos, desses foragidos. Rede de apoio quem? Eu não digo só família, mas pessoas que estavam nas proximidades deles para poder encontrá-los e capturá-los. Quem foi que ajudou eles? Porque eles, quando saem dali, eles saem só com a roupa do corpo. Eles não conseguem dinheiro para pagar nada, para comprar alimento, para conseguir alimentação, alguma coisa nesse sentido, roupas mesmo, para que eles possam tirar aquela roupa da cadeia, né? Da penitenciária, e vestir outras roupas. Então, tem uma rede de apoio que, com toda certeza, prestou aí o serviço para eles. É encontrar essa rede que fez esse serviço e que, com toda certeza, mais facilmente devem encontrá-los, então.
2: E aí, Vini, para a gente encerrar aqui. Isso é muito importante. Agora que estão fazendo, deveria ter sido feito há tempos, muito tempo.
1: Exato.
2: Né? Porque isso aqui, esse trabalho hoje realizado, como está aqui informando, que é os patrulhamentos, todo o trabalho ali de monitoramento, para evitar fugas das duas penitenciárias. Então, o que é que acontece? Se fizesse isso, tivesse feito antes, há muito tempo, se evitaria exatamente o que aconteceu com essa fuga desses 5 detentos que até agora não retornaram.
1: Com certeza. Betano, você continua com a gente? Fica aqui?
2: Vamos lá.
1: Vamos ficar aqui no Jornal da Mix. Olha, às 7h32, antes da gente ir para o intervalo, deixa eu falar para você aqui da Yamaha. 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Vamos agora ao intervalo? Intervalo para você que nos acompanha aqui no Jornal da Mix. Logo depois do break, nós temos a entrevista com o Cleiton da Policlínica. Ele vai explicar para a gente esse projeto de lei. Aí tem trânsito, né? Vamos trazer o trânsito também. Cleiton da Policlínica fala conosco depois do intervalo. Vamos a um trânsito rapidinho para você que já está conosco aqui no Jornal da Mix, com Papinha Metendo a Colher. Agora nós temos no canal do YouTube da Mix FM, ali as proximidades da rua Joaquim Manuel, Coronel Joaquim Manuel, com a Nilo Peçanha. Mais uma câmera ali da STTU para você conferir. Anilo Peçanha, que fica ali nas proximidades, logo depois da Hermes da Fonseca, né? Nós temos aí esse cruzamento que fica ao lado da Maternidade Escola Januário Sico, na zona leste da capital. Trânsito seguindo, fluindo ali naquela área, muito diferente de quem está passando agora pela BR-101. Quem vai ali no sentido do centro da capital ou da zona leste da cidade, depois da Avenida Senador Salgado Filho com a BR-101, a rodovia Governador Mário Covas, encontra trânsito pesado ali na altura do complexo viário do Quarto Centenário. Trânsito pesado Xavier da Silveira e depois ali nas proximidades da Rui Barbosa é uma boa opção, podem ser opções para você que nesse momento está querendo sair do trânsito pesado. Aí tem viatura ali, ó. Tem viatura, abre de novo ali. Isso, meu amigo Felipe, tem viatura parada ali do Corpo de Bombeiros no meio da rodovia. Pode ter acontecido ali algum acidente, hein? Viatura do Corpo de Bombeiros, a viatura vermelha, caminhonetes ali, motociclista no chão. Motociclista no chão, então, ali no complexo viário do Quarto Centenário. Evite essa área, que tem acidente ali naquela região. Então, um trânsito muito pesado nas duas faixas, tanto na principal quanto na marginal ali da BR-101. Evite nesse início de manhã.
0: E chuva, né?
1: A cidade segue, né, com esse tempo aí fechado, previsão de chuva para esta segunda-feira, início de semana. Rápido intervalo e a gente volta já já aqui no Jornal da Mix.
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3: Bom dia, Natal! Bom dia, Maniquinha! Prefeito Paulinho Freire! E bom dia especial para você que começa a semana com a gente. E hoje o nosso assunto é um gesto simples que não custa nada a mais para o contribuinte, mas que pode transformar muitas vidas aqui na nossa cidade.
4: Bom dia, Alex! Bom dia, prefeito! E bom dia aos nossos queridos ouvintes! Estamos falando da campanha Restituição Solidária 2026. E atenção, já chegamos na segunda quinzena de maio e estamos, portanto, na reta final para a entrega da declaração do Imposto de Renda, que encerra agora neste mês. Prefeito, explica novamente para a população como funciona essa iniciativa.
5: Bom dia, Moniquinha, bom dia, Alex, e um bom dia especial para todos que acompanham o programa. A restituição solidária permite que o contribuinte destine parte do seu imposto de renda para fundos municipais que apoiam projetos voltados às crianças, adolescentes e pessoas idosas de Natal. E o mais importante, isso não gera custo extra. É uma escolha feita no momento da declaração.
3: Importante ressaltar essa informação de que não gera nenhum custo para o contribuinte, né, prefeito? E muita gente ainda não sabe, mas é possível destinar até 6% do imposto devido, sendo até 3% para o fundo da criança e do adolescente e mais 3% para o fundo da pessoa idosa.
4: Ou seja, uma parte do imposto que iria para a União pode permanecer aqui em Natal, ajudando instituições e projetos sociais que fazem a diferença na vida de muita gente.
5: Exatamente, Moniquinha. São recursos que ajudam a fortalecer ações de acolhimento, educação, proteção e cuidado com quem mais precisa.
3: E o processo é bem simples, viu, gente? Quem faz a declaração completa do imposto de renda pode selecionar a opção de destinação diretamente no sistema da Receita Federal. O próprio programa calcula automaticamente o valor.
4: Então fica o nosso alerta para quem ainda vai declarar. Não deixe para a última hora e aproveite para participar da campanha Restituição Solidária. É um gesto rápido, seguro e que ajuda a transformar vidas aqui mesmo na nossa cidade.
3: E se você conhece alguém que ainda não sabe dessa possibilidade, compartilhe essa informação. Quanto mais pessoas participarem, maior será o impacto positivo para Natal.
4: É isso mesmo, pessoal. Faça parte de uma iniciativa importante que aproxima a solidariedade das necessidades reais da nossa população. E com isso, ficamos por aqui. Muito obrigada pela sua companhia. Até amanhã, gente!
3: Um grande abraço para todos os nossos ouvintes. Uma ótima semana para todos.
5: Contamos com a solidariedade de todos vocês. Boa semana e nos vemos novamente amanhã.
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10: Estamos de volta, são 7 horas e 42 minutos, 7h42, início de semana. Você acompanhando o Jornal da Mix com Papinha metendo a colher. Papinha diz que volta amanhã, viu? Amanhã ele está de volta aqui na nossa bancada e, claro, trazendo sempre as informações e os comentários que você também gosta de acompanhar por aqui na Mix. Mas hoje nós temos aqui a nossa bancada, Betânio, Duda está aqui conosco para receber o vereador Cleiton da Policlínica. Ele vai explicar para a gente a questão sobre um projeto de lei que foi aprovado na semana passada pelos vereadores, é isso, Duda?
11: Isso mesmo, viu, Vini? Esse projeto já foi aprovado, né, na Câmara Municipal e trata aí do pagamento, da possibilidade do pagamento da tarifa do ônibus através do Pix, que já vem sendo utilizado, né, pela maioria das pessoas no lugar até da cédula verdadeira. A gente vai conversar bastante sobre isso. Já quero desejar bom dia ao vereador que está aqui com a gente nesse início de semana. Muito obrigada pela participação, vereador.
12: Obrigado a vocês, da bancada aqui do Jornal da Mix. É uma satisfação grande estar aqui. Eu realmente, assim, não sou muito avesso à entrevista, mas eu, quando recebi o convite de vocês, eu tinha maior vontade de estar aqui. Assim, tinha muito. Queria muito estar aqui, que Papinha estivesse aqui, que eu estou em resenhazinha a conversar, a falar sobre Papinha. Mas é uma satisfação grande estar aqui. Muito obrigado pelo convite e estamos aí à disposição.
11: Perfeito. E, vereador, como é que surgiu essa ideia, né, do projeto de lei? A gente trouxe essa notícia na semana passada, né? Os nossos ouvintes comentaram bastante sobre isso, porque o transporte público hoje é utilizado pela maior parte da população. A gente teve, inclusive, esse aumento na tarifa esse ano, que também mobilizou muita gente sobre o assunto. E agora, então, com esse projeto que já foi aprovado, então, pelos vereadores, há essa possibilidade de pagamento através do Pix. Como foi que surgiu aí a ideia desse projeto?
12: Isso, Duda. Os nossos projetos, eu venho da simplicidade, eu venho do povo, como se diz, eu sou povo. Então, todos os nossos projetos, ele parte das pessoas. Eu vim das pessoas, né? Estando com as pessoas. Então, isso, quantas vezes nos corredores da Câmara, isso na minha casa aconteceu já, uma situação de sobrinho meu que depende do transporte coletivo, de não ter o dinheiro da passagem, me pedir o dinheiro, eu falar que vou fazer um Pix para ele. Ele dizia que não tem, o ônibus não recebia Pix, ele não tinha como pagar porque não estava com dinheiro, eu não estava com dinheiro. Então, assim, a necessidade partiu também dentro da minha casa e ouvindo as pessoas. A gente sabe que hoje a dificuldade do dinheiro, da cédula, é complicado. A questão de troco é complicado.
10: Segurança então, também, né?
12: A segurança, comodidade. Eu acho que de início pode ter algum probleminha, mas vai dar uma agilidade. Eu acho que o principal é a segurança, a modernidade. Eu acho que hoje os poucos lugares que não recebem o Pix é do transporte coletivo. Então, o projeto vem trazer isso, essa melhoria, né? E eu fiquei muito feliz, porque o projeto realmente foi muito badalado. E eu acompanhei realmente, assim, todos os comentários. Eu acho que a população, eu acho que aprovou, foi bem aceita. Então, isso eu fico muito feliz, né? Quando você faz um projeto realmente que chega no anseio, no coração das pessoas. E esse é o nosso objetivo.
10: Vereador, dentro desse projeto tem alguma coisa com relação aí à tecnologia que vai ser usada para isso? Porque foi algo até que Betânio levantou aqui para a gente quando o Duda trouxe a informação na semana passada. Quando a gente vai num estabelecimento comercial, que a gente vai comprar alguma coisa pelo Pix, o pessoal vai lá na maquininha, vai botar o valor, vai gerar o QR Code, a gente vai abrir a câmera do celular para poder fazer, né, o pagamento. Sim. Ali. O que é que tem de envolvimento da tecnologia nisso?
12: Ouvindo, a princípio, o projeto ele foi feito, ele tá posto, né? Ele passou por todas as comissões, claro, as comissões técnicas, né? Passou pela o plenário, né? E agora vai ser sancionado pelo prefeito, né? Pelo gestor, pelo Paulinho Freire. E esse trâmite aí, essa, como essa, esse funcionamento, acho, vai ficar, essa conversa vai ficar com o gestor, com a gestão e com a STTU, né? Sim. A forma que vai ser aplicada, como é que vai ser conduzida, eu acho que o nosso objetivo, o nosso propósito era esse, fazer o projeto. A aplicação vai ficar realmente a cargo da prefeitura junto com a STTU.
13: Entendi. Que na verdade é um projeto muito importante, que eu acho, eu levantei essa questão aí, como o Vini falou, é a respeito disso, como vai ser, por exemplo, porque você, como ele explicou bem, no momento ali, você vai ter que ir para aqui, vai ser um QR Code, vai ter lá na tela, em frente ao motorista, já que não tem cobrador, vai ter em frente já a aprovação real daquilo que foi pago, né?
12: Essa aplicação, é o que eu estou falando, esse outro processo aí vai ser essa conversa, vai ser da gestão
13: com a STTU. Muito
12: a
13: bem.
12: Nosso objetivo foi fazer o projeto e a aplicação, como vai ser, aí vai ser direcionado pela.
13: Eles lá que resolvam esse problema.
12: Isso,
13: aqui,
12: isso,
13: na verdade, é um projeto muito importante, muito bom. Eu até falei sobre isso, é muito bom. Agora, vendo exatamente essa linha aí entre a STTU, né?
10: E como é que isso vai ser efetivado, né?
13: Exatamente.
10: As empresas de ônibus.
13: Porque você simplesmente não vai chegar e dizer, ó, tá pago aí, sem você estar vendo ali.
10: Isso.
13: Ah, então tem que ter ali, no caso, uma tela em frente ali onde o motorista está, já que não tem o cobrador, para exatamente comprovar que foi pago a passagem.
10: Fazer a validação.
12: Eu acho que a maior virtude aí vai ser realmente assim, de sair dessa exposição aí, eu acho que vai ter essa conversa que eu estou falando, da gestão com a STTU, depois com o Ceturne, e aí vai. Mas eu acho que o objetivo maior, assim, acho que o benefício maior vai ser a segurança, né? A segurança tanto para quem pega o transporte coletivo, como para o próprio cobrador, para quem trabalha no ônibus, né? Então a segurança é.
13: E no caso, a onda de assaltos que aconteceu, né? O motorista do ônibus
10: dificulta,
13: né? Vai dificultar, porque o cara vai saber que ele não tem dinheiro.
12: E essa questão da questão do troco, de você pagar e não ter o troco e você passar para essa problemática, isso já vem de muito tempo. Imagine agora. Eu usei ônibus minha vida toda. Eu morava na Zona Sul, trabalhava na Zona Norte, então pegava dois ônibus. Quantas vezes foi preciso descer por a frente porque o cobrador não tinha o troco? Isso há 20 anos. Imagina agora que
11: o aumento, né, desse ano, inclusive, são valores ainda maiores. Então dobra também essa dificuldade aí na hora do troco. Sim. E aí, Cleiton, a gente falar também um pouquinho sobre outros projetos, né, da Câmara Municipal. Já estamos no seu segundo ano de mandato, né, desde as últimas eleições. Como é que vem sendo essa trajetória dentro da Câmara Municipal aqui de Natal?
12: Praticamente um ano e quatro meses, né, Duda? Assim, a política da minha vida, assim, as coisas começaram com uma brincadeira. A minha começou de uma verdade, né, de um sentimento. Eu sou um homem simples, eu venho de serviço público e jamais imaginei que tivesse, né, que a Câmara Municipal de Natal não pode ter pessoas simples, um funcionário público, um cara de classe normal, né? Então eu surgi de quê? Eu fui diretor de uma escola 8 anos ali na Zona Sul e já fiz história lá, porque eu participei da primeira gestão democrática, na época que foi instituída a gestão democrática nas escolas. Eu fui indicação, depois fui candidato por 2 vezes, fui eleito por 100% da votação, porque eu acho que eu sou uma pessoa simples, eu sei o que é dor, eu sei o que é sofrimento, eu sei o que é necessidade das pessoas. Então a minha gestão é sempre pautada nas pessoas, ouvindo e trazendo o que é de melhor. Saí da educação, fui para a saúde. E a saúde, você sabe que a saúde marca. Tudo quanto você faz na saúde, marca. E eu vinha de um processo de sofrimento. Quando você vem do interior, acredito que alguém aqui é do interior, vinda do interior, a gente vem para a capital, a gente vem com alguns propósitos. Ou você vem estudar, ou você vem trabalhar, vem colocar, sei lá, uma empresa, ou você vem, geralmente, pela doença. E eu vim pela doença. Eu vim cuidar de uma irmã com um câncer, né? E vim aqui nesse sofrimento todo. E desse vim cuidar da minha irmã, eu fiquei aqui. Então, essa experiência que eu tive com minha irmã, depois meu pai também com diabetes, encadeou uma diabetes, amputou as 2 pernas. Então, eu era o doutor sem ter estudado a medicina, na verdade. Porque eu vivi muito tempo dentro dos hospitais. Cheguei da policlínica, minha experiência de 13 anos na policlínica, foi onde eu vinha com sede de fazer, sede de justiça, sede de olhar para as pessoas e sentir a necessidade das pessoas, então vim para trabalhar. Então não existia, não. E as pessoas vinham num processo, naquela questão da necessidade, a política muito desacreditada, e a pessoa conhecia o meu trabalho, as pessoas eram acolhidas. Então partiu, Cleito, porque você não entra na política? E eu achava que isso era impossível, porque eu não era de família tradicional, eu não era empresário, eu não tinha dinheiro, como é que eu ia entrar na política? Mas vamos que a gente faz a sua campanha. E vamos, vamos. E deu certo. Entrei, no primeiro momento, em 2020, eu fui candidato, fiquei na primeira suplência, não passou disso, né? Não fui chamado para nada, não assumi. E em 2024, realmente fui candidato, fiquei na primeira suplência de novo. E quando o Paulinho me convidou para assumir, o vereador de mandato, Hermes Câmara, ele foi para a Secretaria de Esporte e eu assumi. Então a gente vem assim, para mim, apesar de ser um ano e meio, praticamente quase dois anos, mas eu ainda venho, Duda, eu ainda venho ainda assim, caminhando aos poucos, porque para mim é tudo muito novo, é um mundo que eu nunca imaginei. Então eu tenho minha timidez, eu tenho minhas limitações, agora eu sei do meu propósito, sei da minha vontade de fazer, eu sei da minha vontade de chegar no coração das pessoas, então eu preciso de um tempo. Quando eu cheguei na policlínica, eu dizia que eu estava um doido, porque eu não poderia ver ninguém com a cara feia, que eu já perguntava o que era, querendo resolver. E depois as pessoas foram ver que não botaram um doido, botaram alguém realmente que tinha muito juízo. Na Câmara, do mesmo jeito, eu cheguei tímido, ainda estou ainda a passos pequenos, mas eu tenho certeza que na hora certa eu vou mostrar para que eu vim realmente, como mostrei por onde eu passei. Então assim, a gente tem alguns projetos, por exemplo, em 2025 nós tivemos 46 projetos de leis que a gente encaminhou para a Câmara. Claro, desses 46, 3 já foram sancionados. Nós temos aí uma demanda muito grande, requerimento, que a gente trabalha ouvindo a comunidade, de gabinete aberto, as demandas da comunidade. Nós já começamos em 2026 com a demanda, até hoje nós já temos 22 processos tramitando. Nós temos uma demanda boa também de praticamente 50 requerimentos da comunidade de solicitação. Então a gente vem caminhando, ouvindo a comunidade e tentando fazer na medida do possível. Para mim, eu estranhei muito assim, porque meus 20 anos praticamente foi de gestão, aquela coisa que não dependia. Dependia da secretaria, mas tinha muita coisa que eu poderia resolver ali na lata. Uhum. E na gestão como diretor, como vereador, você sabe que você pensa, você faz o projeto, mas a execução depende de você, as coisas têm muitos trâmites. E isso para mim, isso é complicado aceitar isso, porque eu gosto da coisa dinâmica, da coisa que a coisa aconteça. E a gente, como vereador, as coisas não acontecem. Há tempo que a gente, na hora que a gente quer, na hora que a gente precisa, né? Então, para mim, isso é um processo também que eu estou me trabalhando, porque para mim não foi fácil.
14: Cleiton, você participa de alguma comissão e tem alguma dessas, ou então algum desses projetos que, por exemplo, você apresentou esse do transporte, é o que agora está chamando a atenção, mas tem alguma linha, você que já trabalhou na saúde, uma vertente que você trabalha?
12: Eu venho da saúde e eu vivi a saúde de pé no chão, já tinha experiência, então assim, eu vinha com a bagagem danada, então a minha contribuição, eu fiz questão de fazer, eu faço parte de duas comissões, que é a comissão de saúde, né, uhum. E a comissão de esporte. Então, na comissão de saúde, a gente tem uma prática que a gente tem a discussão. Toda segunda-feira a gente se reúne. Hoje, por exemplo, a gente vai fazer uma visita a uma unidade, não sei qual é ainda. Uhum. E outra segunda-feira a gente se reúne em plenário, né, para averiguar os projetos, para dar pareceres. Mas nós temos um projeto, como eu venho de serviço público, então assim, eu senti a necessidade muito grande, porque quem trabalha no serviço público, na saúde, é um trabalho árduo. Então, o trabalho de você cuidar de gente, de cuidar de pessoas, mas você também precisa de um cuidado também. Você não tem como cuidar das pessoas se você não tiver um cuidado, se você não tiver bem. Então a gente tem um projeto que já foi sancionado, que é um projeto que cria o desenvolvimento da inteligência emocional dos funcionários, ou seja, desse apoio da saúde aos funcionários, que quem trabalha precisa de cuidado. Então nós temos também um projeto direcionado, outra coisa também que eu via, por exemplo, nós homens, nós temos dificuldade de procurar uma unidade de saúde. Com essa experiência que eu tenho, eu acho que 70%, quando alguém marcava uma consulta, para um homem chegar à unidade, primeiro era a mulher que marcava, era uma filha, e quando marcava, muitas vezes ele não ia, quem era a mulher conta a história, quem era o filho. Então a gente tem um projeto também que institui a campanha de atenção à saúde dos homens, do cuidado precoce à saúde do homem, né? Que a gente também é um projeto que já foi aprovado, então também direcionado à saúde.
14: Interessante.
12: Eu tenho um projeto também que está tramitando, que é um projeto com relação ao idoso. Tenho essa identidade muito grande com o idoso, porque assim, meus pais são idosos, eu muito cedo também assim, eu fui chamado a ser arrimo de família, então eu vivi isso na pele. Então quando eu cheguei na policlínica, os idosos tinham o maior carinho por mim, porque eu gostava de ouvir, o idoso ele gosta de atenção. Sim. Então a gente tem um projeto de que o idoso, A gente, claro, hoje é portas abertas, você chegar onde você chegar, você marca uma consulta, você dá entrada no exame, mas antes não era e ainda muitas vezes ainda tem dificuldade. Então a gente tem um projeto tramitando que é o idoso, onde ele chegar, ele seja atendido, ele não tenha barreiras. Então o idoso, onde a gente, acho que isso é geral, mas onde a gente vive, a gente sabe que a situação não é. A situação do idoso é precária, então ele não tem ninguém por ele, então ele não tem que ter empecilho, ele já sofre demais. Então, ele chegar, ele tem que ser o quê? Ser atendido. Então, tem um projeto da gente também tramitando nesse sentido, que ele tenha portas abertas para o idoso. Se ele mora na Zona Norte, chegou na Zona Sul, que ele seja atendido lá, que ele dê entrada nos exames lá, que ele faça o que for preciso na unidade onde ele está.
14: Agora, Cleiton, vocês têm algum questionamento? Bom, tem alguma, questão?
13: Pois não, Beto. Não. Eu não. Eu ia falar o sósia.
14: Sim.
13: Ah, o sósia.
14: A questão do sósia. Essa história, né? Que você...
12: Eu tô resenhazinha, né? A gente falou agora de
14: coisa. Será que você parece com alguém aqui dessa bancada? É isso,
12: Cleiton? Rapaz, eu pareço. Vou dizer a você. Eu não vou dizer que pareço com você. Minha mãe disse que eu tenho uma... Minha mãe fala que quando você estava numa TV, você estava fazia reportagem, minha mãe dizia que achava que eu parecia com você. Você era muito bonitão para parecer com você. Mas isso é minha mãe, né? Mas muita gente me acha parecido com o Papinha. Então eu tenho uma resenhazinha. Queria que ele estivesse aqui para ele ouvir isso. Eu tenho o maior prazer de ele estivesse aqui, porque é uma resenha bem engraçada, né? Eu, na campanha, né, fui fazer uma caminhada em Ponta Negra e parei ali onde tem o nome de Natal na praia para fazer um vídeo. E quando eu parei, foi uma festa. Todo mundo chegou Papinha. E foi bom, porque eu fiz um mini comício com... achando que era Papinha, né? Então, todo mundo achando que era Papinha.
14: E pediu os votos lá, né?
12: E na Câmara Municipal de Natal, quando eu cheguei também, as pessoas não deixam barato, não, né? Aí o vereador Léo Souza, né? Passou, disse, lá vem Luciano Huck. Aí quando eu passei, disse, agora é a vez de Papinha. Então, assim, muita gente realmente acha parecido, né? Que bom, né? Talvez alguém votou até em mim achando que era Papinha, o irmão de Papinha. Talvez isso tenha ajudado a mim, viu?
14: Olha, quem está falando conosco aqui no canal do YouTube é o Altieri Júnior. Cleiton é um homem simples, humilde, sente a dor do próximo. Admiro demais pela sua preocupação com todos. Parabéns, vereador. Você nos representa muito bem com toda a sua dedicação. Você falava, Cleiton, com relação aí às questões da saúde do município. Tem só para a gente finalizar aqui, você responder rapidinho para a gente poder terminar, sobre duas questões que eu vejo que são muito latentes aqui na capital. A primeira delas é com relação ao hospital municipal aqui da nossa cidade, né? Quando o hospital, como é que os vereadores acompanham de perto, quando o hospital poderá começar a passar a receber os pacientes? E também com relação às unidades básicas, que a gente sempre nota que existe uma necessidade de uma ampliação do atendimento das UBSs, né?
12: Você tocou no primeiro assunto, né, com relação ao hospital. Eu creio que agora em agosto é o que tem discutido. A gente fez a comissão de saúde junto com o gestor, junto com o Paulinho, junto com a secretaria, junto com os órgãos competentes. A gente fez uma reunião, a gente fez uma visita ao hospital municipal e tem acompanhado isso. Então, assim, está posto para que seja, para que comece a funcionar agora a partir de agosto. Então a gente torce que isso venha realmente acontecer, né? Para desafogar mais as UPAs, se bem que o hospital não vai fazer o papel da UPA. Como a UPA faz muito papel da unidade básica, faz papel que não é dela, que sobrecarga.
14: Sim.
12: E você tocou no assunto, enfim, que eu passei 13 anos batendo no fortalecimento das unidades básicas. A unidade básica é onde começa tudo. É onde o paciente começa, onde o paciente vai, a primeira consulta vai ser lá. E de lá, onde direciona. Mas a unidade básica, ela precisa passar por um fortalecimento. Precisa ser incrementada para que isso, por exemplo, para que a unidade básica realmente tenha o seu clínico geral, que é o médico, o primeiro acolhimento é pelo clínico. O clínico avaliou o paciente, ele encaminhou para a UPA ou para uma policlínica. E muitas vezes a unidade básica deixa um pouquinho a desejar nesse sentido, né? Assim, pela falta, muitas vezes, desse profissional. Se bem que agora eu acho que a maior questão não é mais a falta de profissional, é a questão de estrutura, né? A gente, por exemplo, a policlínica, quando eu trabalhei, a policlínica era um posto de saúde. Ela se transformou numa policlínica.
14: Foi qual?
12: Ela tinha três.
14: Foi qual a que você trabalhou?
12: A Policlínica Sul Neópolis.
14: Sim.
12: Então era uma unidade que funcionava uma unidade básica. Depois partiu uma policlínica, era 3 metros, depois tinha 40 médicos. Então, assim, por mais que você queira fazer, a estrutura não permite. Então tem muita coisa que deixa ser feita pela questão da estrutura. Então, acho que o principal das unidades básicas, o fortalecimento, é a estrutura. Estruturar as unidades básicas.
14: Perfeito, Cleiton. Duda, Betânia, agradecer a presença de Cleiton na Policlínica.
11: Muito obrigada aqui, né? Vereador.
13: Valeu, obrigado aí pela presença aqui, também pelas boas, né, notícias aí a respeito, inclusive, da saúde. Esperamos nisso aí que o hospital venha. Verdade. Agora no mês de agosto, que realmente A nossa capital está precisando muito disso.
12: Eu agradeço a todos vocês, eu queria que todas as minhas entrevistas fossem com vocês, me sentei tranquilo, leve, quando eu digo você, eu sou uma pessoa, sou um homem tímido, mas muito obrigado pelo acolhimento, por tudo, viu?
10: É isso, Cleiton. Obrigado pela sua participação, pela sua presença aqui hoje. Duda Betânia, amanhã nos encontramos mais uma vez.
13: Se Deus quiser.
11: Pois é, bom dia. Hoje à noite, convocação. E amanhã a gente traz a lista dos convocados de
13: Anselmo. Neymar, vai! Neymar!
11: Será?
10: Agradecer aqui ao grande Felipe, Daniel, a presença de Fernando Araújo e Rafael também, abraço pra vocês. É isso, ótima segunda-feira, boa semana pra todo mundo. Max, o bonitinho da Mix.
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17: Fala, caronas, eu sou Jorge Moraes e tô trazendo as notícias aqui direto do Salão de Pequim. O salão do automóvel mais relevante do mundo hoje. E na China, com mais ou menos 1.800 carros, o que a gente viu foram dezenas de automóveis que chegarão ao mercado brasileiro. E já até o final do ano, acredito eu que a gente encontre aí pelo menos uns 10 novos veículos chegando ao mercado, todos vindos da China. Nada de fabricação por enquanto, mas quando se trata de fabricação, é óbvio que a gente vai contar as novidades das marcas que estão chegando ao país como novatas, sim, mas que vão fabricar no mercado. Digo que a DFM, que é a Dongfeng, vai aparecer no Brasil e certamente utilizar a estrutura da Nissan lá em Resende, no Rio de Janeiro. E o Grupo SAIC já marcou presença e vai começar a produção no polo automotivo do Ceará, que são as novidades que eu trago daqui e vou repercutir em nossa próxima coluna. É isso aí, caronas. Até a próxima.
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0: Mix, agora 8h14, o som do Jota Quest, acendo o farol, bom demais começar essa manhã de segunda-feira com essa música, né?
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0: Me diz qual o som que você quer curtir por aqui no Pede no Zap. E para começar muito bem essa semana, essa segundona, dia 18 de maio de 2026, e eu conto com a sua participação. Manda pra cá o seu áudio e pede seu som no 11 983 408 mil. Daniel, não anotei ainda. 11 983 408 mil.
2: Oi, galera do Pede no Zap.
0: Oi.
2: Eu sou a Isabela, eu sou de Santos. Eu queria pedir alguma música da Rihanna. Beijo.
0: Valeu.
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0: Mix, agora 8h21 e o som do Maroon 5, Sunday Morning.
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0: Um giro de participações aqui no pede no zap. A Paula curtindo o pede no zap diretamente. Ela não falou diretamente de onde ela está falando, mas ela disse que está aqui em Natal. O Cleiton, direto de Parnamirim. O Marcelo tá por aqui curtindo o som da Mix FM Natal 103.9 e dizendo que o trânsito tá parado na BR-101, próximo ao viaduto do Quarto Centenário. Ê, trânsito! E você tá curtindo o pede no zap até as 9 da manhã e eu conto com a sua participação por aqui. Manda pra cá o seu áudio e pede seu som.

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1: Fala, Mix, bom dia. Aqui quem fala é o Nicolas, de Ribeirão Preto. Queria pedir pra vocês tocarem uma música bem nostálgica, uma do Black Eyed Peas, Don't Lie. Solta essa aí pra gente, valeu.
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0: Mix, agora 8h26 e o som do Black Eyed Peas, Don't Lie.
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0: O programa de pedidos musicais da Rádio Mix sai para um rápido intervalo e na volta eu sigo atendendo seus pedidos no 11 983 408 mil. Eu volto já já, sai daí não.
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2: Diego Barone de volta aqui na Rádio Mix. E aí, o filme Mortal Kombat 2 já em cartaz nos cinemas, é bom? Então, depende do que você tá esperando, porque nesse aqui você não vai encontrar uma baita história. Apesar que a simplicidade da trama funciona bem, viu? O imperador do mal, Shao Kahn, que já dominou diversos reinos, quer se apossar da terra também. E como uma chance para se defender, ele oferece o torneio Mortal Kombat, onde já venceu 9. Se ganhar só mais um, já era. Aí os lutadores, o nosso mundo, são convocados, incluindo um ator famoso, mas ultrapassado, chamado Johnny Cage, vivido pelo Carl Urban, da série The Boys. E assim, só ele já é motivo suficiente pra você ir ao cinema. Ele trouxe uma interpretação estilosa, canastrona e debochada, sabe? Bom, tirando o drama dele e a jornada da princesa Kitana, que quando criança viu seu pai morrer e foi adotada pelo Shao Kahn numa introdução sensacional, o filme não aprofunda mais nada. Tem diálogos fracos, a não ser as piadas, afinal o longo é engraçado de verdade. Uma coisa que gostei muito foram as lutas, muito boas e realistas, além dos cenários e os fatalities idênticos ao game. Assim, poderia ter um roteiro melhor? Claro, mas a dinâmica do filme é tão legal que compensa. Mortal Kombat 2 está nos cinemas. Me segue no Instagram, @DiegoBaroneNoAr, para mais, e lá tem o link pro canal Kryptonita no YouTube, onde eu apresento vários conteúdos deste universo.
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9: Mix agora 8h33 e o pede no zap já está de volta. E a galera continua participando por aqui. A Thaísa tá direto.

0: China. Ei, que beleza, hein, Sueli? E curtindo, é claro, o som do melhor mix do Brasil. É bom demais, hein? Aproveita que você tá ligado no som do melhor mix do Brasil e pede sua música. Pede teu som, manda teu recado. Aqui você comanda a programação da Mix. E o número é muito facinho. É fácil demais. 11 983 408 mil. Vamos lá com mais uma participação.
1: Fala, pessoal do Pede no Zap, tudo bem? Aqui é o Pedro de Sorocaba e eu queria pedir pra vocês Creep do Radiohead. Valeu!
0: Valeu!
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0: Mix agora 8h44 e o som da Sabrina Carpenter, Man Child.
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0: Seguimos atendendo seus pedidos musicais aqui no 11 983 40 8000.
2: Fala galera da Rádio Mix, bom dia. Aqui é a Andrea de São Paulo e eu gostaria de ouvir a música Louca da Shakira. Um beijo.
0: Louca, louca, louca, vamos

0: 0800-008-000.
1: Fala, galera da Mix, tudo bem? Eu sou a Mariana, aqui da Zona Leste, de São Paulo. E eu queria muito pedir a música do Jet. Toca pra mim, Mix.
0: É, mas é claro, vamos lá.
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0: Olha, sem novidade de cinema, de acordo com uma revista especializada em cinema, a franquia de filmes Velozes e Furiosos vai virar série. O ator que estrelou os filmes, Vin Diesel, confirmou que a história vai virar um seriado e ele será o produtor executivo da série. O astro de Velozes e Furiosos também anunciou que a produção já tem 4 temporadas confirmadas e a primeira delas já está em desenvolvimento. Vale lembrar que o primeiro filme da franquia Velozes e Furiosos conta a história de um policial que tenta se infiltrar em corridas de rua ilegais para prender o suspeito de roubo de caminhões. A saga conta com 10 filmes, incluindo um que se passa no Rio de Janeiro. O 11º filme de Velozes e Furiosos já foi confirmado e deve chegar aos cinemas em 2028. Enquanto isso, a Rádio Mix também fica de olho nas novidades do seriado que vem por aí. Para ver essa e outras notícias, acesse agora radiomixfm.com.br.
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0: Começa agora 9h30 e o som do Charlie Brown Jr., Céu Azul.
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0: Mix 1 para as 10, Isa, dona de mim.
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0: Mix 10 e 3, bom dia. Começando mais uma edição do Super Mix. A partir de agora, 40 minutos de música direto e reto, sem intervalo.
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7: Vem

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1: Mix agora 10h24 e o som do Red Hot Chili Peppers Californication. Super Mix continua. 40 minutos de música sem intervalo.
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1: Mix agora 10h40, eu sou da Selena Gomez e o Rema Countdown.
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2: Essas foram três das mais pedidas por você em 2006. 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

0: Mix e Michael Jackson, You Rock My World. São 11h23.
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9: Essa notícia tem um tom de exclusividade. A BYD vai lançar em setembro a picape média compacta para concorrer com Fiat Toro, Maverick da Ford e Ram Rampage. Ela chega com o nome de Mako. Mako é o tubarão mais rápido do mundo e esse carro vai ser lançado em setembro. É um furo de reportagem que eu repercuti na minha coluna e compartilho com vocês. Destaque da CNN, onde eu trago as informações e converso com você, ouvinte, que me acompanha aqui na rádio no Automotor. A Mako vai compartilhar toda a estrutura do Song Pro com características híbridas, híbrida flex, viu? Se liga. Produção na Bahia e com força, com potência, com equilíbrio e, segundo a BYD, com preço. Eles não comentam nada aqui na China, mas garantem que o novo carro está chegando e sem nome. Mas o nome a gente está revelando, porque essa notícia eu trago quase que em primeira mão, praticamente em tempo real, para o ouvinte que acompanha o Jorge Moraes lá nas redes sociais, no @ Jorge Moraes, no meu Instagram. Passa lá para você conhecer muito, porque se é para falar de carro, é para falar com a gente. Caronas, até a próxima.
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universo de La Casa de Papel. A prévia, que já foi revelada, não dá muitas dicas não, tá? O vídeo mostra cenas icônicas da série e mostra mãos cavando no que parece ser uma barra de ouro. Ainda não se sabe se a nova série La Casa de Papel será uma continuação do elenco original ou se vai ser uma nova história com outros personagens. Alguns fãs da série acreditam que o ator Álvaro Morte vai retornar

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1: 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Se a Copa de 2026 deve marcar o último grande encontro de duas lendas, Lionel Messi e Cristiano Ronaldo, os dois que dominaram o futebol mundial por mais de uma década, seguem sendo referências. Mas por enquanto, em termos de Copa, o Messi leva vantagem, afinal, ele foi campeão na última, lembra? Já o Cristiano Ronaldo ainda não ergueu o caneco da FIFA, mas você sabe que o português é persistente e não tá nem um pouco afim de abandonar o futebol sem esse título. Mas aí eu deixo a pergunta, quem leva essa? Lionel Messi ou Cristiano Ronaldo? Olha, eu como bom brasileiro, acho que nenhum dos dois. Fala aí.
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0: Olá, boa tarde Natal, boa tarde Rio Grande do Norte. Estamos começando agora mais um programa Meio Dia na Mix, o melhor mix de notícias. Hoje é segunda-feira, 18 de maio de 2026. Eu estou aqui no estúdio da Rádio Mix Natal, acompanhado de Pedro Neto e de Franklin Machado, para levar a você, ouvinte e telespectador, notícias, análises, informações, além de entrevistas, para lhe deixar bem informado. Boa tarde, Frank Machado.
1: Boa tarde, Jenner. Começando a nova semana, hoje é dia 18, aqui com um cardápio variado para você acompanhar até as 2 horas da tarde. Entrevista, comentários. Nós estamos também aqui contando com a sua participação. Você é sempre bem-vindo através do 849-9827-0033. Uma segunda-feira atípica, porque o assunto do dia é um só: Carlos Ancelotti.
0: É, a convocação da seleção brasileira, que na minha opinião virá com Neymar. Bom dia, Pedro Neto. Na sua opinião.
2: Boa tarde, já, gente.
0: Boa tarde, desculpe, eu disse boa tarde no começo.
2: Boa tarde.
0: É a vontade que o tempo vá mais devagar.
2: Boa tarde. Tá muito rápido. Franklin Machado, boa tarde, Tony Lima, boa tarde, Joelson. Boa tarde, Filipão. Boa tarde a você que está nos acompanhando aqui, você que está em casa, você que está no seu trabalho. Seja muito bem-vindo aqui à Rádio Mix 103.9. Pois é, Gêner, hoje, sem dúvida nenhuma, até 17 horas, não vai se falar em outra coisa a não ser nessa convocação da seleção brasileira. E eu estou com você nisso aí, Gêner. No meu entendimento também, o Neymar será convocado, sim, tá? A expectativa é por uma outra convocação, uma possível outra convocação, que é a de Thiago Silva, que eu também levaria.
0: Foi entre campeão ele, pelo Porto.
2: Independentemente disso, eu levaria. Entre ele e Léo Pereira do Flamengo, eu sou ele 1 milhão de vezes. Pela experiência, pela colocação em campo, pela liderança também, né? Exatamente, pela liderança. Então é um jogador que, no meu entendimento, faz falta. E iria para aquele time ali, né, que tem Casimiro, que tem Marquinhos, que tem o próprio Alessandro, que tem Danilo. Os caras mais centrados, né? Experientes, mais centrados, né? Sim. E Neymar vai para aquele outro grupo que nós conhecemos já, Rafinha, Vinícius Júnior, aquela outra turma mais nova, pessoal mais largado, como nós chamamos. E tivemos também nesse final de semana a Série D.
0: Agora, só uma coisa, você falou, essa turma experiente. Esses jogadores todos, a defesa, experientes. Se Lamar botar a bola na frente desse povo, quem é que pega?
2: É difícil. Não é só as pessoas experientes, não. Mais novos também. Se ele bota a bola na frente,
0: ele bota a bola na frente, tem quem segure, né?
2: É muito difícil. Ele lembra Maradona nos anos 90, né? Ele lembra Messi nos anos 2000. Quando bota aquela bola, cola no pé dele, dificilmente você consegue tomar, né? E tivemos também, Gêner, Série D. Os nossos 3 representantes jogaram. O América finalmente se reabilitou. Ah, mas foi em cima de um pato morto. Não importa. Para o América era importante vencer e vencer bem, e venceu. O ABC permanece líder. O ABC agora foca na Copa do Nordeste, onde enfrentará depois de amanhã o Vitória lá em Salvador, gente.
0: Osso duro, né?
2: Osso duríssimo. Vitória perdeu. Ah, o Vitória perdeu para o Bragantino. Beleza, mas marcaram um pênalti contra o Vitória, que foi brincadeira.
0: Aí ganhou do Flamengo bem, né?
2: Pelo amor, ganhou bem do Flamengo, exatamente. Pô. Mas é o futebol, né, amigo?
1: Esse fim de semana teve um tal de um Arthur não sei das quantas.
2: Arthur Cabral.
0: Ele sabe,
2: tá. Não, eu também estou tirando onda, porque eu sei com quem ele está dizendo isso.
0: Você está querendo...
2: É um tal de Arthur Cabral, não, é Arthur Cabral o nome do cara.
0: Arthur Cabral do Botafogo, né? Você quer chiar com o Joel, você
1: destroçou o Corinthians.
2: Rapaz, e marcou 3 golaços.
1: E mantelou.
2: Principalmente o segundo gol, que belo gol. O cara pegou na veia aquele... Aquela famosa, a folha seca, como chamavam na antiguidade, né? A bola sobe e desce.
0: E cai.
2: Juninho Pernambucano é quem fazia muito bem isso.
1: E que foi inventada, Didi, por Didi.
2: Foi inventada por Didi, mas Juninho Pernambucano também fez muito isso. E antes que eu esqueça, Gêner, vou comentar mais sobre isso, mas para os vascaínos, um dia triste, né? Porque faleceu hoje o eterno príncipe do Vasco, Giovani, que jogou aqui no ABC de Natal também. Eu tive o prazer de conhecer o Giovani pessoalmente quando ele jogou em Natal.
0: Figuraça, né?
2: Figuraça, um cara calmo.
0: Eu gostava muito dele, era Rubinho Lemos,
2: muito
0: amigo dele.
2: Atencioso, educado, e me convidaram uma vez para um jantar do ABC Futebol Clube. E eu fui nesse jantar, no antigo Reis Magos, né? E ele estava lá,
0: Reis,
2: rapaz.
0: Magos,
2: mas...
0: o que é?
2: O hotel.
0: Os 3 Reis Magos ali.
2: Não, o hotel.
0: O porto que vai entrar.
2: O antigo, tanto é que eu disse, o antigo Reis Magos, né? mas o cara, uma fineza, rapaz, é atencioso, educado com todo mundo. Mas no Vasco da Gama ele fez história, viveu seus melhores momentos naquele timaço que tinha Guina, Mauricinho, Roberto Dinamite e por aí vai.
0: É isso aí. Bom, hoje nós vamos receber aqui no estúdio o pré-candidato ao governo do Rio Grande do Norte, engenheiro Alisson Bezerra, do União Brasil. Também contaremos com a participação do jornalista Minervino Vanderlei. Continue sintonizado, que agora nós vamos ao nosso Mix de Notícias.
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0: Zé Roberto Pezão, do União Brasil, é eleito prefeito de Itaú e professor Amarildo vence a eleição suplementar em Ouro Branco pelo PP.
1: Duas coisas aí, é Amarildo com U, o nome do rapaz, não é com L não, é com U mesmo.
0: Eu sei, tá escrito.
1: Eu fiquei até estranhando e tal. Os institutos de pesquisa se esborracharam praticamente todos.
0: Foi?
1: Deram a vitória do Zé, como é? Do candidato
2: de Ouro Branco?
1: Não, do candidato lá onde Pezão ganhou em Itaú.
0: Eu vou dizer.
1: Aliás, uma candidata aparece.
0: A doutora, né?
1: A doutora.
0: Eu vou abrir aqui porque está no meu blog, eu de cabeça.
1: Aliás, tivemos duas eleições suplementares, viu?
0: Foi, e as duas o candidato do PT perdeu.
1: E nas duas os institutos se esborracharam.
2: Ouro Branco e Itaú.
1: Distância mínima, mas
2: 17 votos.
0: Itaú, quem ganhou foi Zé Roberto Pezão, que é do União Brasil, e quem perdeu foi Fabrício Regis, que é do PT.
1: Fabrício Regis, exatamente.
0: Pezão teve 54,6% dos votos e Fabrício Regis teve 45,4%. Números redondos. Em Ouro Branco, a disputa foi marcada por um equilíbrio total.
1: Foi.
0: O professor Amarildo do PP venceu a doutora Fátima do PT por 50,22% dos votos contra 49,78%. Você falou que foram 17?
2: 17 votos.
0: 17 votos é uma diferença mínima, né?
1: É isso.
0: É isso aí.
1: Olha, incêndio em garagem atinge 8 veículos UTV em Parnamirim. Ninguém ficou ferido. UTV é aqueles velhos gaiola, né?
0: Que é para competição, né? Prejuízo danado.
2: De novo, né? Porque tivemos uns 2 anos aproximadamente, que na época foram 18 ou foram 19 carros desses totalmente destruídos.
1: Agora 8.
0: Tá? Coisa estranha, hein?
2: Tem no máximo 2 anos que isso aconteceu. Eu lembro demais, inclusive quem foi acusado foi um rapaz que tomava conta da garagem. Parece que ele tinha se estranhado lá com um dos donos do veículo e tocou fogo em um, e esse um pegou em todos os demais. Dessa vez eu não sei o que aconteceu, mas é triste. Olha só, ministro dos Transportes, Jorge Santoro, cumpre agenda no Rio Grande do Norte hoje e deve anunciar novos investimentos na BR-304. Quais serão esses novos investimentos?
0: Ele deve dizer a realidade, né? Que essa estrada vai ficar pronta em 2097. Deve ser, né?
2: Não, ela tem que ficar rápido, tem que ficar pronta rápido, gente. Que precisamos muito dessa estrada.
0: Não fica rápido, não.
1: Mas demora muito.
2: Cinco anos aí, no mínimo, né?
0: Isso é uma loucura, rapaz.
1: Que não é Japão, não.
0: Eu tava vendo a matéria anteontem, sábado, sobre a construção de um viaduto na China. Um viaduto. Foi feito em 24 horas.
1: Amigo, teve uma estrada
0: 24
1: Japão,
0: horas.
1: Foi rompida por um terremoto. No outro dia estava pronta. No outro dia estava pronta. Não tem corrupção. Trabalha assim. Né?
0: Tem governo.
1: Não tem o edital. Não, o edital deu uma incorreção. Volta, não sei o que e tal. Não, aqui não está os 5% da campanha. Volta, não sei o que.
2: Mas é porque o cara sabe, Frank, se lá, se ele for corrupto, né? Ele não vai ficar preso, não. Ele perde a vida, né? Então o cara não faz. Essa é a diferença.
0: É isso mesmo. Agora, ministro dos Transportes, você falou aí, Jorge Santoro.
2: Isso.
0: Nunca ouvi falar.
2: Também não.
0: Não tenho ideia de quem seja. Se passar na frente da gente aqui, são tantos ministros hoje que a gente não sabe mais quem são os ministros. Perdeu a
2: Substitui Renan Filho, né?
0: Renan Filho, que é candidato lá
2: candidato
0: em Alagoas.
2: Candidato lá em Alagoas, né? Mas ele é técnico, tá? O Santoro, ele é técnico.
0: Sim.
2: O governo procurou, na realidade, nessas substituições,
0: deve
2: colocar
0: um
2: pessoas técnicas.
0: Então.
2: Deve ser.
0: Os cargos importantes na área de infraestrutura deveriam ser todos conduzidos por engenheiros.
2: Concordo demais.
0: O Brasil, o Brasil deveria fazer um esforço para a formação de engenheiros. Todos os países que são grandes, que precisaram de investimento forte em infraestrutura, investiram em engenharia. O Brasil é o contrário. Está uma demanda de engenheiros muito grande, nós não temos engenheiros, nós temos as atividades meio. Tem muita
2: engenharia, gênero e principalmente educação, né, amigo? Educação.
0: É outra coisa.
2: Precisamos muito, mas
0: é isso mesmo. Facção criminosa deixa sigla no Morro do Careca, o principal cartão postal do estado. Joel, dá pra você mostrar aí? Eu vi a matéria na Tribuna do Norte e tá lá, os caras subiram no Morro do Careca, que é proibido, e lá em cima, escreveram lá, SDC. Isso é o símbolo dessa facção aí.
1: Sindicato do Crime. Eu vi isso ontem na televisão.
0: Pois é.
1: Um absurdo, né? Afronta.
0: E agora de manhã, uma meia hora atrás, uma hora, a Polícia Ambiental e a companheira da Polícia Civil, aliás, da Polícia Militar, estava lá em cima retirando isso aí.
2: Tem que pegar, na realidade, né, cara? Tem que pegar esses caras aí, não pode dar moleza, não, de jeito nenhum.
0: Não pode. Porque, como se não bastasse a ação que é feita pelo crime, isso é uma tentativa claríssima
2: de intimidar, né?
0: De intimidar, de ameaçar, de fazer graça com a polícia, né?
1: É isso.
0: Mas é isso, né?
1: Datafolha aponta que a avaliação do governo Lula é pior em áreas prioritárias para o eleitor, como segurança pública, saúde, economia e combate à corrupção. Não vejo novidade aí, não, né? Todo mundo sabe.
0: Agora que ninguém fala em educação.
1: Todo mundo sabe que a gente se sente seguro, que a gente não tem educação, que a gente tem corrupção agraçando aí.
2: Vamos lá. Lula tem dito a aliados que vai indicar Jorge Messias novamente ao cargo na vaga do STF, segundo reportagem da CNN. Isso, para mim, é o maior tiro no pé que o presidente Lula pode dar.
1: Eu também concordo.
2: É uma afronta ao Congresso.
0: É, parlamento. Né?
2: Tá? E tem um detalhe. Quando eu falo é uma afronta, pessoal, entendam bem. Não é que ele não possa, não. Ele pode. Ele é o presidente, ele tem o direito de escolher alguém dele para indicar para o STF. O que eu estou dizendo é o seguinte, é que como ele já sofreu uma derrota, ele vai para o pau, literalmente, como quem diz assim, eu vou para o confronto para mostrar para eles que eu não tenho medo.
1: Revanchismo, né?
2: Pedro? E ele não tem voto suficiente para isso. Ele sabe disso, cara. Não adianta, não tem. Se colocar Jorge Messias, é uma nova derrota. E aí, em véspera da eleição, isso não é nada bom para o presidente Lula, pelo menos é a avaliação que eu faço desse detalhe.
1: E eu concordo com você.
0: Ciro Gomes anuncia pré-candidatura ao governo do Ceará, isso foi sábado, e claro, abriu mão numa candidatura eventual à presidência da República, como queriam parte das lideranças do seu partido, o PSDB. Foi uma festa grande de Ciro Gomes, e ele, nesse evento lá, fez um discurso duríssimo contra o governo do Ceará, a quem, por conta da expansão da criminalidade no Ceará, hoje Fortaleza é tida como uma das capitais, talvez a capital mais insegura do país, uma das mais inseguras. E ele dirigiu-se aos governantes de lá, chamou-os de frouxos, bando de frouxos que não enfrenta a criminalidade. O fato é que o Ceará hoje tem uma expansão muito grande da criminalidade, dessas facções criminosas, e ele está dizendo que vai peitar, que vai para cima.
2: E ele faz isso, Gêner. Ciro Gomes só não foi presidente do Brasil por conta da língua dele ser pesada demais.
0: Foi.
2: Se não fosse isso, ele tinha sido presidente do Brasil, eu não tenho a menor dúvida disso, porque ele viveu um momento auge, espetacular, muito bom, mas depois ele começou a comprar briga com todo mundo, esquerda, direita, centro, e aí acabou se queimando. Mas é um cara sério, é um cara muito correto, tá?
0: Preparado.
2: Preparado demais até. Eu já vi Ciro discutir economia com economistas sem consultar um único caderninho, amigo. Tudo no tete a tete. Então é um cara que eu gosto muito do discurso de Ciro Gomes. E recebeu um apoio importantíssimo, né? Que é o do ex-senador Tasso Gereissati também. Né?
0: Tá vendo? Foi feito em torno de Ciro, uma grande coligação lá para a presidência. Teve uma cena engraçadíssima, que vale a gente dizer aqui para o ouvinte saber. O irmão dele, Cid, fez um comentário crítico ao candidato ao Senado, são dois candidatos,

0: irmão de Ciro Gomes.
1: Que foi eleito por ele prefeito de Sobral.
0: Isso.
1: E depois foi deputado.
0: Isso.
1: E depois governador.
0: E depois senador e ministro.
1: É, eu gosto de Ciro por uma razão. Ciro tem as virtudes que a gente gostaria que os políticos tivessem, que são as virtudes da qualificação. Ele é preparado, ele é um cara que entende tecnicamente, que tem formação acadêmica. Ciro sabe ler e escrever para sintetizar. Coisa rara na política brasileira. E além disso, ele tem uma outra característica, além de falar bem também, que ele é grande orador. A outra característica é que ele é corajoso. É. Ele topa a parada. Ele, como diria... Estou me lembrando aqui do ex-deputado Bob Júnior, que é uma figuraça, que gosta de uma frase de Bob Marley, que Bob Marley disse: eu não paro em qualquer topada, eu topo a parada. Eu topo a parada, não paro em qualquer topada. E é isso, Ciro é esse cara, que é o cara que vai para frente, que enfrenta, e que será muito importante se ele vencer no Ceará. Bom, será muito importante por um lado, porque ele vai iniciar o combate a essa criminalidade. Qual é o problema? É que a gente tem que ter cuidado para os caras não correrem para cá.
2: Para cá.
1: O outro lado,
2: a
1: né?
2: migração.
1: É.
2: Olha, mais de 15 mil participantes devem se reunir em Brasília para a Marcha dos Prefeitos, que começa nesta segunda-feira. Uma vez eu fiz um comentário com um prefeito, era meu pai na época. Conheceu meu pai?
1: De Brejinho, né?
2: De Brejinho, da Conheci. Farinha. Aí eu digo, prefeito, meu pai, essa marcha para Brasília, para mim, é como quadrilha. Ele disse, que é isso? Eu digo, vai, Alavantu, não tem dinheiro, volta, Anarie, porque não podia resolver por aqui, não.
1: Mas é para poder pressionar, né?
2: É.
1: Sempre tem uma pauta em defesa dos municípios. É um absurdo que no Brasil os recursos sejam todos concentrados no governo federal.
0: Verdade.
1: Da ordem de 67, 68% da arrecadação tributária brasileira. Tem concentração no governo federal.
2: Podia existir um instrumento que já fizesse essa distribuição.
1: Automática,
2: entrou,
1: né? Entrou. Mas é porque a gente não vive no governo federal. Nós vivemos nas cidades.
0: É.
1: E aí o que acontece é que os prefeitos precisam, de tempos em tempos, irem a Brasília pressionar o governo federal para fazer liberações.
0: Que era para ser o contrário, né, Gênero? Era para ser estado, município, depois o governo federal.
2: Exato.
0: Né? Porque quem arrecada na realidade são os municípios e os estados, né?
1: Isso.
0: O governo federal é quem detém 67, 68% de tudo que arrecada. E depois sai distribuindo ao bel prazer dele. É, né? É um erro muito grande.
2: Meu pai era uma figura, né?
1: É.
2: Meu pai.
1: Inteligente, vivo. Muito vivo.
0: Vamos pro trânsito, Gina?
1: Vamos pro trânsito. Vamos ver aí há quantos anos o trânsito de Natal. Quando eu cheguei aqui, ainda estava chuviscando, mas parece que o sol saiu, né?
0: Tá sol forte lá fora.
1: Pois é, olha aí.
2: Mas choveu ontem.
0: Choveu bastante. Agora de manhã já também. Vamos lá, Joels. Vamos lá, de Lima.
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0: Começando por onde, Joels? Aquela imagem do alto do centro da cidade que pega ali ao fundo o Rio Potengi, pega a subida da Rio Branco ali, a descida do Baldo. Muito legal mesmo. É uma vista maravilhosa essa aí. Então, vocês podem ver, o trânsito está fluindo bem, está fluindo legal. O pessoal tá indo e vindo ali bem tranquilo. Vamos nós. Salgado Filho, BR-101, no sentido quem vem da BR-101 para o centro, muito tranquilo. A marginal, como sempre, aqui está bem congestionada, mas a BR mesmo, propriamente dita, tá fluindo muito bem. Quando você chega ali naquele trevozinho, ali naquela bifurcação em Potilândia, dá uma quebrada muito maior, fica bem mais congestionado. Cima do viaduto, também a Arena das Dunas, o trânsito está bem lento, bem retido mesmo, devido à quantidade de carros, mas também é normal. Qualquer hora do dia, principalmente de manhã cedo, meio-dia e de noite, o trânsito está sempre complicado ali. Vai nós. Salgado Filho, em frente ao Midway e à IFRN, ali é um dos piores momentos, né, justamente o trânsito aí. O trânsito trava, literalmente ele trava, porque tem um monte de sinais ali. Vocês começam na Alexandrino, começa em frente ao 16RI, pega Alexandrino de Alencar com a Salgado Filho, depois pega Nevaldo Rocha com Salgado Filho, depois pega Nascimento de Castro com Salgado Filho. Então o trânsito dá uma travada geral, e olha que os sinais são todos eles ali, falam entre si, né? Porque quando um abre todos os demais. Mesmo assim, pela quantidade de carros, fica bem travado.

0: Aí você tem a Avenida das Alagoas, no Jiqui, tranquilo também. Essa hora, para quem vem, para quem vai, o trânsito está bem tranquilo mesmo. Para quem vai, um pouco melhor ainda, né? E para quem vem, um pouquinho de carro, mas nada que congestione, nada que impacte na parada obrigatória dos carros ali. Muito pelo contrário, os carros estão fluindo muito bem, numa velocidade interessante, onde o fluxo de carros não deixa margem para que tenhamos ali um congestionamento. Vamos lá, Joels. Finaliza. Felizardo Moura, pegando ali a ponte velha, né? Felizardo Moura bem tranquila também. Quem vem, tá correndo, fluindo muito bem. Quando chega depois da ponte, aí fica melhor ainda, porque são três vias, né? Até a entrada ali do bairro Nordeste. Mas, como vocês podem observar aí pelas lentes, quem tá nos acompanhando. Isso é aquele pessoal, Joels, que nos manda, é? FVS Drones, não é isso? FVF Drones. Obrigado, pessoal da FVF Drones, que nos manda essas imagens aí. Muito interessantes, muito legais. Muito obrigado mesmo. Valeu, Joels.
1: Na panorâmica boa da cidade, né?
0: Na panorâmica legal, pessoal aí. Não os conheço, mas sempre estão nos mandando aqui material bem interessante mesmo.
1: É isso aí.
0: Ô, Gênio, vamos mudar um pouquinho hoje. Vamos começar falando... Mas é porque já está muito em cima, né? Para a gente falar de futebol, né?
1: A gente começa e volta depois.
0: Vamos falar, porque hoje é...
1: Expectativa hoje grande, né?
0: É. Deixa o Tony de Lima vir com a nossa vinhetinha.
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0: Maravilha, Tony. Obrigado. Gênero, hoje finalmente sai a convocação da Seleção Brasileira, os 26 convocados que irão à Copa do Mundo de 2026. Sem dúvida nenhuma, a maior expectativa é Neymar. Eu não sei, posso estar enganado, mas o choro de Neymar ontem me pareceu um choro, sabe, bem forte. E não foi apenas de emoção pelo hino, como ele disse que tinha sido, não. É como se ele soubesse já...
1: Que não vai?
0: Que não vai, sabe? Porque o choro dele ontem foi complicado. Ele, todos os jogos, ele escuta o hino da seleção, o hino nacional brasileiro, e nunca se emocionou tanto como ontem, na derrota do Santos para o Curitiba por 3-0 lá em São Paulo, né? Então me chamou muito a atenção mesmo, mas eu confesso a você que eu ainda continuo acreditando que Neymar vá para a Copa do Mundo. Eu levaria, já disse isso aqui várias vezes, eu convocaria. Eu entendo que ele é um jogador importante. Eu entendo que ele é um jogador que pode ser útil à seleção brasileira, principalmente para
1: entrar. A pergunta é a seguinte, Popó: tem algum jogador que seja capaz de decidir a seleção brasileira, um jogo da seleção brasileira, tanto quanto Neymar?
0: Nenhum.
1: Esse é o grande drama, né?
0: Nenhum.
1: Porque as pessoas dizem, se tivesse alguém com mais capacidade de criação, de definição de ele, mas não tem.
0: Eu não sei se vocês viram, você, o Franklin, ontem eu estava acompanhando, eu passei o dia em casa com aquela chuva toda, né? E melhorando a minha gripe, eu não queria pegar a chuva. E eu vi entrevista de Luizão, né?
1: Sim,
0: muito interessante, exatamente, muito interessante a entrevista de Luizão com o Denilson. Luizão dizendo, é uma pena Neymar não querer. Aquilo que eu digo aqui há dois anos, porque ele disse, se Neymar quisesse, ele seria o melhor jogador da Copa. Porque bola ele tem, ele saber jogar, ele então, sabe.
1: Ele gravou uma declaração, Neymar, dizendo que quer.
0: Pois é, mas não tem feito por... É como o Luizão disse, não tem feito por onde. Porque quem quer ir, se prepara, né? E ele não se preparou para a Copa. Agora, ainda é, indiscutivelmente, o jogador mais lúcido dentre todos os que nós temos. Mas é uma coisa, sabe, Gêner? Você não pode abrir mão. Aí Luizão até citou. Em 2002, você olhava, você tinha um Ronaldo que decidia, um Ronaldinho que decidia, um Rivaldo que decidia, um Roberto Carlos, um Cafu. Quem é que você tem hoje que decide?
1: Você tinha três geniais aí.
0: Ontem Luizão... eu tô somente aqui repetindo aquilo que Luizão falou, que é uma verdade, né? Você dava a bola em um deles, você sabia que eles decidiam. E ainda tinha que hoje você diz assim, quem é? Não tem. Porque Vinícius Júnior, camisa pesa, a realidade é essa, pesa.
1: Na nunca seleção ele nunca teve uma performance.
0: É isso que eu digo, na seleção. Né? Ele nunca foi o Vinícius Júnior que ele é no Real Madrid. Tá? Então quando você olha, você diz, Rafinha, então esse amarela de um jeito tal que é uma coisa impressionante.
1: Para combinar com a camisa.
0: Eu não esqueço de Rafinha, aquele jogo contra a Argentina. Que ele deu uma entrevista no podcast Romário, né? Não, porque argentino você tem que dar na cara, você tem que fazer, você tem que acontecer. Chegou lá, tomou de quatro, os caras foram pra cima dele e ele tremia mais do que... Tá lembrado, tá, gente, desse jogo? Tá, o ano passado isso. Ele tremia mais do que vara verde, os caras tudo em cima dele, só iam lá no meio dele. Negócio daquele com o Romário, com o Edmundo. Mas, meu amigo, a gente não se criava, não, velho. Os caras botaram a Rafinha na roda, foi Endrick quem foi, inclusive, lá para tirá-lo do meio da confusão. Então tem muito isso. Mas voltando ao assunto Neymar, Neymar é um jogador, no meu entendimento, muito importante para a seleção brasileira. É uma pena ele não enxergar isso, ele não entender isso. Ontem contra o Coritiba ele não esteve bem.
3: O time do Santos foi engolido.
1: Eu disse a Franklin, ele não está se poupando.
3: Inclusive o gramado muito escorregadio. Aquele gramado do teu time é híbrido que chama, é? No Itaquera. Rapaz, os caras estavam caindo à toa. Ontem até o juiz deu duas quedas.
0: É. Não, Gênero, eu não vejo ele se poupando, não. Na realidade, ele já é procurado em campo, caçado em campo. Ele
1: apanha muito, né?
0: Apanha muito, cara.
3: Olha, tem uns cabas ontem que ainda encostaram nele. Parece que tem um boliviano ou colombiano no time do Curitiba. Os caras gostam de bater, cara.
0: Gostam, os caras batem muito forte.
1: Qual é o time brasileiro hoje que não bate, Frank?
0: É verdade.
1: Todos batem. Então, do Palmeiras a esse aí.
0: O que eu vejo em Neymar é, como aqui no Brasil ele apanha muito, né, e está conseguindo chegar até a Copa, eu penso assim, na Copa do Mundo os caras deixam jogar. Meu pensamento sempre é esse. Copa do Mundo, todo mundo quer jogar bola.
1: Se bater, expulso.
0: Exatamente.
3: Ele ontem teve aquele perrengue lá da substituição, mas ele já estava sentindo a perna.
0: A panturrilha.
3: A panturrilha.
1: Olha, mas teve um fato engraçado.
3: Eu sou cético, viu, quanto aí da
1: dele. Sim, é,
3: eu
1: né?
3: Sou.
0: Não, é, cada
1: eu
0: um
1: defendo.
0: Tem um pensamento.
1: Duda,
0: eu defendo.
1: Duda que trabalha aqui na rádio, já Dudinha. Fez aqui com a gente várias vezes.
3: Quem?
1: Duda.
3: Dudinha.
1: Duda publicou.
3: Barcelona?
0: É, Barcelona.
3: Doente
0: pelo
3: Barcelona.
1: É, Duda publicou aqui no Instagram dela, ela botou minha convocação, a lista que ela levaria para a Copa do Mundo. E aí eu queria propor você avaliar, Pedro. Então ela disse o seguinte: goleiros, Alisson, Ederson e Bento. Eu acho que depois daquele frango que ele levou.
0: O Bento, independentemente tá daquele frango, eu não o levaria. Eu sempre disse isso aqui.
3: A seleção da Argentina, que eu disse, não convocou.
1: Rossi.
3: Levou dois frangos já em dois jogos. Ontem levou mais um para variar.
0: Eu não levaria Bento, Gênero, em hipótese nenhuma, mas paciência.
1: Defensores dela, né? Gabriel, Bremer, Wesley, Marquinhos, Roger Ibanez, Alexandro, Eli Juba e Paulo Henrique. Eli Juba quem é?
0: Não conheço.
1: Quem? Lateral.
3: Ah, Juba. É do Bahia, é?
1: É, joga do Bahia.
3: Sim,
1: Juba do
3: Bahia.
1: Bom jogador.
3: Contundido.
1: Tá contundido?
3: Tá contundido.
0: Ele jogou esse final de semana.
3: Mas saiu contundido.
0: Ah, tá.
3: Levou uma porrada.
1: É muito estranha essa convocação dela, que é diferente do que a gente imagina, né? Não tá nem onde
3: mas você falou aí. Mas o Juba já foi convocado.
1: É, não, mas a gente tá falando aqui dos...
0: Marquinhos,
1: o
0: Thiago Silva.
1: Thiago Silva não tá aqui.
3: Marquinhos tá não aí?
1: Marquinhos tá. Mas não tá Léo Pereira, não tá Léo Ortiz.
0: É.
1: Bom, nos meias, Casimiro, Bruno Guimarães, Danilo, Paquetá, Fabinho e Andrei Santos.
0: Eu não levaria nem o Andrei nem o Paquetá, nenhum dos dois.
1: Sim. E atacantes tem Vinícius Júnior, Rafinha, João Pedro, Matheus Cunha, Pedro, do Flamengo, né? Gabriel Martinelli, Endrick, Luiz Henrique e Rayan.
0: Quem?
1: Rayan.
0: Eu não levaria o João Pedro, cara. João Pedro também é outro que treina. É, ele treina.
1: Às vezes que ele foi chamado.
0: Eu preferia o Igor Thiago, é esse o nome?
1: Não,
0: né?
1: E o Caio do Cruzeiro?
0: Não, mas o Caio Jorge do Cruzeiro nunca entrou bem também. Agora, o Igor Caio, na vez em que foi convocado,
1: fez
0: mostrou.
1: Gol, né?
0: Não, e outra coisa, gente, né? Mostrou, sabe aquela história, a camisa não tremeu, tá? E eu tenho acompanhado, eu já disse aqui, eu acompanhei 3 jogos do clube dele, que é um dos menores clubes da Inglaterra. Cara, ele não tem isso, não.
3: Não,
0: ele
3: não
0: é
3: daquele cara
0: grande.
1: Fazer um breve
0: então,
1: intervalo,
0: vamos
1: daqui a pouco a gente volta falando sobre isso.
3: Sara, tem um Sara também?
0: Tem, o Sara foi do São Paulo.
1: Voltamos já.
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0: Meio-dia e 40 minutos, estamos de volta com o Meio-Dia na Mix. Tô vendo um movimento tão grande que eu tô achando que o ex-prefeito de Mossoró chegou aí, o pré-candidato.
1: Pré-candidato a governador.
0: Alisson, né? Bezerra, pré-candidato ao governo do estado, vai entrar aqui, nós vamos entrevistá-lo e vamos bater um papo aqui com ele sobre as coisas da política. O Alisson, que é o cara que tá liderando aí as pesquisas todas, né?
1: Antes de Alisson entrar, terminar rapidinho o futebol.
0: Vamos terminar, gente, o futebol.
1: Terminar o futebol rapidinho, só para dizer a vocês o seguinte.
0: Vamos perguntar ele sobre o campo de Mossoró.
1: Isso, o campo de Mossoró Nogueirão foi demolido, né? Então agora é a construção do campo de Mossoró. Lembrando a vocês que tivemos sábado e domingo, né, os jogos da Série D do Campeonato Brasileiro, onde os nossos três clubes estão envolvidos. ABC, América e Laguna. No sábado, o ABC venceu a equipe do Souza da Paraíba por 2-0. O ABC fez uma boa partida, venceu fácil a equipe do Souza. Souza teve um jogador expulso no início do segundo tempo, o que facilitou mais ainda para o ABC Futebol Clube. E tivemos também, no domingo, a vitória do América Futebol Clube sobre a equipe do Laguna por 5-0. Primeiro tempo foi bem ruim, 1-0 apenas para o América, tá? Torcida vaiando bastante a equipe do América, mas no segundo tempo o América fez 4 gols. O Laguna é o saco de pancadas da Série D, né, pessoal? O que aconteceu com esses resultados? O ABC é o líder com 16 pontos, o América vice-líder com 14 pontos, e teve um dado muito bom para o nosso futebol, é que Central e Maguari empataram em 1-1. Com este resultado, ABC e América sobram, dificilmente perderão a condição de primeiro e segundo colocado dentro dos seus respectivos grupos, ou do seu grupo, no caso. Com isso, o ABC já está classificado, o América também já está classificado. A briga agora é para que permaneçam primeira e segunda colocação, no caso, porque isso dá vantagem àquela história do mata-mata e você decidir dentro de casa. É muito importante. Terceira, quarta
0: só
1: vaga.
0: Só para o ouvinte entender, como é a programação, a tabela da Série D? Como é?
1: É ida
0: você
1: e
0: tem
1: volta.
0: Esse grupo e depois, e agora?
1: Terminou esse grupo, gente, vai para o mata-mata.
0: Passam quantos? Dois?
1: Passam dois. O primeiro e o segundo. Não, passam quatro.
0: Passam quatro.
1: Só que o primeiro e segundo decidem dentro de casa, tá? No confronto, porque quando o mata-mata começa, primeiro e segundo colocado dos grupos decidem dentro de casa. Então, por exemplo, o ABC terminou primeiro colocado. O ABC vai jogar a primeira partida fora de casa, segunda em casa. O América terminou na segunda colocação. O América vai jogar a primeira partida fora de casa, a segunda decide em casa. Terceiro e quarto colocados é que decidem fora de casa. Então, tudo indica que ABC e América decidirão dentro de casa. Pelo menos, está bem encaminhado para isso. Próximo compromisso pela Série D. Teremos a ABC. Antes que alguém me pergunte, que é a pergunta mais... Pedro Neto, mas esse jogo vai ser onde? Por mim, no Arena das Dunas. Todos os clássicos ABC e América, todos, deveriam ser no Arena das Dunas. Mas o mando de campo, não esqueçamos, ele é do ABC. Se o ABC resolver fazer no Frasqueirão, é o direito do ABC. Mas eu jamais faria no Frasqueirão, porque todos os jogos deveriam ser, todos os clássicos, no caso, no Arena das Dunas. Inclusive, sou contrário ainda àquela história de 10%, 90% de torcida. Era para ser meio a meio. A divisão ficaria linda. E acredito eu que, dependendo do resultado do ABC no meio de semana contra o Vitória, pela Copa do Nordeste, o ABC joga depois de amanhã, clássico do próximo domingo, poderemos ter um público espetacular. Domingo ou sábado, acredito talvez até que seja no sábado. Acredito que tenhamos um público espetacular e eu torço para que isso aconteça, porque é muito importante para o nosso futebol vermos ABC e América, assim como também os clubes de Mossoró, muito bem. Esperar que Baraúnas, que Potiguar, que Mossoró possam de novo dar alegrias para a grande torcida mossoroense. Beleza, gente?
2: Uma atitude inteligente do Santos ontem. Levou o jogo para Itaquera, 47 mil pessoas.
1: Isso.
2: Ele, o Santos, vendeu 42 mil ingressos. Na noite por dia ganhou dinheiro, claro.
1: É verdade.
0: Mas perdeu o jogo.
2: Perdeu o jogo.
1: Sim, Gênero, mas entendo o que o Franco está dizendo.
0: É o preço de perder o jogo.
1: É, mas veja só, qual é a vantagem? Ah, mas o Santos
2: a
1: tem
2: Vila
1: o
2: Belmiro.
1: Dele, tem a Vila Belmiro, só cabe 20 mil pessoas. É. Aí leva o jogo para Itaquera, 47 mil. Por que não ABC América no próximo final de semana no Arena das Dunas? No lugar de nós termos ali 6, 7, 8, 9 mil torcedores, podemos ter 18, 20, por que não acreditarmos nisso? É possível, Pedro? É possível, sim. Tenho certeza que é possível, basta somente os nossos dirigentes entenderem isso, Gené.
0: É isso aí. Bom, 12 horas e 45 minutos, vamos começar agora a nossa entrevista do dia hoje. Essa semana nós estamos entrevistando os pré-candidatos ao governo do estado. E quem já está conosco aqui no estúdio é Alisson Bezerra, pré-candidato ao governo pela Federação Progressista, que é a União, Federação União Progressista, que é a união entre os dois partidos, União Brasil e o Partido Progressista. Alisson, que é ex-prefeito de Mossoró. Alisson Bezerra, boa tarde, satisfação tê-lo aqui conosco.
3: Boa tarde, Jânio, boa tarde aqui a toda a bancada, cumprimentar aqui a todos que estão em casa, todos que estão participando, todos os ouvintes da Mix, uma satisfação enorme cumprimentar todo o povo da nossa Natal.
0: O último que você veio aqui foi debaixo de pau. Você tinha, a gente, eu pedi para chamar a Alisson porque tinha saído uma matéria, que depois a gente já sabe mais ou menos a origem. Saíram as matérias, uma série de coisas contra a Alisson, e eu procurei, pedi para convidá-lo, e ele, diferentemente dos demais, ele veio para cá e eu elogiei a postura dele no ar. Você lembra disso, Franco Machado?
2: Me lembro demais.
0: Alisson deve se lembrar.
2: Demais.
0: Ele veio para cá e expôs aqui a opinião dele e demonstrou como é que ele estava enfrentando as coisas, e eu não apenas registrei ao vivo, que eu fiquei impressionado pela forma surpreendente, é preciso dizer, porque os políticos tradicionais, os mais experientes, fogem. A gente tem qualquer coisa, qualquer notícia negativa que a gente procura, nem atende o telefone. E o prefeito veio para cá. E aí eu começo dizendo o seguinte: deixaram você em paz ou continuam lhe maltratando?
3: Olha, eu aprendi, gente, que é o seguinte: que problema a gente tem que enfrentar de frente. A gente não pode colocar nada para debaixo do tapete e nem dentro de gaveta. Sim. A gente tem que enfrentar, a gente tem que se posicionar. A gente tem que falar muito claro, mostrar o trabalho, ter ação. Em fato, eu vi que vocês falaram aqui do início, estavam falando agora sobre futebol. Em Mossoró nós tínhamos também um problema grave, que era a questão do antigo Nogueirão.
0: O
3: estádio Nogueirão,
0: você
3: que...
0: Tinha, você estava ali do lado e a gente... Vamos perguntar, a gente disse aqui no ar. Vamos perguntar ao prefeito sobre o estádio de lá.
3: E veja que agora é o que eu comecei a tocar esse assunto.
0: Sim.
3: Porque era um problema. Eu reconhecia isso. Quando eu assumi a prefeitura de Mossoró, o estádio já estava paralisado há muitos anos. Já não tinha mais jogo de Baraúnas e Potiguar e Mossoró. O estádio estava fechado. Então, o que foi que nós fizemos? Porque o estádio estava em um limbo. Um limbo que não era da prefeitura, aí tinha uma questão que era a Liga Mossoroense, a Liga Esportiva, e uma época o governo estadual já tinha pensado em fazer um projeto, uma reforma. O fato é que aquilo nada se concretizou. Então era um problema que estava posto. E o que foi que eu fiz? Trouxe o problema para que eu pudesse resolver, ou seja, assumir a responsabilidade daquele problema. Porque eu entendi que o problema, embora não fosse da prefeitura, da gestão ou meu, mas era da cidade. Então eu tinha que enfrentar o problema para resolvê-lo. Então, na época, nós municipalizamos o estádio passou a ser do município, mas o estádio não tinha condições de ter laudos do corpo de bombeiros, de acessibilidade. Existiam impedimentos jurídicos, porque você não podia abrir o estádio por conta da questão de não ter a possibilidade de usar as arquibancadas, que arquibancadas estavam cedendo, caindo realmente. Então havia um risco. E aí nós tomamos a iniciativa de fazer uma proposta junto com a iniciativa privada, certo? Que eu acredito muito nesse trabalho conjunto, para construir uma verdadeira arena. E hoje Mossoró é realidade. Nós estamos construindo a Arena Nogueirão, capacidade para 15 mil torcedores.
0: Começou já?
3: A obra já foi iniciada. A obra já está acontecendo em Mossoró. É um investimento feito pela iniciativa privada em um terreno que é do município, é uma área central da cidade de Mossoró, que vai receber uma arena. Vai receber uma arena para. No mesmo local.
0: Fui lá esse jogo
3: no Nogueirão. Vai receber uma arena para jogos de futebol. Vai receber uma arena.
1: É multiuso, né?
3: Uma arena multiuso para jogos de futebol, para grandes eventos, para grandes shows. E ao lado, justamente nessa área, tá certo? Ao lado do estádio, mas na mesma área, nós vamos ter um shopping, um centro comercial, um centro de convenções, com praça de alimentação, com diversos lojistas, ou seja, vai gerar emprego, gerar renda, benefício para a cidade. E mais, o empresário, a empresa que foi vencedora do processo, vai entregar para a prefeitura também, sem nenhum custo para a prefeitura, um centro administrativo para que os servidores da prefeitura possam trabalhar. Ou seja, a prefeitura hoje está em vários prédios que também são alugados. Então, esses prédios vão deixar de serem alugados pela prefeitura, porque a prefeitura vai ter um espaço próprio para chamar de seu em uma área da cidade. Então, é algo que ganhou a cidade, ganhou a prefeitura e ganhou a iniciativa privada. E é um problema antigo que Potiguar e Baraúnas, que até então não tem onde jogar, vai jogar na Arena Nogueirão.
1: E o Mossoró também, são três.
3: Verdade, o Mossoró Esporte Clube. E o Mossoró Esporte está construindo o seu estádio também.
1: Do empresário que tem interesse em outros, além de futebol, e está corretíssimo. Agora, prefeito, eu não poderia fugir a pergunta de forma nenhuma. É coincidência? Por que, que o senhor veio o seu chapéu hoje?
3: Ah, na verdade, meu chapéu está aqui, que eu trago esse. Vou até pedir que traga o meu chapéu para cá.
0: Eu fiz um artigo sobre isso.
1: Pois é, rapaz.
3: Que bom. Você
1: fez um artigo sensacional sobre isso, e o senhor hoje veio o seu chapéu.
3: E foi bom porque...
1: Pois é, rapaz.
3: Obrigado, gente. Hoje de manhã eu já fui dar uma entrevista, né? E aí eu cheguei para a entrevista, foi a primeira coisa que me colocaram. Prefeito, no caso, Alos, e o chapéu?
1: Pois é.
3: E me colocaram isso. E deixa eu dizer a você, o chapéu, porque muita gente está me conhecendo agora. E acha, algumas pessoas acham que o chapéu foi coisa de agora.
1: De marketing, né?
3: Ou é de marketing, ou é da campanha, né? Ou é do período eleitoral, e não é. Tem uma história com o chapéu de couro, né? O chapéu faz parte da minha vida, faz parte da minha história. Eu fui criado num sítio, numa comunidade rural chamada Sítio Chafariz, a 30 quilômetros de Mossoró. Eu tenho meu bisavô, meu avô e meu pai como agricultores. E, ou seja, todos usaram chapéu. Então eu nasci num ambiente, em uma localidade, que o uso do chapéu de couro é muito comum. Por quê? Porque é um local de seca, que tem seca quando não chove muito. É um local que tem muito sol, um local que a gente tem que plantar no meio do sol, tem que colher no meio do sol, tem que trabalhar no meio do sol. Então o chapéu é algo comum. Então o chapéu faz parte da minha vida e da minha trajetória desde sempre. Não é de agora. E quando eu tive a oportunidade de entrar na vida pública, isso lá em 2017, né, e ser candidato em 2018, o chapéu virou um símbolo para mim. Um símbolo das minhas raízes, um símbolo da minha história, né, um símbolo de trabalho também. E durante a prefeitura, durante já os meus mandatos como prefeito, o chapéu se transformou realmente num símbolo de muito trabalho em prol da cidade de Mossoró. Porque eu gosto de fazer gestão e faço gestão, como eu falei aqui, indo até os problemas que lá estão postos, nos bairros, nas ruas, né, na periferia, nas comunidades, para resolvê-los. Eu não gosto de fazer gestão somente dentro de gabinete. O que é que eu digo? O gabinete, ele é o local frio. Ele é o local que você tem que tomar decisões, ele é o local que você tem que reunir as equipes, ele é o local que você tem que, no dia a dia, estar atento aos relatórios, ao que está acontecendo, mas ele é um local frio, ele é um local distante das pessoas. Então, fazer gestão para mim, me dá a responsabilidade de ir até as pessoas, de conversar com as pessoas, de olhar no olho das pessoas, que eu acredito que falta para muitos. Essa vontade de ir até as pessoas. Então, o que a população do estado do Rio Grande do Norte tem a certeza de uma coisa: serei um governador do estado, com a graça de Deus, que vai até as pessoas. Que aí é uma proposta minha, que é do governo itinerante. Vamos levar o governo lá para a Zona Norte Natal, para a Zona Oeste Natal, para governar a partir de lá também.
1: Prefeito, como é que o senhor ouviu, então, a fala do senador Rogério Marinho a respeito do seu chapéu?
3: Olha, uma fala infeliz, é uma fala de quem tem vergonha de ser nordestino. Sabe? É uma fala de quem não conhece. É alguém que está tão de fora da realidade do Nordeste, é alguém que está tão de fora da realidade do Rio Grande do Norte, né, do dia a dia nosso aqui, que não conhece mais. E é alguém que, para a sociedade, você pode fazer uma pesquisa, pode ir no interior do estado, pode ir agora na Zona Norte, pode ir no bairro de Natal e pergunta quem é, vai dizer que ele é inimigo do trabalhador. Ele é conhecido assim, isso é um fato, isso. Porque há uma associação muito clara dele com aquilo que tira direito de trabalhador.
2: Trabalhista, né?
3: Tem uma série de questões. Por exemplo, ele defende que o trabalhador trabalha até morrer. Ele defende que o trabalhador não tenha tempo para descanso. E eu defendo isso, sou muito claro nisso, porque, inclusive, eu vou fazer nos próximos dias, eu vou mostrar que já existe um movimento de alguns empresários a nível de Brasil defendendo isso também. Provando até que aumenta a produtividade, aumenta até faturamento.
1: Você está se referindo à escala 6x1.
3: Eu vou trazer isso, sim.
0: Boa
3: eu vou
0: parte das empresas aqui já trabalham 5 dias na semana e folgam 2. Se você pegar, por exemplo, o setor da gente, eu fui presidente do sindicato das agências de propaganda daqui durante muito tempo. Fui fundador e fui presidente. Fui presidente da ABAP, Associação Brasileira de Publicidade no Rio Grande do Norte. As agências de propaganda, desde sempre, trabalham de segunda a sexta. Nunca tiveram abriram aos sábados e domingos? Nunca. Então é histórico, é um segmento empresarial.
3: Você dá ao trabalhador, uma condição, né, uma condição melhor, para ele ter mais tempo com a família, leveza, sabe? Capacidade de inclusive fazer reflexão, de estudar. Se a gente quer, e eu valorizo muito isso, porque para mim o trabalhador, eu dou exemplo da minha equipe, eu quero que a minha equipe cresça. Eu quero que aqueles que trabalham comigo tenham a oportunidade de crescer, de avançar, de estudar, de fazer faculdade, de fazer um curso profissionalizante, de ver na internet o que ele pode, melhorar. E ele vai conseguir isso como? Ele vai conseguir isso o tempo de lazer que ele tem, o tempo de reflexão que ele tem, o tempo que ele tem para passar com a família, ele vai ter tudo isso. Então ele consegue trabalhar, mais feliz naqueles dias que ele está trabalhando. Então, a diferença é essa. E eu defendo que isso seja feito com responsabilidade. Existem aqueles pequenos empreendedores, aquelas pequenas empresas que talvez tenham dificuldade do ponto de vista financeiro, formal, para fazer isso. E aí o governo é onde o governo entra. É onde o governo entra, talvez retirando uma carga de imposto que está sobre aquele pequeno empresário.
0: Para compensar.
3: É aí para fazer uma compensação inicial ou transitória. Então, eu faço essa defesa. Essa é a minha diferença. Então, o senador, além dele estar desfocado da realidade do Rio Grande do Norte, além dele achar que o chapéu é esquisito, além de ele achar que o meu jeito de fazer política é esquisito, qual é o meu jeito de fazer política? A diferença é que eu faço política não é dentro fazendo acordos, dentro de salas fechadas, tirando fotos com lideranças políticas somente dentro de cantos fechados. Eu chego na cidade, eu faço questão de caminhar com o prefeito na rua. Eu faço questão de caminhar com o prefeito, com a liderança política, nas casas. Eu faço questão de ir até a praça para ver como é que está a cidade. Eu faço questão de conhecer as belezas da cidade, eu faço questão de divulgar a cidade, eu faço questão de caminhar ao lado de gente, de pessoas. Então, quando eu vou numa cidade do interior do estado que tem uma feira, eu faço questão de ir lá naquela feira.
1: Pode trazer.
3: Eu faço questão
2: de... o chapéu.
3: Eu faço questão de usar aqui o meu chapéu de couro, né? De usar o meu chapéu de couro e com muito carinho, com muito respeito. Então, quando o senador ele atirou contra o meu chapéu de couro, ele atirou contra o meu jeito de fazer política, contra a minha forma de me relacionar com as pessoas, e ele atirou principalmente contra o cidadão que está em casa, contra o pai de família, a mãe de família, que é nordestina, que é muito sertanejo, que precisa usar o chapéu para trabalhar na roça. Então, ele atentou contra uma história, ele atentou contra uma forma de ser nordestino. Então, eu quero dizer, para mim, esquisito não é usar o chapéu de couro, não. Para mim, esquisito é você ser conhecido como inimigo do trabalhador, você ser conhecido como retirar direito de trabalhador, você ser esquisito, é esquisito você ser conhecido como alguém que defende que o trabalhador trabalhe até morrer, você defende que o trabalhador não tenha tempo para descanso. Isso, para mim, isso é esquisito. Esquisito, para mim, é defender que a UERN seja privatizada, vendida, ou que as universidades, a partir de agora, sejam apenas privadas. Para mim, isso que é esquisito, sabe? Então, é uma mentalidade pequena, tacanho, entendeu? E que alguém que está, como eu falei aqui, está deslocado da realidade. Está lá em Brasília, esqueceu daqui, não tem mais conexão, vem aqui a cada 3 meses para fazer uma fala raivosa, dar uma entrevista branca, sabe, raivosa também. Bem, eu não sou esse tipo de pessoa, não.
0: Vamos fazer um breve intervalo, daqui a pouco nós voltamos conversando aqui com o pré-candidato ao governo do estado, Alisson Bezerra. Ô Tony, quer fazer logo, trazer o comentário logo do dia? Ah, não. Então vamos trazer aqui o comentário de Pedro Albuquerque na coluna Economia e Mercado. Pedro, que é colunista aqui nas segundas-feiras. Boa tarde, Pedro.
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5: Boa tarde, Keller. Boa tarde, ouvintes e telespectadores do Meio-dia na Mix. Em nossa conversa sobre economia e políticas públicas de hoje, vamos tratar dos indicadores da PNAD Contínua, pesquisa muito relevante publicada pelo IBGE, acompanhando trimestralmente o comportamento do mercado de trabalho formal e informal do Brasil, Nordeste e do Rio Grande do Norte. Vamos tratar do Rio Grande do Norte especificamente e o que os números dessa pesquisa nos revelam. Nos revela, de antemão, um estado que está com uma situação de empregabilidade muito boa. O dado mostra que a taxa de desocupação do Rio Grande do Norte está em 7,6%. Quando olhamos para o mesmo período do ano passado, ou seja, janeiro, fevereiro e março de 2025, a taxa era de 9,9%, portanto baixamos de 9,9% para 7,6%. Acendemos o sinal amarelo quando percebemos que por mais que haja uma melhora, quando comparamos com o trimestre anterior, ou seja, outubro, novembro e dezembro de 2025, esse início de ano não está tão bom. Quando observamos o final do ano passado e o início desse ano, percebemos que essa taxa, por melhor que seja, ela mostra uma pequena piora de 0,9%. Na verdade, 0,9 pontos. Quando observamos o setor privado especificamente com carteira assinada e sem carteira assinada, percebemos um recuo, tanto comparado ao final do ano, quanto comparado ao mesmo período do ano passado. Em ambos os casos, há uma redução aí de aproximadamente 0,2% e até 3%, respectivamente. Vemos um recuo com os empregos de carteira assinada de 2,5% quando comparamos ao final de 2025 e vemos um aumento da informalidade de 5,2% quando comparamos também ao final do ano passado. Isso nos revela que o emprego formal tem diminuído sua velocidade na geração de novas vagas e a informalidade acaba ganhando um pouco mais de espaço no mercado. Quando observamos um outro indicador muito preocupante para o Rio Grande do Norte, é do avanço acelerado dos vínculos do setor público. Isso porque o Rio Grande do Norte passa por um momento que está acima da lei de responsabilidade fiscal, gastando com folha de pessoal acima do que a lei permite. E quando observamos os números do setor público na PNAD contínua, percebemos um crescimento relevante. Saímos de 236 mil vínculos para 249 mil e agora a pesquisa revela 252 mil vínculos do setor público, municipal, estadual e federal. E isso mostra que o avanço da desocupação, o que nós revelamos, acontece no setor privado, mas não no setor público. Por isso, essa taxa de desocupação, na verdade, deve ser observada com muita cautela, porque por mais que pareça que o mercado está aquecido, na verdade, o que a gente observa é um início de desaquecimento e, por outro lado, um setor público que mostra-se avançando trimestre a trimestre. É isso e até a próxima.
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1: 13 horas e 8 minutos, estamos de volta com o Meio-dia na Mix, o melhor mix de notícias. Hoje nós estamos conversando aqui com o pré-candidato ao governo do estado, Alisson Bezerra. Alisson, o Rio Grande do Norte enfrenta sucessivos problemas fiscais e dificuldade para equilibrar suas contas públicas. Qual será a sua prioridade para recuperar a saúde financeira do estado sem aumentar a carga tributária da população ou sobre a população?
3: Gênio, eu já tenho experiência de assumir uma gestão e essa gestão está em crise fiscal, administrativa e financeira. Eu fui prefeito de Mossoró, assumi a gestão em janeiro de 2021. Mossoró estava sem pagar 13º. Mossoró estava sem pagar os consignados nos bancos, ou seja, os servidores não podiam contrair empréstimo. Mossoró estava devendo mais de 230 milhões de reais na previdência do município, que é regime próprio. E Mossoró estava sem conseguir fazer investimento com recursos da arrecadação municipal. Então, nós fizemos um trabalho, primeiro, de restaurar as finanças do município sem aumentar imposto. Não tem uma lei sequer aumentando imposto na nossa gestão. Não há. O que há é organização, que nós tivemos que dar à prefeitura como um todo, retirar alguns vícios na gestão, para que a gente pudesse, hoje, depois de 5 anos, dizer que o Fundo de Previdência Municipal, que é o Previ Municipal, tem 230 milhões de reais na conta, recurso aplicado na conta. Nós temos em Mossoró hoje terceirizados, pagos em dia, servidores que antes recebiam seus salários fatiados. Recebiam uma parte no mês e o restante era fatiado para os meses, para o mês seguinte. Hoje é salário completo na conta do servidor, via de regra, do dia 25 ao dia 28 do mês. Via de regra, a gente paga antecipado também. Então, isso foi graças a uma gestão que eu digo sempre o seguinte: não dá para você gastar mais do que você arrecada. E não dá para você ficar olhando para aumento de imposto apenas para tentar fazer a sua arrecadação subir. Você tem que fazer a arrecadação do ente subir, gerando desenvolvimento. Isso é o que nós vamos fazer aqui no Rio Grande do Norte. Primeiro, nós vamos fazer uma ação muito forte para destravar, desburocratizar o estado. Será uma das minhas primeiras ações de gestão ainda em 2000 e no início de 2027, em janeiro de 2027, que será destravar as licenças, pedidos de licenças que estão na gaveta, que estão na mesa do órgão licenciador do estado, para que a gente venha gerar riqueza no Rio Grande do Norte. Estou falando de hotéis, resorts, parques eólicos, extração de petróleo, mineração, grandes empreendimentos, grandes obras que precisam fomentar a economia do Rio Grande do Norte. E por que não acontece? Porque trava. Porque demora 2 anos, porque demora 3 anos, porque não sai da análise, fica sempre travado. Então, com isso, a gente vai conseguir aumentar a arrecadação do governo estadual e também dos municípios, que é onde a riqueza deve girar. É lá na ponta, é lá no município. E nós vamos, inclusive, descentralizar, que é uma das minhas propostas, naquilo que a gente pode descentralizar algumas licenças e colocar para que os municípios, através de consórcios, possam também estar realizando esse licenciamento. Esse é um modelo que já acontece, inclusive, na cidade que eu administrei, que eu informatizei todos os processos de licenciamento e que a gente consegue, até um certo ponto, né, até um certo porte dos empreendimentos, a Prefeitura de Mossoró consegue autorizar, consegue licenciar com a equipe técnica e com os sistemas que nós temos. Então, isso é possível fazer. E nós vamos caminhar para isso. O Rio Grande do Norte tem a certeza de uma coisa: nós vamos destravar o Rio Grande do Norte. E para isso tem que ter dinamismo. Não dá para fazer um governo o mesmo. Não dá para continuar da mesma forma. Não dá para fazer um governo travado, parado, lento. Tem que ser feito um governo com energia. E energia não falta, não. A gente tem energia de sobra aí para fazer esse estado dar um salto de produtividade, de desenvolvimento e gerar progresso. Afinal das contas, é o que a gente vai conseguir resolver as finanças do Rio Grande do Norte.
1: O ensino público estadual amarga alguns dos piores indicadores do país no IDEB. Nós somos o último lugar, nos dois últimos IDEB, acho que até nos três últimos, nem sei direito mais. O que é que você pretende fazer na prática para melhorar a qualidade da educação e recuperar a aprendizagem dos alunos?
3: Primeiro é reconhecer o problema que existe, que está posto na educação estadual. O Rio Grande do Norte possui o pior IDEB do Brasil entre os estados da federação. O IDEB é o Índice de Desenvolvimento da Educação Básica. É um índice nacional feito e executado pelo governo federal que avalia de forma única para todos os estados e os municípios também. Então, quando a gente olha e vê o Rio Grande do Norte na pior posição, significa que, infelizmente, a educação não foi tratada com prioridade. Não foi colocada no campo que ela devia estar, que é dar prioridade, que é dar importância. Diferente da experiência que nós temos em Mossoró, onde as salas de aula são climatizadas. Mossoró, todo mundo sabe que é quente. Todas as salas de aula são climatizadas. A criança recebe fardamento, recebe mochila, recebe material escolar completo, recebe moletom, recebe tênis para ir para a escola. Ou seja, a criança vai para a escola com dignidade. Já aumenta a autoestima da criança para estudar. Vamos fazer do mesmo jeito nas escolas estaduais. Além da gente fazer esse grande trabalho de manutenção, de obras que precisa, a gente vai dar dignidade ao aluno. O aluno da nossa gestão do governo vai para a escola fardado, vai para a escola com tênis, vai para a escola com mochila, com material completo, vai ter ar-condicionado na sala de aula e vai experimentar os grandes programas sociais que nós executamos na educação. Um dos programas está acontecendo agora, nesse exato momento, que é o programa Partiu Brasil. É o primeiro programa de intercâmbio nacional que leva alunos da rede municipal de ensino, por exemplo, agora nós estamos levando para Brasília. E lá eles vão conhecer o Congresso, vão conhecer os monumentos de história de Brasília, vão conhecer cultura de Brasília, vão saber sobre política, vão ter conhecimento. E tem mais, tem um programa de Mossoró para o Mundo. O primeiro intercâmbio internacional levando alunos de Mossoró para Londres, na Inglaterra. Esse programa nós já executamos na nossa gestão e será realidade também no governo do estado para os melhores alunos, aqueles que mais estudam, que têm nota boa. É meritocracia para fazer esse aluno crescer, avançar e ser exemplo para os demais alunos também da rede estadual de ensino.
4: Alisson, saindo do mundo...
1: Só para anunciar, Minervino Vanderlei.
4: Saindo do mundo, do Brasil e tal, voltemos-nos para Mossoró, onde o senhor foi prefeito e meio, né, vamos dizer assim, né? Eu faço uma pergunta, não se espante não, vou usar até o linguajar do chapéu, né? Não se espante não com uma pergunta, mas eu pergunto, seus filhos estudam na escola pública?
3: A minha criança, a minha
4: seus
3: a
4: filhos?
3: Minha, eu tenho uma bebê, a Angelina, 3 anos, ela estuda numa escola que não é pública não, ela é uma escola privada, sim.
4: Por quê?
3: Graças a Deus eu tenho uma condição de poder custear para minha filha. Agora, eu gostaria muito que minha filha estudasse, diferente da minha irmã. A minha irmã sempre estudou na escola pública. Ah. Eu sempre estudei na escola pública. A diferença é o seguinte, que antes de eu ser prefeito, o meu bairro, Planalto 13 de Maio, não tinha uma creche que é modelo, uma creche que serve 5 refeições por dia, de tempo integral, que entrega tudo isso aqui que eu falei, que está pronta lá. Daria para minha filha estudar lá, mas certamente se ela estudasse lá, talvez alguém dissesse que ela estaria retirando a vaga de outra pessoa.
4: O senhor já respondeu ao que eu perguntei, né? A segunda pergunta é com relação à educação, não estudo, né? A saúde. Seu filho adoece, o senhor leva para um hospital público lá, Mossoró?
3: A minha filha nasceu na maternidade que nasce os filhos da de Mossoró.
4: Adoeceu, o senhor leva para um hospital
3: público? Já estou respondendo. A minha filha nasceu na maternidade Almeida Caixa, Mossoró, que é a que faz atendimento público para Mossoró e para a região oeste do Rio Grande do Norte. Sabe por quê? Porque em Mossoró tem um dos melhores serviços de parto, de pós-parto e de acompanhamento de gestantes de todo o Rio Grande do Norte. É um dos melhores do estado. Referência. E sabe quem faz o cofinanciamento? Prefeitura Municipal de Mossoró, que na minha gestão teve a capacidade de regularizar e trabalhar em parceria com a maternidade, que é um exemplo. Então, a minha filha nasceu na maternidade que nasce, na mesma maternidade que nasce, os filhos dos populares da cidade de Mossoró. E, porventura, ficando doente, pode ir numa UPA, porque na UPA tem atendimento 24 horas. Ou pode ir numa UBS, porque é importante também. Quando eu assumi a prefeitura de Mossoró, metade das UBS de Mossoró não tinham médico. Metade não tinham médico. Hoje, 100% das UBS de Mossoró tem médico. Por que eu falo UBS? Porque a UBS é o primeiro atendimento e é inclusive um dos mais importantes que previne que o cidadão tenha necessidade de ir para a UPA ou para o hospital. Mas para precisar do hospital tem também, porque antes de Alice Mossoró não tinha hospital municipal, não. Agora tem, que eu também construímos e entregamos.
1: A rede estadual... Quer falar, Frank?
5: Não, pode ir.
1: A rede estadual de saúde sofre com superlotação. falta de estrutura, dificuldade de atendimento. Qual é o seu plano para melhorar os serviços oferecidos à população?
3: Olha,
1: reconhecidamente aqui, por exemplo, sobretudo em Natal, fraquíssimo.
3: Vamos lá.
1: Deficiente.
3: Existe aquilo que é obrigação do ente público municipal, né? Como eu falei aqui do UBS, eu falei do atendimento básico, eu falei falei aqui do atendimento de hospital. Existe aquilo que é de atendimento estadual. A gente tem que trabalhar em parceria com os municípios. Os municípios,
1: tá tripartido, né?
3: Pois é. E os municípios, por exemplo, capital do estado. Nós até temos um hospital municipal, né, que foi inaugurado, aquelas paredes, mas até hoje não atendeu uma pessoa. Isso é um fato. Então, primeira coisa, que, falando mais diretamente da capital do estado, o hospital tem que ser aberto. Tem que ser aberto, tem que estar para atender a população, e que o estado também pode ajudar os municípios e deve ajudar os municípios, que é uma das propostas que eu tenho, que é com o cofinanciamento. O estado entrar como participante do financiamento da saúde nos municípios, especialmente média e assumindo a alta complexidade junto com o cofinanciamento também do governo federal. Então, a regionalização da saúde, ela é fundamental. E como é que faz isso?
1: Com relação aos hospitais.
3: A gente tendo hospitais
1: regionais hoje, que são todos
3: hospitais regionais de referência.
1: Sim.
3: Você tem hoje no estado os hospitais regionais, eu falo aqui com propriedade, porque eu fui em Pau dos Ferros e lá não tem leito nem sequer de pediatria infantil. A criança tem que sair de Pau dos Ferros na necessidade de ir para Mossoró. Eu estive agora recentemente em São Paulo do Potengi, e lá pode-se dizer que não tem um hospital regional, porque o único hospital que tem lá, ele não tem a capacidade de solucionar os problemas de São Paulo do Potengi

0: possa aferir a penetração do seu nome na região leste do estado do Rio Grande do Norte. Eu falo disso porque eu estou falando dos grandes colégios eleitorais, o maior, Natal, Parnamirim.
1: Olha, vamos lá. De fato, quando a gente olha para região oeste, né, região do Vale do Açu, são regiões que sentiram ou que viram mais o nosso trabalho. Por quê? Você imagine que alguém de Açu, de Angicos, de Lages, né, de Açu aqui, alguém lá de Pau dos Ferros, ou alguém do Médio Oeste, da região Salineira, Costa Branca, se ele hoje em Mossoró, se ele hoje está na sua cidade, precisa de uma cirurgia de uma hérnia, de uma vesícula, uma cirurgia geral, seja qualquer, uma cirurgia ginecológica, uma mulher esteja lá precisando, se porventura ele não encontra no hospital regional, se não encontra na cidade, ele olha e vê lá que Mossoró tem. Sabe por que Mossoró tem? Porque eu fui o único prefeito da história de Mossoró que teve a coragem de juntar as forças, a equipe, fazer um projeto, conseguir os recursos, fazer uma obra e entregar o hospital municipal. Entregamos o hospital municipal numa quinta-feira à noite. Sexta-feira pela manhã, 7 da manhã, o hospital estava aberto, funcionando, fazendo cirurgia. Pode ir lá hoje. Está lá. Então, essa informação chega mais rápido.
0: Entregou só o prédio, entregou o hospital funcionando.
1: Eu entreguei o hospital funcionando, com equipes, com equipamentos, com escala médica, com tudo. Então, essa informação chega mais rápido à população de Açu, chega mais rápido à população de Apodi, de Areia Branca, de Baraúna, né? Chega até a região central. E aqui, Natal e região metropolitana, não conhece tanto, ou não ouviu falar tanto, do trabalho talvez que a gente tenha feito, mas quem conhece sabe o trabalho exitoso. Foi tão exitoso que eu tive 6 mil votos de maioria na minha primeira campanha em 2020. Na segunda campanha, nós tivemos 97 mil de maioria para o segundo lugar e 113 ao todo. Isso é tanto voto, aí vamos aplicar aqui em Natal. Se eu tivesse sido candidato a prefeito de Natal, com essa votação, eu teria ido ao segundo turno. Eu teria ido ao segundo turno na capital do estado com essa votação, sendo que um colégio eleitoral 2,5 vezes menor do que o daqui da capital. Isso mostra a quantidade de votos, que na verdade é a quantidade de trabalho, é o tamanho da aprovação desse trabalho. Então, em Natal, nós vamos sim percorrer. Ainda ontem eu estive no bairro Planalto, na Zona Oeste, estive com o vereador João Batista. Amanhã eu estarei na Zona Norte, com o ex-vereador Peixoto, a grande liderança da Zona Norte. E eu estou aberto aí nos bairros a visitar. Eu faço questão porque eu gosto disso, e vou fazer questão de na campanha de casa por casa, rua por rua, porque eu quero fazer questão do que eu quero trazer para a cidade de Natal. Eu serei aquele governador, eu volto aqui dizer, que vai olhar para a cidade de Natal sabendo da dificuldade que é para quem vive na Zona Norte, que tem que trabalhar aqui na região, na Zona Sul, que tem que trabalhar na região mais central da cidade, e tem a dificuldade da mobilidade urbana, porque nós só temos duas pontes. Então eu tenho uma dificuldade imensa de chegar até aqui. Eu sei da realidade da Zona Norte Natal, que tem a dificuldade de uma saúde com mais especialidades, que há essa dificuldade lá, uma saúde com mais especialidades. Eu sei a dificuldade da Zona Norte de Natal, e também da Zona Oeste de Natal, que ainda tem ruas que precisam ser pavimentadas, que assim como é também da cidade de Natal, que a gente demonstrou que a gente pavimentou muito, mas a gente conhece essa realidade. E como é que a gente pode fazer isso? Pode. A gente pode trabalhar com o governo. A gente está falando agora um pouco de creche, né? A pergunta que foi me colocada aqui. No governo de Pernambuco, o governo de Pernambuco está construindo creches. Alguém vai dizer assim, mas não é obrigação do município? Isso. E quem disse que o governo do estado não pode trabalhar em parceria com o município?
0: Eu ia perguntar ao senhor, se o senhor está falando aí de obras que são inerentes à administração municipal, e que o senhor pretende fazer
1: Na verdade é o seguinte, quando eu digo mobilidade urbana, eu tenho uma visão macro de olhar. Mobilidade urbana, se porventura a gestão municipal ela não está executando, seja por qual seja o motivo, eu na condição de governador tenho que ter a responsabilidade de entender que a capital do estado precisa de obra de mobilidade. A região da Zona Norte de Natal precisa de obra de mobilidade. Para chegar no aeroporto de Natal, para chegar no aeroporto de São Gonçalo, via de regra, você vai passar pela Zona Norte, que vai sair da Zona Sul, que vai sair de Parnamirim, você pode ir pela Zona Norte Natal. Então, você tem que ter obra de mobilidade. Então, essa integração que existe aqui na região metropolitana, a gente tem que fazer com boa mobilidade. E obra de mobilidade, eu entendo, eu falo aqui com propriedade, porque nós fizemos em Mossoró. Hoje, a grande obra que aconteceu no estado, nos últimos anos, de mobilidade, foi na cidade de Mossoró, na minha gestão, complexo viário.

0: 15 de março. Uma obra ligando BR-110 a BR-304, uma obra de mais de 90 milhões de reais de investimento, passa pelo Rio Mossoró, a maior ponte da cidade foi construída na nossa gestão. E eu sei o que é fazer pontes, porque eu tive a oportunidade de construir duas pontes, uma é a maior de todas, e as outras duas, que é da Avenida Presidente Dutra, passa da região do Grande São Manuel, foram pontes que nós alargamos, duplicamos, reestruturamos, e hoje é completamente diferente.
1: Reconhecendo, então,
0: essa experiência a gente tem.
1: Reconhecendo sua capacidade inquestionável de ter feito coisas em Mossoró, e também respeitando o seu pouco tempo político, né? Você começou em 2018, não foi isso?
0: Isso, candidato a deputado estadual.
1: Estadual foi, depois prefeito e agora governador, né?
0: Isso.
1: É, de forma alguma, mas o senhor vai governar o Rio Grande do Norte, uhum, né? Nós falamos muito aqui em Mossoró e Natal. Uhum. Rio Grande do Norte é uma coisa bem mais ampla, 3 milhões e 300 mil habitantes espalhados por aí, né? E qual é a sua visão com essas localidades mais longínquas, esses locais mais longe do poder da capital, ou se o senhor vai trabalhar mais em Mossoró, ou mais aqui em Natal, ou vai interior adentro?
0: Eu sou o único candidato que vai chegar na campanha, quando começar lá em meados de agosto, e vai olhar e vai dizer o seguinte: eu conheço os 167 municípios do Rio Grande do Norte. Criamos um projeto, que é o projeto 167 Razões. Eu digo que o Rio Grande do Norte tem 167 razões para a gente trabalhar, porque a vida acontece nas cidades, a vida acontece nos municípios. Então, eu estou fazendo questão de ir a cada cidade, de ir a cada município, para conhecer a realidade, primeira coisa, ver as dificuldades, conhecer as lideranças políticas, conhecer o potencial da cidade, conhecer o potencial cultural da cidade e conhecer o potencial que a natureza proporcionou, que Deus nos proporcionou para o Rio Grande do Norte. E eu vejo um estado que é lindo da capital, que é a capital mais linda do Brasil, é Natal, isso é claro, a capital mais linda que existe no Brasil, até o interior do estado, com cidades pequenas, como eu tive agora, nessa última semana, na cidade de Água Nova, no Alto Oeste do Rio Grande do Norte. Praticamente divisa ali, está pertinho na divisa, de um lado é Ceará, do outro lado já é Paraíba, né? Fica próximo ali a região de divisa entre os estados. Uma região linda, eu fiz questão de registrar o potencial turístico que existe. O potencial turístico que existe é aquela cidade pequena, mas que eu fui lá, eu vi a cidade, eu conheci a cidade, eu senti a cidade, não de ouvir falar, mas de estar lá, de presenciar, de conversar, de viver, de estar de forma intensa dentro da cidade. Então, nós vamos governar o Rio Grande do Norte com a experiência, como gestor que eu tenho, como ter sido prefeito, ter executado, de já ter feito, com a experiência que eu tenho como engenheiro civil, com a minha formação, eu tenho mestrado na área, né? E fui aprovado em um concurso público federal, que é da Universidade Federal, a UFESA, onde eu tive a oportunidade de trabalhar por diversos anos. Então, eu tenho uma experiência acadêmica, como engenheiro, mas eu tenho uma experiência muito na prática, como gestor, e eu me sinto muito preparado e pronto para governar o Rio Grande do Norte, conhecendo as dificuldades do Rio Grande do Norte, que é essa questão fiscal, que eu já enfrentei uma questão fiscal bem adversa, e nós conseguimos solucionar, que é sabendo a dificuldade do ponto de vista de educação, como nós já apontamos aqui, de saúde, de segurança pública.
1: Só faria um governo mais itinerante, vamos dizer assim.
0: Nós vamos percorrer o Grande Norte, porque esse é o meu estilo de fazer gestão.
1: Porque, Alisson, me permita, eu só acredito que isso aconteça com a presença, com o olhar.
0: Também.
1: Com o olhar, né? De ouvir dizer de um prefeito vir lá, chegar para o... Rapaz, governador, eu estou passando por esse problema e tal. Mas ele se antecipando e fazendo o governo itinerante, ele visitando, olhando e vendo e dizendo: rapaz, eu vou lhe ajudar nisso.
0: Deixa eu dar um exemplo das obras que eu falei aqui a respeito.
2: Eu preciso fazer um fechamento, porque ele está com o horário marcado, sabe?
0: Não, mas vamos concluir, vamos seguir aí. Deixa eu fazer uma questão aqui.
2: Não tem mais tempo aqui, a gente vai fazer um breve intervalo. Podemos ir agora?
1: Eu acho que é bom a gente continuar nisso aí.
2: Vamos fazer um breve intervalo. Pronto. E a gente volta já. E aí, conversando aqui com o pré-candidato ao governo do estado, Alisson Bezerra. É bem rapidinho, nós voltamos já.
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2: Treze horas e 35 minutos. Estamos aqui entrevistando hoje o pré-candidato ao governo do estado, Alisson Bezerra. E a gente vai. A gente está perto de. Nós temos mais 10 minutos só. Pra gente concluir aqui. Você tinha deixado uma pergunta, Minério?
3: Não, pode continuar.
2: Então, eu tenho algumas perguntas que eu queria fazer aqui para o pré-candidato. O semiárido do Potiguar, Alisson, ainda convive com desigualdades históricas e baixa capacidade de desenvolvimento regional. Como integrar o interior ao crescimento econômico do estado?
3: Olha, principalmente a gente tem que olhar a questão dos recursos hídricos. É uma dificuldade que existe ainda quando a gente vai mais ao interior do estado, certo? E a gente pode fazer isso primeiro, através da integração de bacias, é uma coisa que é uma realidade, que é a gente fazer a integração entre adutoras, aliás, através de adutoras, através de canais, a gente fazer a integração entre as bacias.
2: Nós temos grandes reservatórios.
3: Que já estão postos, dos reservatórios, seja da região do Vale do Açu, da região do Oeste, da região do Seridó. Estão fazendo a integração de bacias, isso é um ponto. Agora eu gostaria de destacar uma coisa que eu tive a oportunidade de fazer como gestor, que é a assistência técnica ao homem do campo. Nós fizemos um grande programa, programa de assistência ao homem do campo em parceria com o SEBRAE. Eu quero ter a oportunidade de fazer também no governo do estado. Porque se a gente consegue colocar água para o agricultor, para o homem que está lá no campo, para o homem que está lá no semiárido, se a gente consegue colocar água e dar assistência técnica de manejo do animal, de manejo da sua plantação, de manejo da sua produtividade, a gente, posterior a isso, a gente consegue também fazer com que ele consiga vender no mercado, né? E também exportar. Nós temos um exemplo que é na região da Maísa, que é o maior assentamento rural desse estado, né? Um dos maiores do Brasil, que lá a produção de melão. Mas quem produz melão? Tem os grandes produtores de melão, como a Agrícola Famosa, que exporta melão para a Europa inteira, que exporta para os Estados Unidos, para o Brasil inteiro, como o nosso melão daqui, do nosso Rio Grande do Norte. Agora nós temos um exemplo de um cidadão que nós conseguimos dar ele assistência técnica durante 2 anos, dentro desse programa a Prefeitura de Mossoró, custeando junto com o SEBRAE, e ele conseguiu fazer o seu primeiro plantio de melão e depois enviar o seu primeiro container de melão para o exterior, exportar. Ou seja, eu estou falando de alguém que conseguiu produzir com acompanhamento, com assistência técnica, e depois assistência técnica para ele conseguir exportar. Ele hoje pode dizer que ele é um exportador. Uhum. Então, é isso que eu defendo. Eu defendo que o homem do campo, aquele que quer permanecer no campo, aquele que quer investir no campo, porque gosta. Eu dou um exemplo pessoal, a gente gosta. Não é algo que para a gente estar distante, não. A gente gosta de estar. Então, é importante que tenha apoio, é importante que tenha apoio técnico, assistência técnica, que tenha água, que tenha segurança, porque é no campo que está produzindo, que na cidade está o que está alimentando a cidade. Então a gente vai ter um olhar muito forte para isso, até pela minha origem de vida, por conhecer isso no dia a dia da nossa realidade. Isso é tão forte que eu vou dar aqui um número. Eu tive a oportunidade de trabalhar durante 4 anos o meu primeiro mandato. E aí quando foi se avaliar, quando a zona rural foi avaliar se eu tinha feito ou não um grande mandato, ou não uma boa gestão, ou não um trabalho que orgulhasse ao homem e à mulher do campo, 86% da zona rural votou em nós. 86%. Por quê? O trabalho forte que a gente fez, né, de valorizar e de levar assistência técnica para aquele homem que está no campo, a mulher do campo, pudesse produzir e pudesse ter independência financeira. É assim que eu defendo.
2: Deixa eu ter uma pergunta aqui. Diga, Benjamin.
4: Vamos puxar para a política. Uhum. Tá certo?
2: Deixa eu fazer uma pergunta. Já aqui é mais técnico do que política.
4: Tá.
2: Se você tivesse que resumir em uma única mensagem o que pretende fazer para mudar o Rio Grande do Norte, qual seria a sua principal proposta para transformar o estado? Depois a gente fala sobre política. Bem rapidinho, vamos lá.
3: Olha, esse estado é rico. Até colocando um pouco aquela pergunta anterior, antes do intervalo, eu estou indo a todos os municípios e eu estou encontrando em cada município ou tem um grande potencial turístico, um grande potencial mineral, um grande potencial de agricultura, um grande potencial de energia. Então, nós temos municípios e regiões do estado que têm grandes potenciais. O que está precisando? Está precisando que a gente consiga gerar desenvolvimento, atrair empresas que são brasileiras, que são nacionais, atrair empresas que são estrangeiras e, principalmente, apoiar aquele empreendedor, aquele empresário que é daqui do Rio Grande do Norte, que está aqui agora na capital, que está nas maiores cidades do estado, que tem condições de investir e não está encontrando ambiente para isso. Então a gente tem a região do Seridó, um grande potencial mineral, a gente tem a região da Chapada do Apodi, a região do Mato Grande, um grande potencial de agricultura. A gente tem toda a nossa costa, são 410 quilômetros de costa, com imenso potencial turístico.
2: E energético.
3: E energético também, para se instalar aqui grandes resorts, grandes empreendimentos e imobiliários, de hotéis e tudo mais. Então, na hora que a gente faz, impulsiona, fomenta e busca desenvolver, esse estado está pronto, esse então, estado está pronto para crescer e para gerar riqueza.
2: A principal proposta, então, é fazer um programa amplo de desenvolvimento econômico.
3: Desenvolvimento econômico, econômico observando as regiões.
4: Peculiaridade
3: de cada região. E aquela região que, na primeira vista, tem a dificuldade maior de se obter o potencial, como eu falei aqui, turístico, mineral, de agricultura, a gente pode, energético. O energético, a gente pode trabalhar a indústria, interiorizando a indústria. Então, a gente já viu isso em outros estados.
2: Fizeram isso no Ceará, né?
3: No Ceará foi feito isso. Em Pernambuco foi feito isso. Então, a gente levar a indústria para regiões de cidades pequenas, que a única renda da cidade é vinculada à prefeitura, ao poder público municipal. Como é que faz para o jovem permanecer na cidade? Como é que faz para o pai de família ter oportunidade na cidade? Se a gente levar indústria de transformação, para que lá esteja aquela condição de ter emprego. Isso é possível fazer.
2: Então, alguma cidade do Seridó já tem com as oficinas de costura.
3: Deixa eu lhe colocar uma coisa. Nós fizemos um programa de sucesso, que é o Jovem do Futuro. Já formamos 5 mil jovens qualificados. É o maior programa de qualificação da juventude, está lá, na cidade que eu administrei, esse programa que nós criamos em parceria com a UERN, com a universidade. Era um secretário da UERN, aliás, é servidor da UERN, meu secretário, implantamos esse programa, esse projeto, capacitando a juventude de 15 a 21 anos de idade, dando uma bolsa para ele estudar, fazer um curso no SENAI, no SENAC, na universidade. Sabe qual é o sucesso desse programa? É que ao final, o jovem sai desse programa capacitado, formado com diploma, ou ele vai para o mercado de trabalho, ou ele vai empreender, formar e abrir sua própria empresa. Você quer algo maior que isso? A gente dá para o jovem a condição dele empreender? Então, na hora que você gera desenvolvimento, é um grande programa, que eu digo, um grande programa social, você gerar desenvolvimento, porque é um emprego, meu povo.
2: É isso aí.
3: O que o povo está querendo, na verdade, e essa nossa juventude, ela não está querendo só emprego, que ele ganha aquele salário mínimo, não. A juventude está querendo ter visão de futuro, visão de crescimento. A gente chama isso de mobilidade social. Ele está olhando o pai dele que ganha um salário mínimo, ele está olhando e dizendo assim, peraí, eu quero ganhar mais.
2: Quero ganhar 10.
3: Então, eu sou o gestor, sou jovem, que quero que a minha juventude, quero que aquele que está entrando agora no mercado de trabalho tenha a oportunidade de ter emprego e bons empregos para gerar mobilidade social. Ou seja, ele vai ajudar o seu pai, a sua mãe, a deixar uma situação de maior vulnerabilidade para conseguir projeção dentro da sociedade.
4: Alisson,
2: você vai falar de política.
4: Você entrou para ganhar na campanha. Né? Na verdade, isso é inegável. Acredita-se que vai haver um segundo turno, né? A tendência mostra, né? Eu lhe pergunto, quem você escolhe para ser seu adversário no segundo turno, se pudesse escolher?
3: Eu nem penso nisso.
4: Pense?
3: Não penso não.
4: Não?
3: Não. Sabe por quê?
4: Tanto faz.
3: Eu só penso uma coisa. O que está na minha cabeça é quantas cidades eu vou poder ir nesse mês de maio visitar? Quantas cidades eu vou agora nesse mês de junho visitar? Eu penso todo dia, eu acordo pensando e vou dormir pensando, certo? O que é que eu vou fazer quando eu chegar em tal cidade?
4: Mas qual outro candidato que o senhor acharia que poderia
3: ir? Não, eu não fico pensando nisso.
4: Não,
3: olha para o adversário. Eu gosto do seguinte, aí uma questão logo quando eu fui administrar, que eu fui entender uma coisa. Como eu disse, eu ganhei a campanha com 6 mil votos de maioria. Se eu ficasse pensando em política, eu tinha trabalhado só para quem tinha votado em mim, para quem era mais próximo em mim, e tinha esquecido do outro lado da cidade que não me quis. Que não votou em mim. Então o que eu fui fazer? Eu passei os anos da minha gestão não pensando em política. pensando em gestão, em trabalho, em entrega. Então, hoje, embora estejamos no período eleitoral, eu estou focado em discutir projetos, discutir gestão, em trazer nomes qualificados, nomes estaduais, né, que possam me ajudar, me aconselhar, me dar ideia, porque eu estou muito consciente que o povo do Estado quer uma mudança, eu estou muito consciente que o povo do Estado quer algo diferente, e estou muito consciente, muita clareza, que a coisa mais importante que eu tenho que falar não é sobre política, do ponto de vista eleitoral, eu tenho que falar sobre propostas, sobre ideias. Por isso que alguns candidatos ficam criando polêmicas, alguma coisa do tipo, eu não tenho interesse em discutir polêmica. Por quê? Porque eu tenho muita coisa para falar do que eu já fiz como gestor, do que nós já fizemos junto com a nossa equipe, e que eu quero ter a oportunidade de realizar no governo do Estado.
5: Você me lembrou agora um treinador de futebol que perguntaram a ele: quem é que você queria ter como adversário? Ele disse: quem vai ser campeão não precisa escolher. Tem que jogar com todo mundo. Tem que jogar com todo mundo. A gente não tem escolha.
2: Pré-candidato Alisson Bezerra, o tempo voa, você está com compromisso. Eu lhe agradeço muito a participação aqui no Meio Dia na Mix. Boa sorte para você, bom trabalho e até a próxima.
3: Eu agradeço aqui o espaço, agradeço aqui a oportunidade, agradeço aqui essa bancada pelas perguntas aqui, pelas posições, e me dirijo a todo o povo do nosso estado, do nosso Rio Grande do Norte, para dizer que a boa política é aquela que muda, que transforma a vida das pessoas. Eu, como engenheiro civil formado na Universidade Federal, eu como mestrado que tenho, servidor público federal, que fui aprovado em um concurso público, mas principalmente passei pela aprovação popular, que é disputar eleição, e disputar eleição da forma que nós disputamos a eleição. Nunca tive uma grande estrutura financeira, nunca tive financiamentos que não fossem aqueles que de fato pudesse me dar a condição de ir, a necessidade de ir até o cidadão, de ir até o eleitor, e sempre fizemos campanha muito pé no chão. É muito do que nós estamos fazendo hoje durante a nossa pré-campanha, porque nós estamos indo nas cidades, sendo extremamente bem recepcionados, bem recebidos, seja nas cidades que estão prefeitos apoiando, seja nas cidades que estão apoiando ex-prefeitos ou lideranças políticas, ou às vezes quem não tem mandatos ou que não teve mandatos, mas que estão lá nos recebendo. E sempre sou muito grato, quero aproveitar o espaço como esse aqui para agradecer tudo isso, toda essa atenção, todo esse carinho, dizer que nós vamos nos 167 municípios do Rio Grande do Norte, vamos visitar e vamos chegar nesses municípios. A minha maior intenção é saber o que é que eu vou propor a partir da realidade que eu conheça, certo? Então nós temos muita coisa para falar, mas principalmente mostrar aquilo que nós já fizemos, que eu acho que é um trabalho que foi reconhecido, já aprovado, né, que passou pelo teste popular, e dizer que o nosso Rio Grande do Norte, que com a graça de Deus, nós queremos governar, e governar para todo mundo, certo? Governar para todos os lados, governar para todas as bandeiras, porque eu acredito que a boa política ela é feita quando a gente tem consciência que a gente está em um papel institucional, não é um papel pessoal, um papel institucional. Então, mais do que uma pessoa, a gente tem que sair do personalismo. A gente tem que formar, e uma das coisas que eu quero pontuar aqui nessa entrevista aqui, que é qualificada, né, que nós queremos formar um grande time gestor, um grande secretariado que vai orgulhar o Rio Grande do Norte, porque eu sei dos grandes quadros que nós temos aqui em Natal, das universidades, das associações ligadas ao setor produtivo, eu sei dos grandes quadros que o Seridó possui, os grandes quadros que estão aqui na região metropolitana, que possam vir do oeste, do Mato Grande, na região central, do Potengi, do Trairi. Então, assim, a gente tem que pegar os grandes quadros do Estado, certo? E que nós vamos formar um grande time para liderar o Rio Grande do Norte, e que eu quero que a nossa criança que está lá na escola estadual, lá em Venha Ver, no Alto Oeste, ou aqui vizinho na cidade de Goiânia, ele pode dizer o seguinte: nosso secretário ou nossa secretária de educação é fulano, alguém que tenha assim um conhecimento, um know-how de educação. Eu quero que a gente tenha um secretariado que consiga ir até as cidades, despachar com os demais secretários municipais, com as instituições, chamar as igrejas para discutir o papel social que existe no terceiro setor. Então a gente tem que formar um grande time, um time qualificado que vai nos ajudar e contribuir diretamente para que a gente consiga coordenar, dirigir e liderar o estado do Rio Grande do Norte, a posição que o Rio Grande do Norte tem que ocupar. E a gente tem potencial para isso, a gente tem história para isso, a gente tem recursos naturais para isso, e a gente tem uma grande condição, que é o povo trabalhador e esforçado, que eu estou tendo a oportunidade de conhecer em tantas cidades, em tantas regiões do nosso estado. Então, muito obrigado e gratidão ao meu povo, e agradecer ao meu Deus pela oportunidade que ele está aqui. Antes de vir para cá, eu recebi um grupo de pastores da nossa Igreja de Cristo, que está aqui também na cidade de Natal, que oraram e que nos abençoaram muito, né? E assim tem sido. Cada igreja, seja os pastores, padres, as lideranças eclesiásticas, né? E religiosas, isso é muito importante. Eu gostaria de pontuar também isso aqui, porque eu aprendi fazendo gestão que a gente precisa chamar as instituições para dentro. E quando eu digo as instituições, leia-se Fierne, leia-se Faerne, leia Fecomércio, Universidade, mas também as igrejas, que têm um grande papel. A igreja, muitas das vezes, está presente lá naquela periferia, lá naquele bairro que o poder público não está mais entrando. Aquele local que o poder público não tem mais acesso, lá está a figura de uma igreja católica, lá está uma igreja evangélica entrando lá, fazendo uma ação, discutindo. Então a gente tem condições de discutir esse estado, de propor para esse estado, também a partir das igrejas, que fazem um grande trabalho, e que eu já tenho experiência de trabalhar em parceria com as igrejas, e tenho condição de dizer que nós vamos também trabalhar em parceria no governo do estado, com a graça de Deus.
4: Sempre então, haverá uma cruz. Sempre haverá uma cruz, onde você chegar, né?
3: Olha, eu valorizo muito eu sou alguém que, quando eu digo que eu valorizo as raízes, eu gosto de valorizar muito as instituições.
4: Mas eu digo, sempre haverá uma cruz. Onde você chegar, assim, tem uma cruz.
3: Pois e as instituições têm esse papel importante, até porque eu faço sempre questão de dizer. Nós estamos num país que é laico, ok? Mas eu tenho a minha fé, né? Nós confessamos nossa fé. E a maioria do povo potiguar, a maioria do povo nordestino, a maioria do povo aqui do Rio Grande do Norte tem sua fé também. Então a gente tem que, não tem que deixar isso distante, não.
4: Não.
3: Quem defende que o poder público fique distante das igrejas, eu defendo que as igrejas participem, trazendo ideias, trazendo propostas,
4: escutando, ativamente,
3: trazendo a demanda, trazendo a pauta social, que é tão forte. Tá aí as campanhas da fraternidade, que a cada ano traz um tema de excelência que está sendo discutido lá na sociedade, seja ligado à saúde, à assistência, à educação, e esse tema chega para nós, ou até o meio ambiente, esse tema chega para nós e a gente tem que implantar. Isso não pode estar desassociado, né, do poder público, não. Até porque a gente lidera e governa para as pessoas. E as pessoas têm fé. E as pessoas têm expectativa de quem governa, e governa também com esperança.
4: Inclusive a igreja olha mais a miséria do que o próprio poder público.
3: É isso que eu falo. Quando eu digo que a igreja entra onde o poder público não entra, porque está lá, às vezes, uma família muito simples, uma região já que, infelizmente, está tomada pela insegurança, lá está a igreja. Então, a gente tem que trazer para perto isso. Eu gostaria de registrar isso aqui nesse público qualificado, porque eu acho que esse é um tema qualificado que a gente tem que ter. Então, dizer que a arquidiocese daqui terá um papel importante. Em breve nós vamos visitar, vamos conversar, né? E a gente vai poder trabalhar muito conjuntamente, que é o que nós fizemos também na cidade, quando eu tive a oportunidade de administrar, e de que muitos temas que nós conseguimos solucionar foram a partir dessas conversas, desses diálogos que eu tive, por exemplo, lá na Catedral em Mossoró, na época, junto com o Padre Flávio, que hoje está em Paulo dos Ferros, com o Dom Mariano, que é bispo italiano, né, e está aqui no estado há bastante tempo. Hoje tem o bispo Dom Francisco, que veio aqui da Paraíba. Então, assim, são pessoas que, de alguma forma, mesmo sem atuação política diretamente, mas estão lá participando, estão lá interagindo, e cabe a gente, como gestor, ter sensibilidade para isso, para escutá-los.
2: Perfeito.
3: Bom, obrigado, só.
2: Obrigado, Alisson Bezerra.
5: Obrigado.
2: Vamos lá. Vamos agora trazer os aniversariantes do dia aqui.
5: Muito obrigado.
2: Disponha aqui da gente. Tchau. Bom, mandar os parabéns aqui para os aniversariantes deste dia, dia 18 de maio. Começando pelo empresário Arnaldo Gaspar. Parabéns para Arnaldo Gaspar. Parabéns para a nossa estrela aqui, Priscila Freire, aqui da Rede Tropical de Comunicação. Parabéns para meu amigo Sérgio Rebouças, chamo ele de primo. Parabéns para a Cláudia Ferreira de Souza. Parabéns para a Adriana Dias da Fonseca. Para Dominique Moraes. Para Jonas Vinícius. Parabéns para Isa Caldas, Cefas Carvalho, Pedro Miguel Costa, Andréa Zarábia e Gilmar Garcia Mazinho, né? Bom, aniversaria hoje também a cidade de Japi, completa hoje 67 anos. E entre as figuras nacionais, aniversaria hoje a jornalista Doris Guice, 66 anos. Não sei de nome, talvez nem lembre, mas ela foi a figura de abertura do jornal da Fantástico, do Fantástico, há muitos anos. Hoje é aniversário também do chefe Edu Guedes, 52 anos.
4: Como anda ele de saúde?
2: Hein?
4: Edu Guedes.
2: O que é que tem?
4: Como anda ele de saúde?
2: Tava se tratando, né? Não tenho notícia não, mas estava bem, né? Hoje é aniversário do ex-jogador Zé Maria, 77 anos, de Luciano, jogador, 33 anos, de Birubiru, ex-jogador, 67 anos, e de Edu Dracena, ex-jogador também, 45 anos.
5: Hoje caiu no colo dali do rapaz de Itacaré.
2: Foi. Entre as figuras internacionais, aniversaria hoje o cantor Jack Johnson, espetacular, 51 anos. É isso, agora vem aqui um recadinho. 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Frank Machado, notícias.
5: A indignação da sociedade, né, diante daquele quadro que nós vimos nas areias do Morro do Careca. Sim. A polícia está dizendo que já tomou providências, tudo já está regularizado. A gente sabe que existe uma cerca, né, Jane? Uma cerca que não impede nada.
2: É.
5: Não impede nada. Né? Agora, segurança mesmo, ele não sobe? Não tem. Não tem, tá lá, ó. Tá lá ali a fotografia, né? Já desmancharam tudo ou a minha visão?
2: Não, já desmancharam, mas aquela foto é anterior.
5: É, anterior.
2: É, hoje de manhã, 11 de manhã, foto das 9, 10 horas, desmancharam tudo.
5: Eu polícia... sempre ouvi falar que bota cerca pra ninguém subir e tal. Uma pessoa educada sabe que ali existe uma proibição. Proibição é pra ser observado, né? Mas quem não quer, vai, sobe, fica à vontade e tal. Vem pela outra face do morro. Quando chega, já tá lá em cima. Desfraudando a bandeira, quem sabe? Essa foi a notícia que impactou, né? E a outra foi daquele incêndio, daquela fábrica em Panamirim, que não é o primeiro, não é o segundo nela, né? Não é a que tem acontecido duas vezes nela, mas já aconteceu antes em uma outra empresa. E agora a polícia investigativa, a polícia do ITEP, está fazendo os procedimentos para avaliar lá a situação, essa questão de material inflamável ou não, se houve algum uma mão criminosa ou se houve um curto-circuito, o que é que aconteceu?
2: Perfeito. Dá outro recadinho aqui. Se tem algo que não dá para negar... Espera aí só um minutinho. 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E Vivendo Saúde termina agora o Meio-Dia na Mix, o melhor mix de notícias. Obrigado, Minervino Vanderlei, Frank Machado.
5: Até amanhã.
2: Tchau.
5: Tchau.
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1: 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E nessa Copa do Mundo a seleção brasileira chega com cara nova e muita velocidade. O nome da vez é Vinícius Júnior, que vive grande fase e também na expectativa de ser o nosso protagonista. É, mas a missão não é assim tão fácil, né? A missão é simplesmente buscar o Hexa, com o Brasil mais agressivo, mais rápido e com aquela ousadia que o torcedor gosta, claro. Vamos ficar na torcida. 2026, que venha o Hexa.
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0: Mix agora 4 para as 3, Imagine Dragons com Thunder. Daqui a pouquinho a gente retorna com mais músicas aqui, ó.
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0: Mix agora 3 e 2, está no ar mais uma edição aqui do Super Mix. 40 minutos de música sem nenhum intervalo, começando agora. Então vai lá, o WhatsApp liberado no 11 983 40 8000. Seu nome completo com a hashtag Prêmio do Mês da Mix. Tem a caixa de som Boombox da Aiva. Último dia do mês tem um sorteio, então manda lá e boa sorte, ó.
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2: Mix agora 3:42, encerrando aqui com a Tune Shape of You, 40 minutos de música sem nenhum intervalo, foi bem, né?
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0: frente ao primo pobre.
1: Pergunta da Sabrina, de São Paulo. Eu moro de aluguel numa casa muito velha e quero gastar uns 10 mil reformando a cozinha e o banheiro pra ficar com a minha cara. O dono, ele não quer descontar do aluguel. Isso aqui é jogar dinheiro fora?
2: Sabrina, se o dono não vai te compensar por essas melhorias, então não vale a pena. Porque você vai usar o seu dinheiro pra valorizar o imóvel dos outros. Se for uma arrumadinha, mais em conta, um negocinho assim, vale a pena. Porque você tá morando lá e quer viver num lugar legal. Mas se for uma reforma, incluir um cômodo ou qualquer coisa que custe muito dinheiro, aí já não vale a pena, a não ser que o dono abata o valor desse investimento no valor do seu imóvel ou que você tenha garantia que vai morar naquele imóvel por muitos anos. Aí imagina que raiva se você reforma tudo, gasta mal grana, aí 2 anos depois o proprietário fala que não quer mais te alugar. É a mesma coisa que querer investir, trocar o motor e as 4 rodas de um carro alugado. Pô, o carro não é teu, então não vale a pena investir nisso, porque quem ganha é o dono. Sem falar que hoje é possível comprar um imóvel na planta com entrada parcelada. Então, em vez de gastar esses 10 mil na casa dos outros, pode ser bem melhor usar ele para conquistar o seu próprio teto. Tem gente comprando imóvel na planta com entrada de R$500 por mês. Então, daria para você usar esse dinheiro para ir pagando mês a mês a entrada do seu AP e lá na frente você sair do aluguel. Aí lá sim, quando o imóvel for seu, você investir e reformar à vontade.
3: Se você tiver alguma dúvida, manda uma mensagem para a gente no WhatsApp da Mix, 11 98340 8000. E me segue nas redes sociais, Primo Pobre no YouTube e @ Eduardo Fieldberg no Instagram.
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0: Essas foram três das mais pedidas por você em 99. A qualquer momento tem mais. 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E os Estados Unidos serão o coração da Copa do Mundo, com a maioria dos jogos acontecendo no país. Cidades como Nova York, Los Angeles e também Dallas entram forte nesse circuito. Com estrutura de ponta, estádios gigantes e expectativa de casa cheia, os norte-americanos, que são acostumados com grandes espetáculos, prometem também uma grande festa no futebol. Algo que já aconteceu na Copa de 1994, lembra? Então, esse Mundial o Brasil venceu. Portanto, fica nossa torcida que em 2026 nossa seleção venha dos Estados Unidos com mais um caneco. Nosso Hexa. 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
1: Mix agora 4h34 na Mix. Daqui a pouquinho a gente volta com muito mais. Não sai daí.
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3: Diego Barone falando agora de Cangaço Novo do Prime Video. Você já viu? Se ainda não, olha, na minha opinião, uma das melhores séries brasileiras já feitas e que ganhou sua segunda temporada. É a história de Ubaldo, que viaja de São Paulo até o sertão do Ceará atrás de uma suposta herança e descobre que é filho de um cangaceiro lendário que foi assassinado por uma família corrupta. Ele conhece suas irmãs e uma delas, a de Norá, é líder de um bando de assaltantes de banco e Ubaldo acaba entrando no grupo. Além de uma trama que envolve vingança, redenção e raízes familiares, o roteiro da série tem como pano de fundo uma campanha eleitoral na cidade que mostra sem dó toda uma sujeira política muito bem amarrada. A primeira temporada é excelente, intensa, violenta, com muita ação em cenas bem realistas e que termina de um jeito trágico. Já a segunda temporada tem um início triste e impactante ao mesmo tempo, onde o protagonista está completamente fora de controle e acaba tendo uma atitude que coloca tudo a perder, além do resultado da eleição, revelado logo no primeiro episódio, que dá o tom de uma segunda temporada que mantém o nível alto e continua incrível e surpreendente. A série Cangaço Novo é do Prime Video. Me segue no Instagram para mais, @DiegoBaroneNoAr, e lá tem um link para o canal Kryptonita no YouTube, onde eu apresento mais conteúdo desse universo.
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0: Mix, agora 5 para as 5. North Barclay com Crazy aqui na Mix. Já já a gente retorna, tem Top Mix.
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0: Mix agora 5 em ponto, começando mais uma edição do Top Mix. E as mais pedidas de hoje.

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1: Mix agora 5 e 6. Vamos lá dar uma pausa aqui nas mais pedidas, voltar ao ano de 2019. Recordar Medusa com Lose Control.
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1: Mix, agora 5h15, música número 1 de hoje, Taylor Swift com Faith of Ophelia.
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1: Tem novidade de cinema, de acordo com uma revista especializada, a franquia de filmes Velozes e Furiosos vai virar série. É isso aí, o ator que estrelou os filmes, Vin Diesel, confirmou que a história vai virar um seriado e ele será produtor executivo da série. O astro de Velozes e Furiosos também anunciou que a produção já tem 4 temporadas confirmadas e a primeira delas já está em desenvolvimento. Vale lembrar que o primeiro filme da franquia conta a história de um policial que tenta se infiltrar em corridas de rua ilegais para prender o suspeito de roubo de caminhões. A saga conta com 10 filmes, incluindo um que se passa no Rio de Janeiro. Enquanto não saem mais detalhes sobre a série Velozes e Furiosos, cola em radmixfm.com.br que tem tudo lá para você.
0: 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E o México vai fazer história, viu? Será o primeiro país a sediar 3 Copas do Mundo: 1970, 1986 e agora em 2026. Bom, e claro que o lendário Estádio Azteca tá no roteiro, né? Afinal de contas, trata-se de um palco que já viu momentos épicos, como o tricampeonato da nossa seleção brasileira. Além de ter sido tapete para desfile de lendas como Pelé e também Diego Maradona. Agora, em 2026, o Azteca vai receber os craques da atualidade. 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
0: Gente, nós estamos aqui. Eu saí ali de onde todo mundo estava reunido, vendo a convocação do Ancelotti ou da Ancelotti. Eu não sei se acabou, Yas. Ainda não, né? Cara, é um espetáculo isso, Caco Grandino. Você tá bem, meu irmão?
2: Eu tô ótimo, tô muito ansioso pra essa escalação, porque eu tô com uma torcida assim, no fundo do coração, sabe qual que é?
0: É.
2: Eu quero o menino Ney na Copa, cara. Eu quero ver o Ney na Copa!
0: Cara, você e o Brasil querem, porque ele já virou uma instituição, né?
2: É, uma entidade.
0: Cara, ontem, por exemplo, você que é ouvinte da Mix e que acompanha também aí um pouquinho de futebol. Ontem, o Santos jogou contra o Coritiba em São Paulo. Tinham 45 mil pessoas no estádio. Cara, você tem a certeza que 80% do público que estava ali não era santista. Eram torcedores de outros times que foram pra lá pra ver o Neymar jogar, irmão.
2: Caramba.
0: É muito louco isso.
2: É.
0: Ele tem uma, né, ele chama a galera.
2: Eu acho que é uma aura tão especial que ele tem como o que ele representa pro futebol brasileiro, que ele literalmente fura a bolha do timismo,
0: furou,
2: né?
0: Furou,
2: sacou? O corintiano vai querer ver ele jogar, o palmeirense vai querer
0: ver. O São Paulino,
2: todo mundo, cara.
0: Aliás, o flamenguista, todo mundo, cara.
2: Futebol, arte, quem não quer assistir, Raiz?
0: Exatamente. Então, a Mix vai transmitir os jogos do Brasil nessa Copa do Mundo com a narração dos caras do Charla Podcast, o animal Bruno Cantarelli. Esse cara, quando narra, tira o fôlego de qualquer um, que é incrível, cara. E também o Beto Júnior. E aproveitando esse clima de convocação, a gente pensou aí, cara, quem são as pessoas convocadas na sua vida que você traz há muito tempo? Ou seja, amizade. Quem tá com você esse ano? Quem tá com você desde quando? A sua seleção de amigos, Caco, mudou?
2: Ela tem mudado um pouquinho, mas eu tenho aqueles amigos que, assim, não estão no campo agora jogando comigo, mas eles estão ali no cantinho, ali no banco reserva, sabe, assistindo de longe, mas estão por perto também. Mas também tem aquela galera que você, assim, nem escalar, você escala nem pro banco de reserva mais, né?
0: Então,
2: vamos combinar. Acontece então, também, né?
0: Hoje a gente quer falar de amizade, mas também tem o contrário.
2: Tem.
0: Tem aquelas pessoas que pisam na bola e você simplesmente expulsa de campo.
2: É.
0: A gente quer saber, ouvinte, querido, queridos todos que estão ouvindo na Mix nesse momento, que tipo de amigo você é? Ou então, como você lida com as suas amizades? Elas são presentes na sua vida? Tem pessoas que você carrega há muitos e muitos anos, tem algumas que você expulsou, você quer contar um caos pra gente? Por que você expulsou? Pisaram na bola com você? Ou pelo contrário, algum amigo já te salvou? Enfim, a palavra salvar é muito forte, mas algum amigo já ali representou algum momento contigo, legal pra caramba. Eu sei que você deve estar puxando aí na tua memória agora.
2: Ah, sim. Mas tem também, Raiz, aquele amigo que dá a bola fora, né? Que chuta a bola pra fora do estádio. Você olha e fala, irmão, tava aqui do lado, era só tocar a bola. Aí o cara vai embora e depois você dá o quê? Uma segunda chance e traz ele de volta pro time, entendeu?
0: Ah, cara, a gente só dá uma segunda chance.
2: É.
0: Só uma segunda chance.
2: Mas aí tem que jogar.
0: Tem que jogar, mas quando não joga, você expulsa. Então, mande a sua mensagem no Instagram, o @mix, tudo na Mix. Você quer contar alguma coisa que aconteceu com uma amizade? Isso é sempre legal, né? Tem aquelas amizades que a gente traz a vida, né, pra vida, desde pequenininho, né? Mas, enfim, a gente quer saber. Também acesse o nosso youtube.com/radiomixfm. Nós estamos online, mande suas perguntas, dê o seu like, mas a gente quer áudio. Com certeza você tem uma história pra contar pra gente sobre amizade. Quem você convocaria? Conrado...
2: Quem que eu convocaria?
0: É.
2: Ó, tem várias pessoas que eu convocaria agora. Mas pra começar, acho que eu convocaria os meus dois irmãos. O meu irmão gêmeo e o mais velho.
0: Ah.
2: Entendeu? Eles não jogam bola, mas tudo bem.
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1: Mix, agora são 6:11, a gente curtiu a Lauryn Hill, Dead Thing. Bom, hoje o nosso tema no Mix Tudo é amizade. Então, por favor, você já vai mandando o seu áudio pro arroba Mix Tudo na Mix, dizendo aí quem é o amigo ou amiga que você já convocou pra sua vida há muito tempo. Tem algum causo que você queira contar pra gente de amizade, que te ajudou? Então, você até expulsou da tua vida? Porque tem umas que pisam na bola pra caramba. É claro que não vale treta de futebol, não vale treta de bolinha de gude, que o outro pegou o pipa do outro. Não tem absolutamente nada disso. E atenção, hein? Nós aqui da Mix já estamos de olho na Copa do Mundo da FIFA 2026. E para tudo, atenção, para tudo. Porque acaba de sair a convocação da seleção brasileira que vai em busca do Hexa. Atenção, goleiros, vamos à convocação. Alisson, Ederson e o Everton. Defensores, Alexandro.
2: Agora tem que... Eita, temos Alexandro, temos o Bremer, Danilo, Douglas Santos, Gabriel Magalhães, Ibanez, Léo Pereira, Marquinhos e Wesley. E os meio-campistas, Raiz?
1: Bruno Guimarães, Casemiro, Danilo, Fabinho, Lucas Paquetá.
2: Agora, lá na ponta da área, a gente quer saber quem vai fazer gol, né? Afinal de contas, é pra isso que a gente tá aqui. Vamos ter Endrick, Gabriel Martinelli, Igor Thiago, Luiz Henrique, Matheus Cunha, Rayan, Rafinha, Vini Júnior e... Ah, olha ele aí!
1: Neymar!
2: É ele, é ele. E eu tenho certeza que o Neymar vai desencantar e ele vai fazer muita diferença, cara, nessa Copa. Vai. E ó, são 26 jogadores convocados pra Copa do Mundo da FIFA, hein? Ô Raiz, a galera já tá ligada que a gente vai transmitir os jogos aqui na Mix, né?
1: Exatamente. Nós aqui na Mix faremos a transmissão do Charla Podcast com Bruno Cantarelli e a galera. Meu, o Bruno Cantarelli, quando faz a narração do jogo... Falta fôlego, cara.
2: Falta.
1: Porque parece que você tá ali no campo, ele põe você dentro do campo e a Mix vai transmitir todos os jogos do Brasil. Ou seja, o primeiro jogo já vai rolar no dia 13 de junho. A Copa vai começar no dia 11.
2: Dia
1: 11. O primeiro jogo vai começar no dia 13. Então, dia 13, Brasil e Marrocos. É a Copa do Mundo FIFA 2026 e você vem torcer com a Mix. Agora sim, vamos falar sobre amizade? Eu já quero começar, Caco, apresentando os nossos amigos com o que eles mais sabem fazer. Então, esse lance de falar, oi, tudo bem, você chegou, tal, por favor, dê as honras, já manda aí no vocal. Boa tarde, galera.

0: Colomi!
1: É isso aí, galera.
0: Cara, essa é a melhor maneira de você começar um programa justamente pra quem tá ouvindo, já sentiu como é que vai ser o clima hoje, né, gente? A gente tá com um trio aqui que foi criado em 2021. Eu vi um show de vocês logo no começo da carreira, tá? Em Curitiba, muito legal. E vocês estavam no show que era o...
1: Aquele qual? Festival?
0: Aquele é, no... festival.
1: Na Pedreira.
0: Sensacional, tinham muitas bandas legais. Humberto Gessinger, Titãs, Capital Inicial. Vocês estavam ali, cara.
1: Foi nesse que teve uma chuvarada.
0: Foi esse mesmo que teve uma chuvarada.
1: Velho.
0: É, cara.
1: Bom demais. Sempre
0: o começo é assim, a gente se molha pra caramba. Agora é o seguinte, vamos aí, Caco, apresentar os nossos amigos e os seus amigos também, né, aí de profissão. Sebastião Reis, violões e vocais, tudo bem, Sebastião?
2: Tudo ótimo.
0: Pessoal te chama de Tião, mas você deve odiar, né?
2: Não, eu gosto de Tião.
0: Tião
2: gosto,
0: também?
2: Gosto.
0: Tem problema?
2: Adoro. Não, gosto de Tião.
0: Cara, sabe por quê? É mais fácil.
2: É, não, Tião... tá ótimo.
0: Pedro Lipatinho, Lipa, guitarras e vocais, e aí, Pedro?
3: E aí, tudo certo, galera? Ouvintes da Mix, muito prazer.
4: Gremista, hein? Já tô sabendo que é gremista.
3: É Grêmio sempre, tricolor e mortal.
0: Eduardo Schuller.
5: Colorado que nem o Armandinho, né, meu?
0: Cara,
4: e eu sou tricolor paulista. Então temos aqui, temos um coritiano, temos um são paulino, temos um gremista, um colorado. E você, Raiz? Corinthians?
0: Eu sou corintiano.
4: Aê, dois verdade, aqui, galera.
0: Eu torço pro Brasil, cara. Gente, é o seguinte, Pedro e Eduardo são naturais do Rio Grande do Sul, não há como negar, por favor, falem um pouquinho, porque quando vocês já entraram aqui aqui nos estúdios da Mix, eu já vi que pelo sotaque, podem falar um pouquinho da vida de vocês rapidinho, como foi que vocês descobriram o primeiro contato com o instrumento que vocês tocam hoje? Então, por exemplo, Pedro, você é o guitarra e vocal.
3: Exatamente.
0: Com quantos anos você, não precisa entregar a idade, com quantos anos você teve o primeiro contato com a guitarra?
3: Ah, eu era bem guri, né? Eu tinha, acho que... Eu ganhei o primeiro violão com 8 anos de idade, né? Eu já enchi o saco com umas gaitinhas de boca lá. Mas o violão foi com 8 anos. Eu fui posto numas aulinhas de violão. Não gostei, desencanei. E aí lá com 11, 12, peguei de novo. E aí comecei a desbravar o instrumento. E desde então...
0: E hoje tá com volume, cara. Muitas coisas pra contar, né?
3: Bastante.
0: Já tem o livro aí. É Eduardo Schuller. E aí, cara? Você é o dono da cozinha, né?
5: Pois é. Eu que cuido das panelas, de tudo.
3: Falta só lavar a louça.
5: É, a louça também. Uma cozinhagem. Se bem que é ele que cozinha, não sou eu.
0: É.
5: E, cara, eu com 7, 8 anos assisti um filme Escola de Rock e mudou minha vida. E ali eu decidi ser baterista. Então foi por a mesma idade que ele, assim, um pouquinho antes.
0: Quando você vê esse filme hoje, você ainda para pra assistir?
5: Lógico, é sensacional. Marcou nossa geração.
3: Legal, é o favorito.
4: Eles sabem de
3: favorito.
4: Cor.
5: É, muito as falas. A gente sabe as falas de cor. Lógico.
3: Todas.
0: Muito bem. E a gente tem aqui o Sebastião Paulista, traz a vivência aí do pop rock brasileiro, através do pai, o Nando Reis. Ô, Sebastião, com quantos anos você descobriu que você ia partir pra ser vocalista, pra cantar?
2: Pra cantar, eu vou falar, foi tardiamente, sim. Quando eu já tinha a banda Dois Reis com meu irmão, quando eu tinha mais ou menos 21 foi quando eu comecei a cantar. Tô com 31, ou seja, 10 anos atrás, pra cantar, porque eu sempre toquei mais violão, assim, comecei, era tímido pra cantar.
0: Mas então, e aí, como foi que rolou assim? Deu um estalo? Não, cara, eu quero cantar e de repente...
2: Foi um dia que eu precisava apresentar, era dia dos namorados, e eu queria fazer uma surpresa pra uma ex-namorada minha. Daí eu tirei uma música do Led Zeppelin lá que eu queria cantar.
0: Pô, pra cara, que música?
4: Pô, o cara jogou a régua lá em cima já, logo na primeira, velho. Aí eu
2: chama
4: gostei,
2: Thank
4: gostei.
2: You. É, não é música romântica, assim. Daí eu falei, nossa, gostei de cantar, paz. E a partir daí eu comecei a fazer uns backing vocals. Daí o produtor que produziu lá a banda, os Dois Reis, falou, não, você tem que cantar mais. E daí, mas eu comecei a cantar mesmo, foi com a Colomia, assim, que daí eu falei, ah... Sou vocalista também.
0: Vamos
2: da banda,
0: viver,
2: assim,
0: cara, de música e de rock. Ah, rock and roll, que coisa linda. Rapaziada, hoje nós sempre aqui temos um tema. E hoje é a amizade. Quem é que você traz pra sua vida? Quem é que você expulsou da tua vida? Pisaram na bola com você de repente? Queremos histórias, o nosso ouvinte também. Já manda aí você, querido e querida, de qualquer lugar do Brasil. @mix, tudo na Mix. A gente vai fazer um intervalo rapidinho, mas antes a gente vai tocar uma música bem bacana. E aí a gente já quer áudios e a gente quer também saber de histórias de vocês e contar um pouco da história. Da história não, vamos falar um pouco sobre esse lançamento que vocês vão fazer aí no meio do ano, beleza?
4: Maravilha.
0: Beleza, Caquito?
4: Beleza, vamos nessa.
0: Vamos nós, então.
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1: Mix agora são 6h22, a gente curtiu a Madonna com a Sabrina Carpenter, com Like a Prayer. Hoje a gente tá recebendo a banda Colomi, esse trio que vem contar um pouco da história, e hoje o nosso tema é amizade. Eles são amigos, eles estão lançando aí um trabalho novo, tem um trabalho cheio de músicas legais que vai ser lançado agora no meio do ano, mas isso é papo pra esse Mix Tudo, então a gente espera você mandar o seu áudio dizendo pra gente que tipo de amigo você é. Como você lida com as suas amizades? Tem algum caso aí de algum amigo, amiga, né, Caco, que já possa ter aí livrado a sua cara em alguma coisa mesmo?

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1: agora são 6h36 e essa resenha tá demais. Chega aqui pro nosso youtube.com/radiomixfm ou então manda o seu áudio pra participar do programa de hoje falando sobre amizade. A gente tá com a banda Colomi. Os caras vão contar história ainda, falar sobre aí o trabalho novo. Você vai conhecer um pouco mais da história e o que os caras tocam. Vocês estão numa resenha aqui com o Caco, né, cara? Falando sobre música.
2: A gente tem tanto em comum, cara, que amizade. Eu achei que era só o branco dos olhos, mas a gente tem muita história em comum, cara.
1: E aí, a gente quer saber de você, ouvinte da Mix, né? É, tem alguém que você convocou pra sua vida ou então que você expulsou de uma vez, deu aí um cartão vermelho? Se for pra você convocar uma pessoa pro jogo da sua vida, quem seria? Um irmão? Um amigo? Conta pra gente, @mixtudonamix, manda esse áudio bacana, temos áudio, Yas? Manda aí, bora.
3: Fala, Caco, fala, Raiz, aqui é a Bianca. E em questão de amizade, eu não tenho como convocar outra pessoa que não seja minha irmã. Porque ela tá sempre comigo, ela me apoia em tudo, seja fazendo erros ou seja fazendo acertos. Ela tá sempre comigo, ela é parceira. É, não tem outra palavra pra dizer da minha irmã. Então eu sempre convocarei ela como minha amiga e como minha irmã também.
1: Boa, só falta emprestar dinheiro também. Então, aí aqui é o lance. Gente, vocês, Colomi, um trio. Já faz quanto tempo que vocês se conhecem?
4: Eu e o Lipa há 20 anos.
1: É. Tá, e o trio?
5: Eu... 21.
6: Oito? É. Não sei, foi em 2018, 18. Né? 6 anos, talvez?
4: 6 anos.
5: 8 anos. Não, 8 anos.
1: 8 anos. Vamos lá. O que é que vocês podem falar da amizade de vocês hoje? Ela já saiu da banda, já é uma amizade, já são pessoas que vocês vão... É claro que vocês vão falar assim, tá? Eu já vou fazer a pergunta e também já dar a resposta. Mas vocês vão levar pra vida, certo?
5: Com certeza.
1: O que é que une vocês no dia a dia, nessa amizade, além da música?
5: Tá, então, a amizade começou antes de surgir a música, né? A gente se tornou amigo, quer dizer, a gente trabalhava em projetos paralelos do Beto Bruno, da Cachorro Grande. Uhum. E a gente gravou na casa do Esteban Tavares, que era da Fresno. Seu bruxo.
1: É o bruxo.
4: Outro grande baixista, hein?
5: Outro grande baixista.
6: Ele é um grande tudo.
5: Ele é um grande
6: faz
5: tudo.
6: Faz tudo muito bem.
5: Um grande abraço pros dois, inclusive. E a gente se conheceu gravando esse disco do Beto, trabalhando com o Beto, e a amizade se formou ali. E só mais tarde, meses mais tarde, é que a gente foi pensar em, vamos pegar essas coisinhas aqui que a gente tá compondo e vamos transformar numa banda e transformar em trabalho. E aí se formou a banda. Mas então a amizade veio em primeiro lugar e segue em primeiro lugar pra sempre.
1: E aí tem um lance, né, Caco, deles aqui, né? Porque vocês dois moram juntos, então tem aí o Tião, né? E aí vocês dois moram juntos. Uhum. E aí, como é que é o dia a dia? Vocês estão aí tocando juntos, vivem juntos. É, rapaziada, sai muita treta.
4: É coisa de irmão. Coisa de irmão mesmo. A gente adora falar mal um do outro, mas se outra pessoa falar mal de qualquer um aqui, vai comprar
6: mas uma. Mas é bom que um fala mal do outro pra mim, então eu sou um apaziguador. Não.
4: Mas eu sempre falo pros meninos que a gente não toca junto porque a galera que toca bem, a gente toca junto porque a gente é amigo.
5: Sim,
4: sabe?
5: Sim.
4: Antes de, o cara toca bem ali, vou tocar com ele. Não. O nosso grande lance é ter uma banda com quem a gente quer viajar, né? Quer passar horas e horas no aeroporto olhando de cara feio um pro outro. Isso que é o mais difícil, né? Então é isso. Acho que o grande lance da nossa banda é isso. Não é porque a gente toca bem, nada, porque a gente realmente é muito parceiro.
1: O Caco, e ainda vem esse lance que vocês já tinham falado aqui, que é a amizade por utilidade. É um conceito de Aristóteles, porque a Yas é muito chique, a nossa produtora. Né? Ela trouxe aqui que é um conceito de Aristóteles que explica justamente essas amizades que rolam por networking, por trabalho, onde dos dois lados tem esses interesses. Existe muito, né?
6: Ah, existe. E eu acho que começa um pouco assim uma banda, né? Quando você vai conhecendo pessoas que têm a mesma afinidade, que têm vontade de ter uma banda, que gosta de rock, que gosta, um gosta de bater, o outro toca baixo, e você fala, pô, acho que tem uma parada aí que, mano, dá pra dar uma juntada aí, tem a ver comigo. Só que ali você começa a sentir, e uma coisa que eu entendo vocês, porque é muito especial você estar em cima do palco com pessoas que você tem amizade, respeito, admiração, porque eu acho que é meio que uma egrégora de energia, né? Quando você tá ali em cima do palco fazendo um som, ou dentro do estúdio, ou compondo em qualquer momento, e vocês passaram por isso. Agora, tem pessoas que você falou, eu fico no meio, um fala de um, mas ninguém pode falar de um pro outro, que aí vai dar problema, né? Que eu acho que esse é o realmente sentido da amizade, né? Você escalou aquele time, né? Aqueles amigos pra formar a tua banda, que realmente jogam junto, que realmente querem jogar pra frente, pra ganhar a competição, não
1: claro,
6: a competição, mas a fazer acontecer. Eu acho que isso faz toda a diferença. Vocês sentiram isso quando vocês realmente fecharam? Falou, pô, a gente tem a banda, começou ali a se conhecer, mas teve um momento que falou, cara, esses caras estão aqui comigo realmente pra a gente tocar o barco adiante.
5: Sim. Acho que desde o início, desde o início se tornou muito rápido o projeto das nossas vidas, né?
4: Até porque a Colomia é a junção de duas bandas. Quer dizer que terminaram.
6: Olha, explica pra galera um pouquinho.
5: Eu vou tomar essa frente, inclusive vou linkar isso com todo esse papo de amizade, tá? Porque eu e o Schuller, quando viemos pra São Paulo, viemos com uma banda. Eu não vou citar nomes aqui, né? Porque, convenhamos, não, é muita exposição. Mas a gente veio com uma banda que terminou no início da pandemia. Isso durante todo o processo. Gravação, Beto Bruno conhecendo Sebastião. Sebastião eventualmente participaria de gravações dessa banda. E ao mesmo tempo...
0: Participei até de músicas que nunca foram lançadas.
5: Exatamente. Aí, ao mesmo tempo, Sebastião e os Dois Reis estavam num processo também...
0: Que era a banda
5: não de
0: que eu
5: separação,
0: tinha com meu
5: mas... o Tião pode explicar melhor o que é, mas o fato era que as duas bandas estavam instáveis e a gente vinha compondo, eu e Sebastião. E num período de semanas, assim, compusemos algumas músicas, fomos pra Jaú pra fazer uma viagem. Levamos o Schuller e lá formamos a banda.
0: Foi
5: o papo de fazer a banda, assim. E uma amizade, ou amizades, foram deixadas pra trás ao longo desse processo. Os Dois Reis, felizmente, não tiveram nenhum ônus em termos de relacionamento, mas a nossa primeira banda, a banda...
4: Que se chamava Beatles.
5: Isso.
6: Olha, essa
4: foi banda... mal, gente, não conseguiu segurar.
6: Por acaso, minha mãe tava contando pra mim esse dia desses caras. Mano, da hora, mano. Pô, parabéns pela banda.
4: É bacana.
6: É, muito boa.
4: Muito
5: isso,
4: bom.
5: E a gente acabou tretando, assim. Foi uma das coisas, assim, que ficou na... Inclusive, isso tá marcado nesse disco que a gente tá lançando agora. Tem uma música que fala sobre essa história.
1: A gente vai falar sobre essa música já já. Você vai ter que cantar o refrão dela, segura.
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1: A resenha tá tão boa e você precisa participar. Aliás, você já tá participando, mandando o teu áudio aí no arroba Mix tudo na Mix, falando quem você convocou pra tua vida, se falando em amizade ou então pra quem você deu aí o cartão vermelho. E a gente tá recebendo a banda Colomi, Caco. Sebastião, Lipa e Schuller. Opa. Falei certo aí o seu sobrenome, né, Schuller? Posso falar uma coisa pra você, Schuller? O Schuller, gente, é o batera. Tu lembra demais Humberto Gessinger, irmão?
4: Nunca me falaram isso.
1: Cara, eu conheci...
4: Eu tenho um pouquinho mais de dinheiro que ele, só.
1: Eu acredito. Gente, essa é a banda Colomi. Sebastião, eu estou aqui representando os ouvintes e que estão conhecendo aí um pouco do trabalho de vocês nesse Brasil grande, meu Deus. Colomi, o que significa o nome? Como é que foi escolhido? Por quê?
12: Então, a gente... Primeiramente, a amizade começou... A gente virou amigos, eles vão fazer a banda. E a gente tinha bandas incomuns de uma certa época. Então, a nossa amizade... A banda surgiu baseada nos anos 70 e 80. Uhum. Assim, a gente... Né, porra, a gente gosta disso, a gente se identificou com esse tipo de som... E a gente passou a perceber que isso fazia parte da nossa sonoridade antes mesmo de ter um nome na banda, né?
1: Influências.
12: E a gente pensou, pô, a gente quer alguma coisa brasileira também, nós somos três. E daí, meu pai veio um dia e falou, Colomi. Eu falei, porra, Colomi? Daí a gente até demorou um pouco pra gente gostar, assim, entender ela. E depois fez muito sentido, porque Colomi é um papel pra se enrolar cigarro. Que se usava muito nos anos 70, 80. É um papel que famoso no Brasil. E a gente falou assim, vamos... Cara, acho que cabe bem isso aí. Somos três, C-O-L-O-M-Y, três sílabas. Né? A gente gosta do passado.
1: Nando Reis que batizou a banda.
12: Batismo.
1: Não poderia começar da melhor maneira, cara.
4: Eu não digo nem o batismo, ele foi ungido. Né?
1: Foi ungido.
12: Foi ungido. A gente tem alguns padrinhos, né? Meu pai é um deles.
1: Muito bem. E aí, Caco, tem um lance muito bacana. Muita gente tá chegando agora e quer saber. Rapaziada, como é que é o som de vocês? Como é que vocês podem falar? Onde vocês foram beber? Além dos anos 70 e 80, sim, ou seja, aí vocês trouxeram isso pro rock contemporâneo hoje, certo? Pra essa galera conhecer. Fala pra gente o som do Colomi. É o quê? Como é que vocês podem definir?
5: Acho que a gente chegou num ponto que a gente já não precisa mais ter medo de assumir que, pô, a gente é uma banda de rock, entendeu? Mesmo que nos últimos anos o rock não esteja em alta e não tenha muito espaço, e quando a gente fala que a gente é uma banda de rock, as pessoas já falam, deve fazer um monte de barulho, bagunça, sujeira e...
1: Ainda pensam isso hoje?
5: Eu acho que sim. E eu acho que tem razão mesmo, sabe?
6: A gente gosta de fazer barulho.
5: Tem essa coisa, sabe? Mas embora sejamos uma banda de rock, ela é uma banda de rock feita de muitas coisas diferentes. Uhum. Assim como várias bandas de rock que a gente gosta misturam coisas que a gente não espera. A gente, por exemplo, além do rock clássico dos anos 70, que a gente conhece e gosta tanto, a gente tem música gauchesca, como eu falei agora há pouco, por causa das nossas origens do Rio Grande do Sul. A gente tem música argentina, também por causa dessa relação geográfica. Muita música dos anos 80, AOR, sim, rock progressivo, música brasileira até o talo, gosto muito, sabe? A gente estuda essas coisas. Uhum. Então é uma mistura de tudo isso, sabe? Isso acaba se refletindo no nosso som de uma forma até que bastante sensível, porque a gente muitas vezes vai conversar, apresentar nossas músicas para as pessoas, sim, e quando a gente tem a oportunidade, a gente vai lá e fala assim, isso aqui a gente trouxe meio daquele lugar, de tal banda, uma coisa inesperada, né? Que as bandas normalmente seguem vertentes um pouco mais tradicionais, eu posso dizer, um pouco mais previsíveis.
1: Cada uma tem o seu tempero, né?
5: Exatamente.
1: Lipa.
5: E aí acaba que a gente tem coisas realmente esquisitas, assim, né? Dentro das nossas
1: coisas esquisitas, sabe? Dentro da música é sensacional, cara.
12: Não tão esquisitas, né? Assim, mas a gente também tem nesse disco, acho que a gente falou só pra quem tava no YouTube, a participação do Guilherme Arantes, uhum, que é um representante desse tipo de rock que se fazia no final dos anos 70, começo dos 80, que tem muita mistura, que você não se identifica só, isso é punk, new wave, é o pop rock, um pop, sim, rock que foi formado ali, eu acho, nesse período, assim, que tem Roupa Nova, tem daí o Lulu Santos, tem, né, enfim, o Guilherme Arantes. Então acho que Nosso som seria isso, pop e rock, mas é uma banda de rock. É. Né?
4: Eu
12: mas
4: acho que o rock and roll, ele proporciona essa mistura, essa miscelânea de gêneros, né? Sim. A gente até tava comentando outro dia, por exemplo, da música mineira. O Clube da Esquina, pra mim, é um disco de rock. Sim. Cheio de guitarra, cheio de elementos que bebem muito do rock progressivo ali, do Gênesis, do Yes, daquela Sim. coisa lá de fora. Então eu acho que, claro... É meio piegas falar, somos uma banda de rock. Mas não tem muito como fugir disso, sabe?
13: Agora é o seguinte, bora colocar o Lipa na roda, porque eu sei que no disco tem uma música e que ela vai muito de encontro ao tema que a gente tá falando hoje, Sim. que é sobre amizade. Uhum. E existem músicas especiais que a gente faz aí em certos momentos e que são pra amizades que não estão mais... Que não estão mais na nossa vida, é isso? Exatamente. E que você vai cantar pelo menos um trechinho pra gente. E por que esse som ali, pra você quer falar? Se não quiser, não tem problema,
5: não,
13: cara.
5: Não, acho que só cantando o pessoal já vai ter uma noção de que de tamanha dor que é sentida quando a gente tem que...
6: E é terapêutico também, a gente precisa botar pra fora, né?
13: Vamos lá.
6: Coisas. E a música ajuda também.
13: Canta, Lipa.

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1: Mix, agora faltam 4 minutos para 7 da noite. A gente curtiu aí Flowrider com o Low. Rapaziada, que espetáculo que vocês deram, né? Porque estamos, para você que chegou agora aqui da Mix, em qualquer lugar desse Brasil, com a banda Colomi. A gente tá aqui com o Sebastião Reis, violões e vocais. O Pedro Lipatim, mas você pode chamá-lo de Lipa. E também o Eduardo Schuller, batera. O cara falou que trocou a guitarra pela batera e não se arrependeu. É isso mesmo, Schuller?
2: Foi a melhor coisa que aconteceu na minha vida.
1: Melhor coisa na sua vida. Mas se você precisar tocar guitarra, você toca também.
2: Eu faço um bom playback, eu danço, cabelo na cara.
3: Não, mas
2: tudo.
3: Ele toca assim que eu já vi ele.
1: Gente, vamos falar sobre esse trabalho que vocês estão para lançar agora no meio do ano. Conta aí, é um trabalho com quantas faixas, tem um nome, faz a ficha.
4: Tem. Quer começar?
5: 9 faixas, todas dentro da mesma categoria da última que a gente tocou. É. Tudo bastante emocional, histórias, cargas pessoais, nomes, datas. É bem um disco bem, bem sanguíneo,
4: bem pessoal.
5: Bem carne, assim. Das 9 faixas, uma delas no meio é o disco, que se chama Pra Quem Andou Perdido, que é autoexplicativo, é um disco que uma pessoa que tenha se sentido um pouco perdida na vida ou uma pessoa que tenha vivido as coisas que talvez não estejam tão boas, talvez possa achar um pingo de esperança dentro desse disco. E pra quem tá feliz também, pra talvez ter um pouquinho de empatia com quem não tá e ajudar o amigo que talvez não esteja legal. Mas o nosso disco é isso, Pra Quem Andou Perdido. A gente tá louco pra lançar, vem em julho. Já saiu uma faixa.
4: Causas naturais.
1: Cara, viva a música, ainda bem que o rock pode cantar isso, né?
4: Quero só fazer um adendo, assim.
1: Fala aí,
4: e nesse disco, né, tem participações muito especiais. A gente falou do Guilherme Arantes. Uhum. E tem uma outra que acho que o Schuller pode dizer quem é. Que é um...
2: Peter Buck, do R.E.M., também tá nesse disco.
1: Uau!
5: O rapaz que fez aquela Lose My Religion.
2: Ninguém conhece.
1: Já assim começaram ungido, né? Maravilhoso. Vamos tocar Causas Naturais? Eu achei a letra muito legal. Ou seja, vocês podem morrer de amor e de causas naturais. Vocês só não podem morrer de saudade, é isso?
2: Exatamente.
1: Muito bem, eu achei isso, cara. Mas como é que é assim? A música é bom por causa disso, né, Caco? Porque, né, cara, te coloca pra pensar.
6: Muito. E ela é subjetiva também, né? Porque o que bate pra um não é a mesma história que vai bater pro outro, né? Cada
1: Exatamente.
6: Um interpreta de um jeito.
4: Essa é a magia.
1: E é por isso que a gente vai ouvir Colomi, Causas Naturais, aqui no melhor mix do Brasil.
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1: agora são 7 horas, você pode morrer de tudo. Você pode morrer de amor, você pode morrer de causas naturais, você só não pode morrer de saudade. Cara,
2: é isso aí.
1: Cara, foi incrível vocês terem passado por aqui. Vida longa a vocês, o som de vocês vai, já está fazendo história, né? Espero que vocês façam uma história. A Mix, justamente, cara, tá aqui pra mostrar esse som bacana demais, que é a cara do nosso público.
2: Pô, que maravilha,
1: som, esse som que a gente acabou de ouvir é a cara do ouvinte da
2: então,
1: Mix, cara.
2: Escute,
1: é muito
2: peça
1: legal.
2: Uma música na Mix, causas naturais.
3: E a gente é que agradece, cara. A gente muito... que agradece o espaço que vocês dão pra gente tá trazendo a nossa música pro povo ouvir também.
1: E o rádio é isso, né, cara?
3: É isso.
1: Ainda bem que vocês gostam do rádio, né, Caco?
2: Tudo por isso que a gente tá aqui, né, Raiz?
1: Rapaziada, e como é que o ouvinte da Mix e nós aqui fazemos pra encontrar vocês nas redes sociais?
4: Arroba Colomia Oficial. Lembrando que Colomia é com Y, uhum, em todas as plataformas.
1: Tudo digitais. Junto, Colomia Oficial.
2: Exato.
1: Perfeito. E o de cada um tem aqui? Vocês têm os pessoais?
2: Tem, arroba sebastião.reis13.
1: Uhum.
4: Meu é Eduardo _ Schuller.
3: E o meu é Pedro Lipa _. Lipa
1: Schuller
3: é
1: S-C-H-U-L-E-R.
4: Isso.
1: Muito bem,
4: cara. A gente pode dar o serviço rapidão do
1: Deve?
4: Show?
1: Manda claro. Ver.
4: Quarta-feira agora.
2: Isso.
4: Depois de amanhã. Às 10h30 da noite, show de pré-lançamento do nosso disco lá no Blue Note.
1: Em São Paulo.
2: Em São Paulo.
1: E o resto do Brasil?
4: Muito em breve.
2: Muito em breve.
1: Entrem nas redes sociais, Colomia Oficial, certo?
2: Certíssimo.
1: Caco Grandino, mais uma vez, obrigado, meu irmão.
2: Tamo junto, Raiz.
1: E pra te encontrar...
2: É arroba Caco Grandino no TikTok e no Instagram pra te encontrar também, Raiz.
1: Arroba Roberto Raiz, Raiz, H-I-S, o nosso... Arroba Mix Tudo na Mix. Valeu, Colomia.
0: Valeu. 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
1: Boa noite, Natal, boa noite Rio Grande do Norte, boa noite Brasil! Muito obrigado pela audiência, começa agora o Papo Mix, você está sintonizado na Rádio Mix, o melhor mix do Brasil, 103.9. E agora, estou, Aleph Ronald, né, está falando com vocês, estou ao meu lado Ana Cecília. Cecília, dia de convocação, minha amiga.
2: Boa noite, Aleph, como foi o seu final de semana? Olha, hoje tá diferenciado, segundou, né, gente? É a segunda-feira do brasileiro, tá muito mais feliz! E eu me chamo Ana Cecília, a partir de agora, de segunda a sexta, das 19 horas até as 20 horas, estaremos aqui juntinhos, hein? Trocando um papo muito interessante e hoje tem muita coisa legal também. Ei, Brasil, viu?
1: É isso mesmo. Eu inclusive, estou um pouquinho rouco porque gritei muito agora com a convocação do Neymar. Vocês me conhecem?
3: Brasil!
1: Brasil, é isso aí. Vocês que me conhecem sabem que eu sou santista, sou um grande fã do Neymar, do futebol do Neymar. E sempre achei que ele poderia voltar aí à Copa do Mundo. Né? Então, fiquei muito rouco, acompanhei ansiosamente, passei o final de semana ansioso, como um bom amante do futebol, acompanhei aí a convocação, a lista de convocação, e aí eu já começo falando, hoje o tema do dia, que eu sempre coloco um tema, né? É a Copa do Mundo, a convocação. Você concorda ou não concorda com a convocação de Carlo Ancelotti e quem você levaria e tiraria da lista? De novo, não, Aleph, eu não concordo. Eu tiraria Neymar e colocaria o Alisson do ABC. Eu tiraria Endrick e colocaria Souza, que se aposentou, que era jogador do América de Natal agora. Então assim, você vai mandar pra gente aqui no WhatsApp, certo? E também no YouTube, você que está nos acompanhando no YouTube, essa sua informação, se você concorda ou não concorda. Vou já dar a minha opinião agora, tá? Minha opinião, eu tiraria Danilo, jogador do Flamengo, e colocaria Thiago Silva. Ou Léo Pereira e colocaria Thiago Silva. Tanto faz. Porque Danilo, meu filho, tá só a camisa. Né? Se for pra levar Danilo e não levar Thiago Silva, eu levaria Thiago Silva. Tive uma surpresa também com Everton, né, goleiro do Grêmio. Mas não foi nada absurdamente, não. Eu só fiquei meio assim com Thiago Silva não ir e Danilo, por exemplo, ir. Então, você manda sua opinião agora. Cecília, WhatsApp, meu amigo, número.
2: DDD 84998270033. Manda aí a sua opinião pra gente, tá? Manda áudio também, que a gente quer ver aí a sua alegria. Eu acho que a Aleph tá um pouquinho desanimada aqui, gente, mas lá no Instagram deles, vão lá pra vocês verem, viu? A gritaria foi grande.
1: Não é nem desanimada, porque eu acho que tipo, minhas energias acabaram nos gritos. Eu gritei tanto que eu tô com a voz aqui. Quem tá me vendo no YouTube, vocês estão na rádio, agora vocês não estão conseguindo enxergar. Mas no YouTube tá aqui, ó. Eu já tomei três. Tá aqui, ó. Três copinhos de água. Três. Minha voz tá aqui que já sumiu, gritando pro Neymar. Neymar, olê, olê, olê, olá, Neymar. Daniel, tem alguma música que lembre o futebol pra gente iniciar hoje o dia com essa energia da convocação da Copa do Mundo? Antes de soltar, eu ia só falar olê, olê, olê, Neymar, Neymar, Neymar. Pode soltar.

0: Voltamos! Papo Mix, o melhor mix do Brasil. Estamos de volta, agora são exatamente 19 horas e 20 minutos. Estamos aqui, né, com o melhor papo da semana, segundou. E, gente, eu disse, né, no bloco anterior que Aleph estava meio desanimado e tudo mais. Eu acho que é porque ele realmente, os stories que ele postou aí no Instagram, sugou toda a energia dele, viu? Bota aí, Diniz, pra ver se ele tava animado.
1: Você
0: tava bem animado, viu?
2: Rapaz, todas as minhas energias foram sugadas no carro. Eu vinha gritando, baixei
0: chega,
2: o vídeo.
0: Ele chega mais rouco aqui.
2: Ei, eu baixei o vídeo do carro, eu vinha gritando. Não, Neymar, Neymar, Neymar. Inclusive, temos pessoas aqui interagindo também através do WhatsApp. E aqui já tem, ó, manda um alô aí, ó. Biel de Nova Natal e Jarderson Coroa Boy, viu? Os dois ficaram loucos com a convocação do menino Ney, viu? Eu também fiquei, fiquei até sem nome.
0: Gente, eu me arrepiei todinha. Eu não sou de acompanhar muito futebol, não, tenho que ser sincera. Mas Neymar é uma lenda, né? Neymar é Brasil, Neymar é Copa, tem que estar aí. E eu me arrepiei todinha. E, Maria, né? Muito bom.
2: E aí tem também Leandro, mais conhecido como Lele, lá do Macaíba, que é fã do Vinícius Júnior, é São Paulino. Mas ficou louco também com a convocação do Neymar, não tem como ficar, né? Neymar, aí eu tenho, inclusive, algumas opiniões aqui. Tem flamenguista falando aqui que faltou Pedro. Faltou Pedro na seleção, e o próprio flamenguista, meu amigo Júnior dos Santos, né, Bombinha, Júnior Bombinha, falou que inclusive precisava levar Léo Pereira, na verdade, mas que tinha que levar Pedro, né, ele é flamenguista.
0: Sim.
2: Ele, vou nem dizer aqui que, não, quem tá falando aí que pra não levar Léo Pereira é um vascaíno. Não, o próprio flamenguista disse, eu preferi que levasse Pedro do que Léo Pereira, porque Pedro merece mais.
3: Como é,
2: inclusive,
3: amigo?
2: Tem pessoas aqui que gostaram, né? Falaram que o Everton, goleiro, não merecia a convocação, né? Porque assim, não, ele não foi testado nos últimos jogos. Ridinha, meu amigo flamenguista também, que resolveu aparecer depois de uns dias, quando ele esquece a derrota do Flamengo, ele aparece. Ele colocou aqui que o Danilo não merecia. Eu também acho. Ele concordou então comigo aqui no último bloco, eu falei, né? Danilo não merecia a convocação. Ao meu ver, né? Não vem jogando futebol pra desempenhar esse papel. Ah, ele vai ser o xerife ali do vestiário e tal, ele foi pelo vestiário. Ok, mas ele não merecia. Acho que até o Thiago Silva poderia merecer mais do que ele. Mas o próprio Ridinha, né? Falou que Ancelotti tá iludindo ele demais. Eu não entendo, Ridinha. Primeiro ele disse que não concorda com o Danilo, mas depois disse que Ancelotti tá iludindo ele. Colocou aqui, ó, que concordou com ele.

0: fofoca de Vinícius Júnior e Virgínia também, que esse final de semana, ó, a internet vinha com tudo aí, a mãe dele se envolvendo aí, um monte de coisa, mas é complicado, né? Muita gente não queria ele na Copa, eu vi muitos comentários, né, que disse que ele não tava jogando bem e tudo mais.
1: Gente, e essa convocação foi diferente, viu? Essa convocação foi moral. Eu não sei aí, perto de vocês, a casa de vocês, se vocês viram. Primeiro que a audiência em todos os meios de comunicação, né, bateram recorde. Né, audiência recorde, realmente. Quando chamou o nome de Neymar, a própria plateia que estava acompanhando a convocação lá do próprio evento, já veio a loucura. Eu tava no trânsito na hora, os carros buzinando, gritando, o pessoal gritando com a cabeça do lado de fora, da janela. Fogos aqui próximo, muita coisa, shopping lotado lá na praça de alimentação gritando. Gente, foi loucura. Eu nunca vi, um evento, né, dessa magnitude. Um evento de convocação com essa magnitude. Tudo isso por causa de uma pessoa. Olê, lá. Neymar. Tudo isso por causa de Neymar. Isso aí a gente tem que admitir. Ele é o principal jogador brasileiro. Não, sim, inclusive a convocação do Japão, eu tenho recebido mais cedo. Tá tudo normal, zero surpresa. Nagashinga, número 1, 2. Nagachonga, 3. Shimaruka, 4. Nagashimarai, 5. Eu, na verdade, eu nem vou completar. Amanhã eu trago o fã e vou pedir pra ele falar aqui a convocação de toda a seleção do Japão. Pronto, fechou.
0: Fechou, top demais.
1: Inclusive, gente, Neymar, olha só pra ver a magnitude de Neymar, né? Ele postou uns vídeos hoje, depois que saiu a convocação. Faz uma hora. Ele postou 3 vídeos na mesma hora. 4. 4 vídeos na mesma hora. Um tá com mais de 16,5 mil compartilhamentos e os outros já ultrapassaram 43 mil comentários, na verdade. 43 mil comentários.
0: Ele é visionário, viu? Esse daí e Virgínia sabem ganhar dinheiro. Porque, eles são surreal na internet e só se fala deles. São os nomes mais comentados. E, pelo que eu vi, né, Alife, são publicidades que ele fez, né? Isso, e aí ele postou com várias marcas. Teve Red Bull, teve Mercado Livre, teve muitas outras. E, caraca, ele postou... A gente tinha essa incerteza, né? Se ele ia ou não ia, né? A gente não sabia ao certo. Mas ele foi lá, fez a publicidade e publicou assim que saiu o nome dele, viu? Então o cara é visionário de verdade.
1: E esses 4 vídeos já ultrapassam 39 milhões de visualizações em uma
0: hora. Caraca!
1: Realmente, tinha muita gente esperando essa convocação do Neymar. No meu Instagram eu comemorei. Alguns comemoraram junto comigo e outros deram hate, né? Dizendo que ele não ia fazer a diferença. Então vamos lá. Eu também acho que uma pessoa só não faz a diferença. Mas sem ele não é pior, não. Neymar, ele pelo menos acha ali os atacantes em espaços que jogadores não achariam. Era improvável algum jogador normal, comum, achar. Neymar é porque é fora da curva.
0: E sabe o que eu acho também, amigo? Que Neymar, ele dá a esperança pro brasileiro. Ele traz a esperança, pô. Sem ele na Copa, a gente já tava achando, né, pai, aí. Aí se ele não fosse pra Copa, ia ser pior ainda.
1: Neymar, me adota, por favor. Me adota, Neymar. Eu quero jogar essa Copa do Mundo com você na torcida, na arquibancada, gritar teu nome. Ou leu lá, Neymar, sair sem voz. Beber água, tá aqui. Já bebi 3 garrafas de água, vou beber mais, que minha voz tá aqui. Inclusive, Cecília, Thiago Silva, coitado, né? Eu já
0: falei aqui. Isso, Thiago Silva. Inclusive, vai passar aí na tela pra vocês. Thiago Silva e família estavam na expectativa aí da convocação da Copa do Mundo 2026. Nos stories, né, Belly, que é a esposa do jogador, mostrou que reuniu os amigos na esperança de ver o nome do marido sendo anunciado. Bora acompanhar aí o áudio dela.
2: Muito esse sentimento, lembrando muito em 2010, quando foi a primeira convocação dele, né, que a gente não sabia se vai, não tinha certeza, muito feliz, muito triste.

0: em êxtase, depois a gente fica quietinho, porque a gente também tem que se preparar para tudo, né? Para rir, para chorar. Mas oremos, vai dar tudo certo, seja o que Deus quiser. Tô positiva.
1: É, gente, muito triste mesmo, assim, né? Porque, enfim, ele já vinha. Ele participou da Copa passada, não foi?
2: Foi, participou. O Thiago Silva é um ícone da seleção.
1: É.
2: Inclusive, na de 2010, ele já estava, né, já na Copa 2010. É, eu, de novo, né? Eu, como torcedor, eu, como amante do futebol, não levaria Danilo, por exemplo, que hoje não vem desempenhando bom papel. Inclusive, foi expulso agora, esse final de semana, no jogo contra o Atlético Paranaense, válido pelo Campeonato Brasileiro, aí pelo Flamengo. Né, levou dois cartões amarelos. Eu levaria Thiago Silva, sem sombra de
1: E
2: dúvidas.
1: muita gente comentando, inclusive, nesse post dela, né? Foram para, enfim, várias meios de comunicação aí. Aí falaram assim, queria muito ele, faria muita diferença. Também tinha gente falando do climão que deve ter ficado, né, lá na casa do jogador,
2: E é
1: porque.
2: mesmo, viu? Eu queria estar, não. Eu não vou mentir, não. Se fosse comigo, eu aqui, esperando minha família fizesse essa surpresa pra mim. Quando dessa hora não chamasse meu nome, eu fazia. Mas tá de boa, eu não.
1: Hoje tá tudo bem, pô.
2: Tá de boa, eu já vinha esperando não ir já. Isso aí me afetar? Afetar nada.
1: Deve ter chorado bem
2: Né?
1: pouquinho, viu?
2: Não, afetar não. Isso aí? Nunca. O diabo é quem me afeta com isso aí. Eu dizia logo. Quando eu fosse pro quarto, ei,
1: Pega chorar.
2: tem que chorar sozinho. Eu disfarçava e chorava sozinho, mas acontece, né? O Ancelotti, inclusive, falou que pede desculpas para quem. Antes dele anunciar, né? Ele disse: eu peço desculpa para quem vai discordar, tal. Não é a seleção perfeita, não existem seleções perfeitas, mas é a seleção que, dentro da visão dele, do padrão dele, ele acha uma seleção resiliente. E ele
1: Sim.
2: disse que uma seleção resiliente é que ganharia a Copa, né? Então.
1: É. Muita gente falando também que preferia ele do que o Paquetá. Aqui nos comentários.
2: Pronto. Lucas Paquetá também. Eu acho que tinha outras pessoas para convocar. Danilo. Tinha outras pessoas para convocar. Ó, vamos só bater aqui a convocação: goleiros Alisson, Ederson e Everton. Beleza. Até aí, Everton, que poderia ser substituído aí por outros grandes nomes. Tem Fábio, goleiro Fluminense, né? Tem outros grandes nomes aí que atuam hoje no Campeonato Brasileiro, né? Nos times do Brasil, que poderia substituir o Everton. Mas, assim, é uma surpresa pelas últimas convocações de Ancelotti. Mas não chega a ser, ah, ele não merece, tem uma outra pessoa muito merecedora. Não, não tem. Aí vamos para os defensores: Alexandro, Bremer, Danilo, Douglas Santos, Gabriel Magalhães, Ibanez, Léo Pereira, Marquinhos e Wesley. Daí eu só contesto Danilo, e Léo Pereira, mas assim, nada tipo fora do normal para Léo Pereira, mas Danilo, para mim, só se ele tiver realmente uma grande função no vestiário, mas jogando, eu não acredito. E meias: Bruno Guimarães, Casemiro, Danilo Santos, né, que é do Botafogo, inclusive, Fabinho e Lucas Paquetá. Só o Lucas Paquetá aí que eu não levaria, colocaria alguma outra pessoa, que não vem na minha mente agora, mas também porque o Lucas Paquetá não vem desempenhando aquele futebol, por exemplo, que se esperava dele nesse retorno ao Flamengo. Atacantes: Endrick, muito comemorado, inclusive, quando saiu o nome dele,
1: Muito.
2: a galera já gritou.
1: Isso, também vi. Fiquei muito feliz também por ele na Copa. Eu gosto dele.
2: Não
1: É um
2: é.
1: menino novo, batalhador, que joga super bem. Ele chega pra. Quando ele chega, ele faz gol. Independente, joga muito bem.
2: Ele tava em baixa, né, no Real Madrid. Inclusive, só foi uma surpresa para mim porque Ancelotti foi técnico dele, né? E com o Ancelotti lá, ele teve que ser emprestado ao Lyon porque ele não teve muitas oportunidades. Mas ali, eu queria ele na Copa. Todo mundo comemorou, inclusive. Quando comemoraram ele, inclusive, eu disse: pronto, quando saiu o nome de Neymar, o pessoal vai gritar. Aí veio o Gabriel Martinelli, tá jogando muito bem. Igor Thiago, Luiz Henrique, Matheus Cunha. Só o Matheus Cunha que eu, né, não tá apresentando aquele futebol que a gente. E Neymar. Neymar, né? Rafinha, Rayan, inclusive, com a surpresa, jogador do Vasco. Né? Muitos vascaínos aqui, amigos meus, comentaram inclusive aqui que estão felizes. E Vinícius Júnior, né, que tá com a mente abalada aí por causa de Virgínia, mas
1: Mas vai que, né? Vem aí.
2: com fé
1: Vamos
2: em Deus,
1: ver.
2: com fé em Deus aí que vai dar certo. O Ibanez jogou aonde? O Ridinho já tá dizendo, o Ibanez jogou aonde? Ele deveria sair pra Thiago Silva. Paquetá é diferenciado. Ele tá dizendo aqui, ele tá escutando e mandando no WhatsApp aqui da Mix, discordando de mim ao vivo na... online, né? Online.
1: E ainda dá pra você enviar o seu comentário também, viu? DDD 84998270033. Manda seu comentário pra aqui, se você gostou da convocação, se não gostou, tiraria quem, colocaria quem, manda pra cá e bora de música, né, amigo? Porque o próximo bloco tem muita fofoca.
2: Vamos de música.
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0: Voltamos, Papo Mix de volta, são 7 horas e 39 minutos. 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A gente espera por você, aqui, e contamos com a sua audiência, né, Cecília?
1: Isso mesmo, e vamos de fofoca do dia, ou melhor, né, como diz aqui o meu companheiro de bancada, Aleph Ronald, não somos fofoqueiros, somos historiadores de vidas alheias.
0: Exatamente, historiando vidas alheias, conte aí, vamos historiar algumas.
1: Pois é, minha gente, esse final de semana rendeu bem, viu? Além do término de Virgínia e Vinícius Júnior, né, que foi na sexta-feira pela manhã, Virgínia, ela veio às redes sociais e postou o comunicado, né? Postou um textozinho falando que coisas pra elas eram inegociáveis, enfim, bem bonito o texto dela, grandinho e tal. E aí, nesses 3 dias, Vinícius Júnior não tinha publicado nada, absolutamente nada, sumiu das redes sociais, inclusive apareceu aí na mídia, fontes aí dos amigos dele que ele tava realmente sofrendo, né? Será? E aí, o que ele fez ontem, né, domingo, foi apagar todas as fotos que ele tinha no feed com Virgínia. E aí, hoje, ele veio a público e aí postou um comunicado, né, falando sobre o término. Quem tá acompanhando no YouTube tá vendo aí, mas eu vou falar aqui pra vocês. Aí ele colocou assim: obrigado por tudo. Foi marcante cada momento e aprendizado ao seu lado. Tudo de melhor e sucesso na sua vida. Torcendo por sua felicidade, agradeço sempre a você por ter dedicado uma parte da sua vida pra mim. Fica bem. Ô, mulher! Fica bem, Virgínia!
0: Fica bem, Virgínia.
1: Ai, rapaz. Ai, gente do céu. Ei, rapaz. Autoestima do homem é uma coisa que, sinceramente...
0: Pode perceber. A gente que é feio, a nossa autoestima é as maiores que tem, pô. Sério mesmo. Porque eu, como um feio, eu me coloco amigo nessa situação de Vinícius Júnior. Eu falaria: fica bem, gatinha. Tá bom? Fica bem. Não deu certo entre nós, mas fica bem, gatinha. Inclusive, assim, eu tenho informações aqui, no meu ponto, inclusive aqui, de alguns informantes, que o Fanho já tem conversas avançadas aí com Virgínia e pode ser o novo iFair, né?
1: iFair. Eita!
0: Então, vamos acompanhar. Temos aqui Berg, que já está aqui conosco. Neymar, o Vai Berguinho amou. É isso aí, Berguinho. Railton botou: vamos. Railton, que está acompanhando diretamente lá da Austrália, né? Precisamente Gold Coast, né? E aí, Ridinha já mandou aqui um abraço para Railton. Isso é uma amizade grande. Boa. Manda um alô para Railton Bolinho, que está online aí, direto da Austrália, o maior fofoqueiro que a gente conhece na vida. Inclusive, Railton, quando o Gugu faleceu, Railton matou o Gugu 3 dias antes. Quando o Gugu sofreu um acidente, Railton já tinha dito. Ficaram sabendo que o Gugu faleceu, sendo que o Gugu ainda tá na UTI, o Gugu ainda tá lutando contra a vida, não tava nem morto. A gente disse: Railton, tu matasse Gugu, tu é tão fofoqueiro que tu matasse Gugu com 3 dias antes.
1: Antecipou.
0: Ficou ansioso. Gugu, esse aí é imoral. Aí é o rei da fofoca, é Railton.
1: Pois é.
0: Até hoje a gente tira onda com ele.
1: Aí, pra completar, tem também aí a mãe de Vinícius Júnior, né, que a gente acompanhava nas redes sociais, que ela era muito, enfim, né, chamada até de vovó pelas filhas de Virgínia, né, tinha todo aquele carinho ali envolvido. E aí, uma fã, enfim, comentou assim: mama tá muito mais feliz, dá pra ver, sem um peso, o povo tem até que entender que por mais que o dinheiro que você tenha, tem pessoas que vêm com peso, Virgínia é uma delas. E a mama, né, que é a mãe de Vinícius Júnior, curtiu o comentário, ou seja, a mulher sempre sai como errada, né, independente da situação. Quem traiu foi ele, quem fez feio foi ele, quem chamou... a mulher aqui, né, foi ele e é ela que saiu como errada, Virgínia. Força, Virgínia, fica bem.
0: Força, Vinícius, porque também vocês...
1: Ah, não, meu
0: vocês,
1: querido.
0: Vocês julgam também, não, ele tem que explicar o lado do rapaz. Vocês julgam ele demais, o pobre. A mãe dele aí curtiu, por quê? Porque mãe é mãe, não é, Tony? Mãe é mãe.
1: Sim, mas aí ela falar que Virgínia tinha um peso, aí foi falsidade, né? Era tão amiga nas redes sociais, postava tanta foto, saía pra tantos cantos e depois... Não, pelo amor de Deus, três dias...
0: Talvez a mãe dele pensou, poxa, meu filho só traiu ela 3 vezes e ela já quis acabar. Podia ter pelo menos segurado mais 7 vezes.
1: 3 vezes que você sabe, viu? Mas ela foi, fez bem, ela não foi igual a Bruna Biancardi, né? Que, ó, Neymar traiu...
0: Não, aí Neymar traiu no momento que ele tava afastado da própria consciência. Inclusive, hoje, você vê, Fiel tá ali no campo, família... E hoje Neymar, eu tenho certeza que ele não faria mais isso que ele fez. Ele errou, ele admitiu. Ele foi um homem, não foi igual o Vinícius Júnior, não. Que até hoje o Vinícius Júnior não chegou e não admitiu.
1: Fato, o Vinícius Júnior não admitiu nada. De nenhuma forma.
0: Já Neymar não, chegou, foi e admitiu. Errei, me perdoe, tô aqui pra recomeçar. E recomeçaram muito bem, viu? Menino Ney, você é exemplo dentro e fora dos gramados, pronto.
1: É, gente, dá pra ver aqui que temos um torcedor fiel dentro e fora dos gramados, viu?
0: Neymar é demais.
1: Pois bem, né, gente? E agora vamos de música, porque o nosso programa tá quase chegando ao fim. São 19 horas e 45 minutos. No próximo bloco vamos falar mais de muita coisa boa aí. E vamos embora.
0: Simbora!
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0: Sai.

0: Voltamos! Papo Mix, o melhor mix do Brasil. Agora são exatamente 19 horas e 49 minutos, hein? Tá pertinho do fim, mas fica por aí que o nosso programa aqui vai até as 20 horas, ainda tem bate-papo, tem muita coisa boa. E, gente, babado aqui também, viu, nas redes sociais, amigo? Olha, Chay Suede, eu ri demais. Ai, meu Deus do céu, eu ri demais. Ele fez aí, participou do elenco de Rebeldes, né? Rebeldes Brasil, inclusive.
1: Isso aí é Rebelde.
2: Desculpa, que eu tenho esses tics.
0: Esse Rebelde, ele é o mexicano, amigo. Você tá meio errado.
2: E o brasileiro é qual?
0: Depois eu mostro pra vocês.
2: Então
0: eu
2: vou...
0: Aquela que é fã, viu?
2: Então eu vou ficar com essa ainda.
1: Isso aí, Rebelde.
0: Gente, Chay Suede, que é assim... já participa, né, atualmente na Globo de várias novelas e tudo mais, né? Ele se pronunciou nos stories após ser chamado de ingrato por reação ao ver imagens da época de Rebelde no programa, né? E aí vai passar aí na tela pra vocês, Diniz vai colocar como foi no Domingão do Hulk.
3: Rebelde!
4: Beijo, até a próxima!
5: Eu não sei o que vem pela frente, então eu vou indo.
6: O que vem Rebelde, eu também lembro. Temos imagens, por favor. Ó.
3: Rebelde!
4: Beijo, até a próxima!
5: Eu não sei.
0: Ou seja, ele não esboçou muita reação, né? Enfim, ele meio que... Mas realmente, o Chay, ele tem isso, né, gente? Quem acompanha ele... Sabe que realmente ele não fala muito de Rebeldes, é como se ele quisesse esquecer essa temporada, né? É tanto que já veio muitas pessoas, a Lua, né, que ela fez a principal de Rebeldes, né, que é Roberta, ela já veio às redes sociais, já falou de Rebeldes, que super voltaria, fazia uma turnê também, né, porque teve a turnê do mexicano, e aí a gente esperava também a do brasileiro, né? E aí, enfim, ela já veio às redes sociais falando, assim como o elenco também de Rebeldes falou, mas Chay sempre esteve assim, né, entre linhas, né? Só que o que chamou a atenção é que o ator usou os stories do Instagram pra se pronunciar. E aí ele não costuma fazer isso, mas decidiu falar desta vez em respeito aos fãs. Gente, o que chamou a atenção, inclusive não podemos expor aí pra vocês, é que ele tava sem camisa, né? E aí o pessoal nos comentários, olha, assim, ai, a mulherada pira, botou desse jeito. Ele faz o vídeo sem camisa porque sabe que a gente não vai conseguir entender nada que ele tá falando.
2: Vai ficar olhando pra ele.
0: É, meu filho. É porque, modéstia à parte, o cara é bonito, né? O cara é bonito. Aí o pessoal fala, se reparar bem, ele tá falando alguma coisa, galera.
2: É isso mesmo. Inclusive, o Chay, eu não acompanhei de Rebelde, né? Eu acompanho assim, esporadicamente no Instagram.
0: Sim.
2: Mas dá pra ver que o bicho é bombadinho mesmo.
0: Ele é super bonito e só.
2: Não tô dizendo que ele é bonito, não. Diz que ele é bombadinho, presença, pronto.
0: Ah, mas eu acho ele bonito.
2: A gente tem um código de ética masculino que a gente fala assim: ele é presença, quando a gente quer dizer que o cara é bonito, entendeu? Ah, apesar que eu já revelei, né? Agora então, realmente eu chamei ele de bonito. Mas
0: pois
2: é isso, ele é presença, digamos assim. Inclusive, mudando um pouquinho de assunto.
0: Sim.
2: Você assistiu A Múmia na época? Acho que não é do seu tempo, não. Múmia é do tempo de
0: não,
2: vocês?
0: Não, mas já ouvi falar, tá?
2: Já, né? É, com aquele O'Connell, né? O'Connell. Vai ter A Múmia 4, viu, gente? A Múmia 4, vai voltar às gravações. Inclusive, o ator, que é o... Não sei nem se é assim que fala o nome dele. Brendan Fraser. Disse que está se preparando para filmar A Múmia 4 e já está com um novo treino para entrar em forma. E aí ele coloca: me desejem sorte, estou fazendo de tudo para colocar essa máquina de 57 anos em forma. Porque faz tempo, viu? Faz um tempinho aí que ele não, ele nem imaginava que ia ter A Múmia 4, porque assim, na época, A Múmia 1 foi excelente. Teve o retorno da Múmia. E aí teve A Múmia 3, que deu uma enfraquecida, né, assim, na trilogia. Mas foi um grande sucesso. E aí ele vai voltar, né, A Múmia vai acordar. Inclusive eu lembro até o nome da múmia, Imhotep. Foi um fenômeno mundial nos anos 90 e 2000. E aí os comentários volta. É muita coisa aqui. Inclusive amanhã eu quero falar de Johnny Depp. Com a volta de Piratas do Caribe, né? Que a Disney teve aí, ofereceu aí cerca de R$1 bilhão a ele de reais. Eita! Pra ele voltar. E um pedido de desculpas formal, né? Porque a mulher acusou ele lá e ele ganhou a causa e por causa daquela mulher ela mentiu, né, sobre ele. A população, puf, comprou a ideia da mulher. E aí quando foi no julgamento, e a Disney até rompeu os contratos que tinha com Johnny Depp, Johnny Depp perdeu muito dinheiro, Johnny Depp teve a imagem aí enfraquecida, e aí no final da sentença a mulher realmente, ela estava mentindo, né, assim foi a sentença, né, e aí com pedido de desculpas, a Disney quer formalizar, assim, é rumores, tá, gente, quer formalizar um contrato para ele de $300 milhões, mais um pedido de desculpa formal para ele aceitar fazer Piratas do Caribe, né, voltar, porque Piratas do Caribe é um sucesso mundial, fenômeno. Já assistiu Piratas do Caribe, Cecília?
0: Já.
2: Ah, Piratas do Caribe não tem como não.
0: Já, muito bom filme.
2: Piratas do Caribe, A Maldição de Pérola Negra, Baú da Morte, vixe, No Fim do Mundo, eu ali, eu não vou mentir para você não, eu maratonei. Então sempre que chega aí no final do programa eu dou dicas de filmes, dicas de séries pra vocês assistirem aí no final da noite, escutando. E outra coisa, quem não vai assistir, quem tá no carro, quem tá aí na rádio, com acesso à rádio, fique aqui escutando a Rádio Mix, viu? O melhor mix do Brasil, a melhor rádio do Brasil. A gente precisa de você e da sua audiência, tá certo? Cecília, amanhã muita coisa boa também, né? Muita resenha.
0: Tem,
2: com certeza. A gente espera que os famosos, né, a população aprontem aí alguma Isso. coisa legal.
0: Vocês têm aí 24 horas, galera. Por Arrasem, favor. Por favor, pra gente trazer muita notícia e entretenimento aqui pra o Papo Mix, viu? E eu também vou querer mostrar a reação de Neymar, né? Que até agora não teve reação, né? Só vi que o amigo dele, que, enfim, é muito amigo, que é o Chris Guedes, né?
2: Ele
0: é assessor, dele? Não sei, mas eles são muito próximos.
2: São muito amigos, Chris Guedes, ele é presidente de times na... Mas o nome da liga de Neymar, aquela nova? Kings League.
0: Ele postou aqui. Aí um breve, enfim, né, uma comemoração. Amanhã a gente mostra aqui com mais detalhes pra vocês e também traz a reação do Neymar, né, que se Exatamente. Deus quiser vai ter aí, que deve ter sido top demais. Eu vi que teve festa, Bruna Biancardi, a esposa do Neymar, postou.
2: Menino da Vila, The Prince está de volta. Ei, Cecília disse que vocês têm 24 horas pra municiar a gente de informações, de fofoca. Vocês têm 20, tá? Pra dar tempo também da gente colocar aqui na nossa pauta. Pra vocês, né? Não sendo logo no horário, por favor. E vamos olhar se bora. Hoje o dia foi marcado por ele. The Prince está de volta à seleção brasileira pra encerrar sua carreira, participando da sua última Copa do Mundo, né? Isso deixando claro que é ele mesmo que fala. E tamo junto. Um beijo, uma excelente segunda-feira, excelente semana pra você, que seja a semana, a melhor semana do seu mês. E amanhã estaremos de volta aqui, ó, nesse mesmo canal, 103.9, melhor mix do Brasil, no mesmo horário, às 7 horas da noite, viu?
0: Isso mesmo! Boa noite, gente!
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13: Boa noite, queridos todos. Vocês estão bem? Final de semana foi daquele jeito. Show de bola. Levou a Mix pra tudo que é lugar. A trilha sonora pra qualquer dia da semana, pra qualquer momento. É a gente que faz pra você, tá? Pensando em ti aqui sempre. Aliás, agora eu vou pedir para você me contar de onde você tá ouvindo a Mix, numa mensagem de voz. Mas eu quero saber o teu nome também e um som bacana que você vai adorar e vai ouvir bem alto. Conta nessa mensagem de voz. 11 983 408 mil. Tá trabalhando também como nós aqui. Opa, vamos nós. Tá chegando em casa, enfim. Fiz prova na faculta, tá indo pra faculta. Bom, enfim, conta pra mim que o bom de ouvir é música. E na Mix, mano.
14: Boa noite, meu nome é Vanessa Silva, eu sou de Santo Amaro e eu queria pedir Alejandro da Lady Gaga. Toca pra mim, Rádio Mix.
13: Topo!
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0: Penta do Red Hot Chili Peppers, escartício.
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0: Boa noite, Davi. Você tá em Porto Alegre, né? Obrigado pela companhia. Boa semana pra você também. A Bruna Almeida tá em Atibaia. O Alan em São Bernardo do Campo. Quanta gente bacana chegando aqui. Tá com o celular na mão, olhando pra ele. Manda uma mensagem de voz pedindo um som. 11 983 408 mil.
2: Fala, rapaziada da Mix. Boa noite. Boa. Eu queria pedir uma música do Creed. Solta aí pra nós.
0: Tu manda.
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0: 9, Alessandra Crisóstomo, de São Paulo, fez o check-in aqui no Zap da Mix, no 11 98340 8000, pediu Roberto, toca ali Shakira, a gente tocou.
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0: Agora falta você fazer o mesmo que a Alessandra, manda uma mensagem de voz pra mim aqui no Zap da Mix, 11 98340 8000, uma mensagem de voz assim, ó.
2: Boa noite, pede no Zap. Boa. Aqui é Luiz de Interlagos e eu queria pedir a música do Charlie Brown, O Couro Vai Comer. Boa. Toca aí pra gente.
0: Bota o capacete que lá vem pedrada, filho.
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1: Cantou junto, né? Cantou. Eu vi daqui. Mix são 8h25. A Lola Young com o Messi. Adorou esse som? É, vai ficar melhor se a gente tocar o teu som. Faz o chiquinho aqui no zap da Mix. 11 983 408 mil. Apareça.
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2: Aqui, Diego Barone. Se você gosta de La Casa de Papel, quero indicar a nova minissérie derivada que estreou na Netflix, chamada Berlim e a Dama com Arminho. Essa já é a segunda desse personagem, o Berlim, que é um dos mais interessantes de La Casa de Papel. E se você nunca viu a série original, não tem problema, porque é uma história independente que se passa anos antes. Dessa vez, ele e seu grupo de ladrões profissionais vão tentar roubar uma obra do Leonardo da Vinci a pedido de um duque poderoso de Sevilha. Mas o Berlim não gostou desse cara e planeja roubar a sua coleção inteira. Mas ele não faz ideia do que tem lá. Não deixa de ser um tiro no escuro e esse é só um dos elementos que faz essa minissérie ser extremamente irresistível. É aquele clássico gênero, até meio batido, de trama de roubo, mas aqui o negócio é charmoso, sensual, instigante e estiloso e que tem aquele humor sarcástico, além de filmada em lugares belíssimos. Mas a tentativa de trazer uma trama de romance no meio afetou um pouco o ritmo. Apesar que a mulher que o protagonista conhece, uma ladra misteriosa e explosiva, é uma personagem muito interessante. A minissérie Berlim e a Dama com Arminho tem um final um pouco previsível, mas ainda assim vale, e é da Netflix. Me segue no Instagram para mais, @DiegoBaroneNoAr, e lá tem um link para o canal Kryptonita no YouTube, onde eu apresento vários conteúdos desse universo.
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0: Com o programa feito pelo melhor ouvinte do Brasil, fazendo um check-in aqui no 11 98 3 4 0 8 mil. Faz assim, ó.
2: Boa noite, Mix. Boa. Aqui é a Juliana de Osasco.
0: Oi, Ju.
2: E eu quero pedir uma música da Katy Perry. Valeu!
0: Valeu!
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0: E se você a chamar de Mimi, é, ela vai te atender. Mariah Carey.
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0: Cantou, porque pediram Don't Forget About Us. E você ficou com vontade de pedir uma música, não passa vontade não. É só mandar o zap pra gente, uma mensagem de voz, pro 11 983 408 mil. Você pode fazer como o Rodrigo Maciel, ele tá na cidade de Cachoeirinha, no Rio Grande do Sul. A Alessandra tá em Teresina, Piauí. O Cláudio Regis tá em Governador Valadares, Rio de Janeiro, ou melhor, Minas Gerais. Ô, oh, gente, é muita, são muitas pessoas do bem ouvindo a Mix. Então, estão mandando aqui mensagem de voz para pedir a sua música. Você não fez isso ainda, feiura?
2: Boa noite, galera do Pedir no Zap. E aí, tudo bem? Aqui é a Luana do Jaguaré. Eu queria ouvir uma música do Coldplay.
0: Vamos ouvir.
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0: Mix, faltou 9 minutos para as 9 da noite, marcou momentos, hein? Aliás, fez parte da trilha sonora de Malhação. Three Doors Down, Here Without You.
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0: Ó, Adriana, você tá em Nova Lima, Minas, né? Beijo pra você, obrigado pela companhia, uma boa semana também. O Edivaldo tá em Interlagos, São Paulo. O Jackson Souza mora em Pedra Branca, no Amapá. O Riquelme tá em Manaus. E você, tá por onde? Conta pra mim.
2: E aí, rapaziada do Pede no Zap, boa noite. Eu queria pedir a música Amei Te Ver, do Thiago York. Valeu.
0: Receba.
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